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2: 9:23.

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0: 9:53.

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0: 10 e 12.

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3: 10:27.

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0: 10:44.

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3: 11:17.

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3: 11 horas e 30 minutos.

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3: 3:59.

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2: Bom dia, toda a região! Segunda-feira, 25 de março de 2025. Chegamos a 145 dias do ano, restam 220 dias, né? Hoje é dia do massagista, hoje é dia de você estar feliz, em paz, dia da Polícia Militar do Acre, dia da indústria, dia do trabalhador rural, dia de São Gregório VII, no apoio da Casa do Cowboy, 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Muito obrigado a todos pelo carinho. Vamos chegando nessa manhã, nessa madrugada abençoada. Como é que tá aí? Aumentou o volume, participações liberadas. A partir de agora, o galo canta, o povo levanta até as 8 da manhã.

0: amigo Alex Ribeiro, bom dia. Segundo, é pra Brasília, inteira pro meu corpo. Bom, não, que é Lucas com Xambu. Toca uma dama nós aí, de trio parada dura. Último adeus. Meu amigo Israel de Sedex, do Boi de Tito Xambu. Meu amigo Fred, da Fundo das Peneiras. De Gemec. Meu amigo Serginho, da JF. Locações. Meu amigo Cristiano Carvalho, da Fazenda JP, Alvinópolis. E deixa pra quebrar, meu amigo. Pro Mucop, o Alex. Recado pra turma aí. Meu amigo Cristiano, lá de Alvinópolis, participou em Poema, né, do Museu do Tropeiro. O burro dele perdeu lá, rapaz. Qualquer informação aí, o pessoal tiver, comunica, beleza? Um burro, se atende, Silverado. É um burro bonito. É isso aí, meu amigo. Qualquer informação, ajuda, viu? Falei pra lá, tchau, obrigado.
1: Combinado, patrão, 5h15. Olha a hora, meu povo. Quem encontrou o burro aí? Chama nós aqui, 5h15. Povo espalhado em toda a região do Médio Piracicaba. Tá na estrada, fala comigo. 5h15, o galo canta e o povo levanta.

0: 5:18, olha a hora. Bom dia, quem fala?
1: Bom dia, Alex Beira. Manda um alô pra nós aqui de São Gonçalo, Riabaixo. Manda um alô pro Lourinho Descati.

0: Filha pro seu Leonor aqui do Recreio, manda um alô também pro pessoal do meio ambiente, manda um alô pro Juliano Enxada Molada, pro Jean Engenheiro, manda um alô aí pro Ailton de Rosária e toca a música pra nós aí, a Mala Amarela, e sai cachorro!
1: Cinco e dança mó! Falar o que quiser, como tu acordando cedo mesmo, rapaz, diferenciado, hein?
2: Eu vou mostrar pra ela.
1: 5 horas e 19 minutos, 5 e 19. Olha a hora. Vamos que vamos. Ô, Berrante, e mandou a muda de manga pra mim, rapaz. Falou assim, ó, isso quando não tiver produzindo manga, ela é tão boa que até a folha dela é chata. Não é possível.
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0: 5:22, 5:22. Um abraço pra turma que já tá na estrada, sentido a BH. Bom dia, você que tá indo pro Vale do Aço, olha a hora. 5:22. Vamos pra cima dessa manhã. Hoje é dia da indústria, né? Bom dia pra turma que já tá aí na pegada, na jornada no 91.1. Bom dia, quem fala?
1: Bom dia, Alex TV. É José Armada, Fazenda GD. Vamos pular, rapaz. Vamos pular que o trem tá bom. Ainda é bom pra peixe hoje não, hein? O frio tá muito, hein? Você tá doido? Serração tá baixa. É, rapaz. Manda um alô pra nós aí, ó. Pra todo mundo tá acordando agora e trabalhando na lida. E manda uma música chonada pra nós aí. Bom dia.
0: Bom dia, patrão! Simbora, 5:23. Já acordando cedo, rapaz. Espantando serração com soco. Mula dele já pôs a cela nas costas há muito tempo e ele tá achando que tá cedo.

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1: 5:26, olha a hora, meu povo, 5:26. Bom dia.
2: Ô, Alex Ribeiro, fala com o berranteiro que segundou, hein? Segundou, rapaz, foi pra abrir pra fora, hein? Aqui é Juliano de São Gonçalo, manda um alô pra galera de Pacas lá, Tico, Grace. A galera já pulou cedo, Tico já pulou cedo hoje, rapaz. 5 horas, ele já tá mandando foto e a taca já tá chiando. E fala com o berranteiro que por cá a taca tá chiando, hein? Nós pula cedo, com nós aqui a taca chia. Manda um alô aí pro Tucano, pro Cidinho dos Cachorros. Todo mundo tiver te ouvindo aí, passou a moda de dirigendo aí. Parquei o Adela aí pra nós. Sai, cachorro! Tchau, obrigado!
1: Fala, patrão! Bom dia, 5:27, olha a hora, né? A turma já tá na estrada. Vamos que vamos, preparando as emoções. Puxa o dirigindo pra nós aí, velho. Vamos lá. 5:27. Vou de fora. Ora saudade. Toca uma moda pro caboclo lembrar da cesta que ficou pra trás. Toca aí. 5:27. Hã? Lembrar agora é igual amor que acabou. Não adianta

horas e 29 minutos. Bora, meu Deus, bora! Fala comigo, meu povo. Turma que tá acordando agora, preparando pra mais uma jornada. Abraço, meu amigo Oswaldo, da Rede Grau. 5 estrelas, bom dia. Bom dia pra turma que tá aí na 0 hora, encarando o frio da madrugada. Você já pode falar comigo, 38516244. Chegando sucesso, um abraço pra turma que tá na tirada do leite. 5:30.

turma que tá aí, turma que tá na puxada do Minério. Bom dia. 5h34. Alô, Tico Tico. Firme, rapaz, firme. Bom dia, meu amigo Tião, lá na Fazenda Bexiga. Alô, Braminha. Bom dia, meu amigo André, lá em Ponte Novinha. Meu amigo Paulo Sérgio. Leia, a turma toda que tá na tirada aí, na faca. Bom dia. 5h35, o pessoal lá da Serrinha.

0: Ferranteira?
1: Você no céu pra trabalhar lá na fazenda com o Enon. Tu tá cochilando, né?
2: Tô comendo,
1: DJ. Vem trabalhar aqui, rapaz. De touca, cachecó, luva. Até com a roupa de chuva de motoqueiro ele tá hoje, né? Chegar lá na fazenda, ele não aprova você não, velho. Não. Querendo vaga pra trabalhar com o Matheus no caminhão. 5h38. Olha a hora, meu povo, 5h38. Preparando pra jornada de mais uma madrugada. Chegando moda bonita. Bom dia pra todos os colaboradores do Hiper e Super Comercial Molevade. Esse é diferenciado da qualidade, do preço, do atendimento. E um bom dia pra todos. Um abraço, meu amigo Higinho, pessoal lá de Dom Silré. Matheus, a turma sempre aí. O Hélio Leite, diferente, diferente, o homem.
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0: modão, hein? 19 minutos para 6 da manhã. Chegando, moda bonita, minha história é mais ou menos assim. Nasci no campo, mudei pra cidade e hoje choro a minha eterna felicidade. Pois foi no campo que eu vivi de verdade, pois a cidade empurra a vida somente de saudade.
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0: agora 5h45, bom dia.
1: Fala, meu chega, tico da boca. Juliana tá voando já, e Juliana tá pensando que tem asa, mas que eu voando sempre, sempre. Bora pra nós aí, ó. Adocionado, Amado Batista. Eita, hein. Deixa de escolher o modo antigo pra nós aí. Bora, Gris. Bora, Leone. Bora, Fabão. Frente. Eu tô caso, aquele abraço. Bora, Nisso. Bora, Caio. Ô, Romário, galera do Fernando, aquele abraço. Bora, Cidinha. Ô, Beatriz, Cidinha tá cortando Juliano no couro. Ô, soga brava que Juliano tem, menino. Cê tá doido. A semana abençoada pra todos. Galera do Radar.
0: Combinado, patrão. 5h46. É a turma que movimenta o PIB do país. Guarda-se pra cima.
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0: 5h49, olha a hora, 5h49, o Galo canta e o povo levanta, e a região ligada conosco. Bom dia, quem fala?
1: Bom dia, Alegria, tá falando de Galo Fernandes. Queria mandar um alô pro meu pai Humberto, o Tião da Bexiga, o Magrelo, e pra Zé Lúcio, que tá puxando

0: puxando as tropas. E passa um Eduardo Costa pra nós aí. Tchau, obrigado.
1: Alô, campeão, bom dia pra você. Agradecer essa turma que liga com a gente logo cedo, né? Muito obrigado aí pela audiência. 5h50, tem informação no trânsito? Atualiza pra mim aí. 5h50.
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0: 7 minutos para 6, amanhã. Bom dia. Olá, bom dia.
1: Bom dia, Letibê. Traga para nós uma transparente, sai cachorro.
0: Correio Paraná, trazendo na hora para você. Um abraço, meu amigo Zé Márcio, tá na madrugada também. 5 horas e 57 minutos. Tem informação do trecho? Fala comigo, boiadeiro. Como é que tá aí a 381?

0: Esse é o momento guardião, já preparando para as emoções até as 8 da manhã.
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0: 4 minutos para 6. Bom dia.
1: Bom dia.
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0: Daqui a pouquinho tem mais participações. Eu volto às 6:30. Se Deus permitir, daqui a pouquinho tá chegando o guardião.
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1: Meus amigos, minhas amigas, eu, Raimundo Araújo, trago no programa de hoje a carta da Nadi Mendes de Brito, de Colatina, no Espírito Santo. Pode me chamar de mulher que já teve resultado e hoje precisa de novo? Guardião Oxóssi, quem te escreve, Nadir Mendes de Brito. Sei que devido a milhares e milhares de pessoas que o senhor já atendeu, será difícil lembrar de mim. Mas eu lhe conheço há 15 anos, quando o senhor morava em Imperatriz, no Maranhão. Eu levei o meu filho de 2 anos de idade desenganado pelos médicos e graças a Deus, através de suas orações, ele foi curado. Hoje é um jovem de 17 anos e me deixa muito feliz. Mas depois o meu marido foi transferido e precisamos nos mudar aqui para Colatina. Aí, infelizmente, ficou longe para eu ir até o Ilhaxé Palácio dos Orixás, do qual senti muita falta. E agora localizei o senhor através do rádio e te peço ajuda. Eu estou doente, eu não posso mais me alimentar e minha casa parece uma verdadeira farmácia. Os médicos não descobrem o que é que eu tenho. É uma dor horrível no meu estômago. Guardião Oxóssi, só sei que estou sofrendo muito. Apesar da pouca distância, me ajude pelo amor de Deus, me ajude mais uma vez em nome do Senhor Jesus Cristo. Eu lhe agradeço, meu nome é Nadi Mendes de Brito, de Colatina, no Espírito Santo.
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2: Nadir Mendes de Brito, aí de Colatina, estado do Espírito Santo. Minha querida, sua cartinha está aqui em minhas mãos. Olha, eu analisei através dos jogos de búzios e de forças. Ah, meu papai Oxalá!
3: Meu pai Oxalá é o rei, venha me valer.
2: E de forças aos pretos velhos.
4: Salva aos pretos velhos.
2: Ah, carreteiros de Oxalá. Minha

em você. Estou vendo aqui claramente um trabalho que não foi feito muito longe de onde você mora, não. Foi feito aí em uma cidade vizinha. Ô Nadir Mendes, esse trabalho é para acabar com a sua vida. E foi feito por uma mulher que frequenta a sua casa. Estou vendo aqui claramente. Essa mulher fez um trabalho porque ela gosta do seu marido. Ela quer destruir a sua felicidade. Nadir Mendes de Brito, Deus abençoou seu filho e foi curado. Estava desenganado da medicina. Estava desenganado. E através de nossas orações, meu pai Oxalá o libertou. Minha filha, vejo coisa perigosa. Trabalho forte. E desta forma, enquanto não retirar, nada vai para frente. E tudo isso, viu, Nadir? Sabe por quê? Porque a outra, ela, a invejosa, quer ter a vida. E você tem. Vejo aí, gente, a inveja é a arma do incompetente. As pessoas têm inveja. As pessoas querem derrubar. Ela quer derrubar o seu castelo por causa da maldita inveja. Minha querida Nadir Mendes, não se desespere. Eu sei que de onde está, aonde você mora, até a Bahia é longe. Mas venha no meu Ilê Axé, Palácio dos Orixás, em Teixeira de Freitas, ali na rua Jarbas Passarinho, número 64, bem pertinho do dito das laranjas. Olha, Nadir, vale a pena você vir. Eu vou desmanchar isso daí.

0: traga seu filho e recebeu a cura. Eu quero passar nele água benta milagrosa dos orixás. Irei entregar na mão dele um talismã da sorte. Guir Mendes, estou te aguardando no Ilê Axé, Palácio dos Orixás. E tenha certeza que a partir desse momento, Nadir, tristeza nunca mais. Quem vai desmanchar esse trabalho sou eu, seu amigo, Guardião Oxóssi. E não esqueça esse nome, Guardião Oxóssi.
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4: Olá, amigos do programa Guardião das Sete Chaves, mais uma vez, muito bom dia. Esta carta vem lá de Candeias, na Bahia, e é da Brasilina Alves de Oliveira. Hoje sou uma filha agradecida porque o pai voltou a enxergar. Vamos à sua história quando ela nos diz. Amigo Guardião Oxóssi, é com imenso prazer que pego nesta caneta para lhe escrever, para lhe agradecer de coração. Minha família era toda triste. Meu pai, um homem de 78 anos, tinha perdido o gosto pela vida. Um homem que enxergava muito bem e de uma hora para outra parou de enxergar. Os médicos desenganaram o meu pai. Disseram que o meu pai tinha perdido a vista por completo. Pensei até que aquilo fosse macumba. Procurei muitas pessoas e disseram que era macumba sim e que tinha que fazer um trabalho para que o meu pai voltasse a enxergar. Acreditei nos outros, mandei fazer os trabalhos, mas de nada adiantou. Meu pai não enxergava de jeito nenhum. Tinha perdido a crença, tinha perdido a fé e a esperança. Foi quando, em um belo dia, escutando o seu programa, o senhor falou que tem como recuperar as pessoas através de uma operação espiritual. Eu pensei comigo, será que esse homem pode operar?

0: superar o meu pai espiritualmente? Será que o meu pai vai ficar bom mesmo? Ou será que ao chegar na casa dele, ele vai dizer que é macumba e vai querer comer o meu dinheiro e nada fazer? Foi quando cheguei no Ilê Axé Palácio dos Orixás. Guardião Oxóssi, sinceramente, deu vontade de desistir, pois eu moro muito longe, já estava para perder o carro. Mas eu disse, não, eu estou aqui, vim para resolver o problema do meu pai, vou ficar nem que eu perca o carro, nem que eu tenha que dormir em um hotel, mas só saio daqui quando resolver o problema do meu pai. Foi quando chegou a minha vez de ser atendida. Fui sozinha, levei uma peça de roupa, levei uma fotografia. Foi quando mostrei para o senhor. O senhor se concentrou, jogou seus búzios, colocou as cartas sagradas e disse que o meu pai não tinha nada de macumba, que o meu pai tinha perdido a visão por mera coincidência do acaso. E me explicou que o problema do meu pai tinha solução, que eu teria que trazê-lo até o Ilê Axé Palácio dos Orixás, que lá o senhor iria operar o meu pai com as forças dos Ibejis. Guardião Oxóssi, fiquei meio que cabreira, mas aquela vontade, aquela esperança de ver o meu pai voltando a enxergar, falou mais alto. Quando foi na outra semana, levei o meu pai. Foi quando o senhor deitou o meu pai naquela sua cadeira, começou a limpar o olho dele. Guardião Oxóssi, deu vontade até de pedir para que o senhor parasse. Quando o senhor tirou o olho do meu pai para fora, eu nunca tinha visto aquilo. Limpou, raspou os olhos do meu pai com aquela tesoura, colocou no lugar e o meu pai disse, filha, estou enxergando. Que eu vi o meu pai dando aquele abraço no senhor, eu disse, guardião Oxóssi, muito obrigado. E hoje, depois de 2 meses, estou lhe mandando esta carta para agradecer o senhor. A paz reina em nossa casa. Não tínhamos briga, não tínhamos desavenças e nem desunião. A única coisa que deixava a nossa família triste era porque o meu pai não enxergava. E graças ao senhor, graças à sua operação espiritual, hoje meu pai está enxergando. Obrigado, guardião Oxóssi. Nada mais da sua amiga e consulente, Brasilina Alves de Oliveira, de Candeias, no estado da Bahia.
1: Olá, meus queridos. Eu sou o guardião Oxóssi. E eu digo e afirmo, as suas dificuldades chegaram ao fim. Alta magia africana, o fogo de pólvora africana, a feitiçaria haitiana, o vodu nigeriano, idas e voltas nas profundezas do inferno. Falando com o maioral, o senhor Lucifer. Serve para fazer o encantamento do bem e o encantamento do mal. Trazer a pessoa amada aos seus pés, rastejando. Firmar o feitiço ou retirar o feitiço. A magia negra que pode abrir portas e caminhos. E também fechar portas e fechar caminhos. Trazer a pessoa amada. Resolver situações de trabalhos, de finanças, de saúde, impotência sexual. Comércio está falido. Vamos levantar ou derrubar o comércio de quem você quer. Direguns, trazer a paz, a felicidade, ou se quiser, levar a desgraça para seu inimigo. Guardião Oxóssi, tem passagem de ida e de volta para o inferno. E falando diretamente com o senhor Lucifer, com todos os outros moradores das profundezas,

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2: Olá, ouvintes. Eu sou o Cláudio Maia. Hoje tenho aqui a carta de cura da Denise Souza Ribeiro Machado, de Mombaça, no Ceará. Ela conta: tive o primeiro câncer no útero e no ovário e fui operada. Para que o câncer fosse retirado, foi preciso extrair os órgãos envolvidos. 6 meses depois disso, tive câncer também no reto. Fiquei tão doente que cheguei a defecar pela boca, devido à gravidade da situação. Quando fiz os exames, descobriram que não era possível operar para que o câncer fosse retirado. Os médicos já haviam dito que eu teria só mais 6 meses de vida. Na época, já fazia quimioterapia e radioterapia e já tinha perdido todo o meu cabelo e as sobrancelhas. Estava pesando 40 quilos, tinha fraqueza nas pernas. Nessa mesma época, procurei igrejas católicas e evangélicas, mas foi na Umbanda, no Ilê Axé, Palácio dos Orixás, que eu vi a verdadeira cura. Me lembro quando o guardião me operou e retirou de dentro de mim um tumor. Me lembro que fedia demais. Segundo o guardião, era o cheiro da morte. E realmente era. Eu estava desenganada por todos os médicos daqui da terra. Mas foi o médico Obaluayê, o médico dos pobres e dos que acreditam. Obaluayê guiou as mãos do guardião Oxóssi e retirou aquele tumor de dentro de mim. Logo depois da operação que o guardião Oxóssi me fez, uma operação espiritualmente, voltei a fazer os exames e foi detectado que eu não tinha mais câncer. O médico então pediu os exames completos e ainda pediu a minha identidade para realmente confirmar se eu era a mesma pessoa do exame. Então eu disse para o médico que quem havia curado o meu câncer era o Batalá, Olorum e Orimila, Exame. Ele me perguntou quem eram esses e eu disse: todos são o nosso Deus Pai Todo-Poderoso, que na Umbanda e no Candomblé assim são chamados. E o médico me respondeu: segura na mão do teu Deus, porque ele te deu a vida. Você estava morta. Hoje eu digo: estou curada, pesando 74 quilos e já até cortei o cabelo. Todos os anos faço exames de rotina e é constatado que sou uma mulher saudável e não tenho mais câncer. Obrigada, guardião Oxóssi. Obrigada, Obaluayê, meu São Lázaro Guerreiro. Assinado, Denise Souza Ribeiro Machado, de Mombaça, no Ceará.
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4: Olá você, meu amigo, minha amiga. Estamos chegando aqui pelo seu programa Guardião das Sete Chaves. Em minhas mãos, a carta de Roberto Facino Duarte, de Juiz de Fora, Minas Gerais. Ele escreve ao guardião Oxóssi desesperadamente e diz o seguinte: guardião Oxóssi, tenho 42 anos de vida. Esta é a minha idade. Sou um pequeno fazendeiro aqui da região de Juiz de Fora. E a minha fazenda, guardião Oxóssi, é de gado leiteiro, 200 e poucas cabeças de gado leiteiro e de corte também, além da pouca agricultura. Estou morrendo, guardião Oxóssi. Sou casado, amo a minha esposa. Tenho uma única filha de 11 anos, amo a minha filha também. De um ano para cá comecei a sentir dores de cabeça. De tanto tomar remédio, fui fazer um exame na cabeça. Estou com um tumor maligno na cabeça. Os médicos falaram que é uma operação de risco, que eu tenho 5% de chance de sobreviver devido ao local que o tumor está alojado. Se continuar como estou, tenho de 2 a 3 anos de vida. Choro dia e noite. Já procurei tudo e todos. Nada. Um dia desses, eu procurei um padre para me confessar. Aqui, numa cidade vizinha. É uma cidade pequena. E esse padre virou para mim e falou assim: filho, eu vou te falar uma coisa que você não deve comentar com ninguém. principalmente meu nome, e que eu tenha falado isso com você. Muitas das vezes, na madrugada, quando perco o sono, e pela manhã, eu escuto um sacerdote afro, um pai de santo da Bahia, de Feira de Santana, e já escuto há 5 anos. E admiro ele, a coragem, a fé que ele tem. E se ele não fosse bom, não estaria há tanto tempo assim no rádio. E isto tá me cheirando a alguma coisa do mal. Desculpe eu estar te falando isto, Roberto. Por que você não escreve para ele? Procure-o, ligue para ele. Eu fiquei assim um pouco pasmo, porque partiu de um padre. Mandai-o procurar o Senhor. E é por este motivo que eu estou lhe escrevendo. O que está acontecendo, Guardião Oxóssi? Comecei a ouvir o seu programa. Gostei da sua atitude, da sua sinceridade. Tem jeito o meu caso? Devo operar ou espero a morte chegar? Foi algum trabalho que fizeram para mim? O padre acha que tem alguma coisa de anormal. Diga-me, por favor. Assina teu amigo ouvinte, Roberto Facino Duarte, de Juiz de Fora, Minas Gerais.
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0: negra, feitiço, vudu. Fizeram para você, Roberto, em 1, 2, 3, 4, 5, 6, 7. 7 cemitérios. Colocaram sua fotografia na boca e 7 defuntos. Eita, equipe grande danada esse caba tem, hein? Também levaram sua fotografia para 7 cemitérios. E Juiz de Fora, os 7 cemitérios de Salvador, são 14 cemitérios com 14 fotos que foram colocadas dentro da boca e defuntos frescos. Já fizeram para aniquilar você da face da terra. Roberto, é alta magia negra, é alto vudu, mas você me pediu ajuda e ajuda eu lhe darei. Joguei os sagrados búzios, os orixás. Cartomante Delamare colocou as sagradas cartas, os orixás. Então mostrou tudo, todo esse mal, essa magia, esse vudu. Mas, meu amigo ouvinte, eu digo, tem jeito de curar. Você tem jeito? Tem sim, de salvar a sua vida. Venha com urgência e lê Axé, Palácio dos Orixás. Fale diretamente comigo, seu amigo Guardião Oxóssi. Vou desfazer esse trabalho em 33 dias, idade de Cristo. Esse tumor maligno vai sair da sua cabeça, vai desaparecer. Sabe por que, gente, que vai sair? Que não aparece nos laudos médicos e nem poderia aparecer. É um tumor espiritual. Venha, Roberto, venha que vamos desmanchar. Palavras do seu amigo Guardião Oxóssi.
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2: Amigos do programa Guardião das Sete Chaves, a carta de hoje vem da região norte do país, vem do estado do Pará, da cidade de Altamira. Quem nos escreve é Afrânio Salles e diz: amigo Guardião Oxóssi, muito bom dia. Em um período de 9 meses, a minha vida sofreu uma grande transformação. Passei um período muito difícil. Tudo começou quando comecei a me afastar de Deus por uma série de motivos. Fui me esfriando e tornei-me uma presa fácil para o diabo. É com muita vergonha que digo que tudo que este mundo tem a oferecer é apenas lixo. Mas quando estamos distantes, não ouvimos e nem conseguimos enxergar as armadilhas que são armadas diante de nós. O que aconteceu comigo é que comecei a andar com más companhias. Meu temor já não era mais o mesmo, até chegar ao ponto de não mais me importar com as consequências. Sendo casado, comecei a me envolver com outras mulheres. Esse é o pior erro que um homem pode cometer, acreditem. A minha esposa estava grávida e quando nosso filho nasceu, ele nasceu saudável, mas estranhamente foi para a UTI e lá passou 13 dias. Fomos para casa, mas como eu estava sem Deus, não conseguia amar meu filho, por mais lindo que ele fosse, não conseguia mais amar a minha esposa e estava perdido. A partir do momento que cheguei no fundo do poço, não conseguia mais esconder o sofrimento que eu estava passando, pois sem Deus, ninguém consegue viver, ninguém consegue ser feliz, e era tudo isso que estava acontecendo comigo. Tive as piores sensações que um ser humano pode sentir,

0: sofri, o quanto apanhei. Aprendi da pior maneira que o diabo não está de brincadeira, não. Que quando ele bate forte. E se você não procurar quem realmente pode te ajudar, as coisas só tendem a piorar cada vez mais. A minha maior certeza é de que com a intercessão das pessoas desta tenda maravilhosa, que é o Ilê Axé, Palácio dos Orixás, através dos trabalhos e orações do amigo Guardião Oxóssi, me ajudaram a me reerguer. Quando, na primeira consulta com o Guardião Oxóssi, ele disse que a minha esposa não me abandonaria porque ela ouvia o nosso clamor e que continuaria ao meu lado, mesmo depois de tudo que fiz, e que a minha família e a dela nos ajudariam naquele momento tão difícil. Hoje, posso dizer que tudo que eu tive que passar para ser completamente livre, eu não desejo para ninguém, pois foi muito difícil, doeu bastante. Mas graças a Deus, com o auxílio do Guardião Oxóssi, ele me ajudou a vencer os primeiros meses. Havia dias que eu não tinha mais esperança. Mesmo assim, depois de ouvir suas palavras, eu dizia em meu coração repetidas vezes que eu sabia que seria possível sim. Hoje eu posso dizer que todas as maldições foram transformadas em bênção. O diabo queria destruir o meu lar, queria me ver mendigando. Mas ainda bem que existe um Deus no céu e o Guardião Oxóssi aqui na terra para intermediar e fazer o que fez por mim e pela minha família. Muito obrigado. Mil vezes obrigado, querido amigo. O seu consulente Afrânio Salles, de Altamira, no estado do Pará.
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1: 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Um grande abraço e até o próximo encontro.
3: Olá, bom dia, 6h33, estamos de volta. Um abraço para a turma de Monlevade, de toda a região do Médio Piracicaba. Fala comigo, 38516244. Você que está no trânsito, está em casa, está no trabalho, você começando a segunda-feira com muita saúde, muita paz, muita alegria. Chega pra gente, Zezé de Camargo e Luciano. Na sequência tem uma oportunidade de emprego. Tem clássico, tem tradução. Tamo juntos, bom dia!
4: Quem está falando é o Zezé de Camargo.
5: Aqui é o Luciano.
4: Eu tô aqui com ele, Luciano.
5: Eu também.
4: Com quem?
5: Alex Ribeiro.
4: É isso aí, garoto. Valeu.

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0: Café Molevade, Bemisa, Mineração, chegando junto conosco, bom dia pro Brenão, Florescer Grama e Floricultura, Florescer, falar com o Gabriel, Rodrigo, chegou um caminhão de grama lá sábado, né? Muitas novidades, plantas, você que vai fazer aí, meu amigo, formar um jardim, tá precisando de comprar fruta, mudas frutíferas, 3856-2265. 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Casa do Cowboy, Pousada do Cowboy, chegando oportunidade de emprego.
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0: Desejando sucesso para todos, começando a semana, né? Desejando muita sorte para você no trabalho, muita felicidade, que Deus te abençoe na sua jornada. Temos vagas de mecânico, engenheiro de automação, técnico mecânica, área de almoxarifado, motorista. Vaga de serviço na área do campo, né? Você que tem experiência na vida do campo, operador de tráfego, vigia, secretário, assistente administrativo, fiscal de prevenção de perda, auxiliar de limpeza, temos aí vendedor, gerente administrativo, ajudante de produção, analista contábil, temos aí vagas também como pedreiro, né? Assistente caixa, instrutor de esporte, técnico de segurança, analista de suprimento, auxiliar de segurança, auxiliar administrativo, líder de montagem, gerente de agência, revendedor, motorista de aluguel para reforma, marido de aluguel para reforma, oficial de serviço, manipulador. E temos aqui várias opções de serviço, hein? Meu anterior, quando eu estiver falando, faz o favor de segurar a tela aí, né? Aperta mais depressa aí. É, hoje é segunda-feira. Um homem não pode ser ledo e nem frouxo, não. Calma aí. Boa noite, DJ. Tá muito ledo, velho. Calma isso. Até o relógio que marca o tempo, ele é de acordo com a circunstância dele. Eu não vou apavorar pra aqui. Não entra a cabeça, não, velho. 6h39, olha a hora. Daqui a pouquinho, tá chegando o chicote da saudade. Daqui a pouquinho tem tradução da manhã.

0: hoje é dia do massagista, né? Hoje é dia da Polícia Militar do Acre, dia da indústria, dia do trabalhador rural. Um abraço pra turma que tá aí, 6h42. Um abraço pra todos os profissionais diferentes. Eu vou no break, é rápido. Daqui a pouco tem o chicote da saudade. Tem a tradução da manhã.
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3: Estou no 13 minutos para 7 da manhã. Passa tão rápido a hora aqui no programa, rapaz. Boa! Bom dia! Vamos trazer o Chicote das Saudades para você que está ligado conosco nessa hora agora. Bom dia, quem fala?
4: Bom dia, Alex. Beleza? Tá eu e Maria no trânsito aqui ouvindo. Um abraço para todos aí, viu? Felicidades. Uma boa semana.
3: Bom dia.
4: Sai cachorro.
3: Ai, cachorro. Bom dia, Maria Flor, diferenciada. Alô, meu amigo Fausto. Muito obrigado aí, papai do céu. Abençoe uma semana boa demais. Pra você que também tá ligado. 3851-6244. Chegando o

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1: Faltando 9 minutos. Para 7 da manhã. Bom dia, tá no trânsito, tá em casa, tá no trabalho. Como é que tá a sua jornada aí já, hein? Segunda-feira. Começando tudo. Não de novo, né? Começar algo novo. A gente costuma dizer, a segunda não vamos começar tudo, não. Vamos começar algo novo. Novo momento, novo sorriso, novos projetos, novos sonhos a realizar. Muitas bênçãos Deus irá te abençoar, meu amigo. E que a gente não perca tempo com... Muitas pessoas saem na correria, né? Eu mesmo costumo brincar aqui direto. E a roupa minha é a mesma, mas a emoção sempre é diferente, né? E eu vi uma moça falando aqui agora, 6h52, às vezes você saiu, né? A correria do tempo, com a roupa da mesma cor, pode ser até que você vestiu ontem também, diferença faz. Você não pode trazer de ontem a mágoa, a tristeza, o ódio, às vezes um momento difícil que você passou, não. Aí não, você tem que renascer um novo dia com a esperança. E que a roupa não seja tão... A mágica de tudo não, né? Seja a alma da gente. O sorriso, a gentileza, a educação, que a gente aprenda a ser grato às pessoas, perdoar as pessoas, a ser melhor, ser mais educado pro mundo, né?
2: Se tu vê uma pessoa em um evento repetindo a roupa, se afasta dela. Não porque ela tá repetindo a roupa, mas porque tu precisa se curar desse olhar que julga o que não importa. Se afasta, respira, pensa no que tu tá prestando atenção. E se tu viu e comentou que ela tá repetindo, esse tipo de comentário infeliz não fala da roupa. Fala do vazio de quem observa. Quem repete roupa não tá nem aí. Não tá tentando provar nada pra ninguém. Tá vivendo, trabalhando, se cuidando, existindo. Tá ocupado demais com a própria vida. Uma pessoa não vale mais porque ela tem mais peças de roupas no armário. Tem gente que repete roupa, mas nunca repete o desrespeito, nunca repete humilhação nem ingratidão. E tem gente que nunca repete roupa, mas veste sempre a mesma arrogância, o mesmo orgulho, que não combina com ninguém. Caráter não segue tendência e o respeito nunca sai de coleção. No fim, a roupa só cobre o corpo. Quem revela o que verdadeiramente tu é são as escolhas que tu faz com o teu coração.
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1: 7:12. Bom dia. Segunda-feira. Hoje é dia da indústria, né? Dia do trabalhador rural, dia do massagista. Como é que tá as modas aí? Tudo tranquilo? Tudo na paz? Quem tá aí ligado conosco, nós agradecemos. Fala comigo, boiadeiro. Você quer comprar uma moto? Me chama aqui agora. Nós temos várias opções de motos para venda. Como então pode ligar com a gente? Aí vendo a venda aqui, ó, 40 bezerras Nelore. Diferente, hein? Errada boa. Turma que tá precisando de renovar o plantel aí, ó. Pode entrar em contato conosco aí, por gentileza, hein? A venda um animal também para lida do campo, né? Se você tiver interesse. E pedir aqui aos amigos, o povo que na região é de Bom Jesus do Amparo, animal da comitiva, pessoal de Alvinópolis, né? Se você, por gentileza, viu um burro, pé de rato, fechado, né? A mancha preta no lombo ali, você viu esse animal da região, entre em contato conosco e por gentileza, hein? Sumiu esse animal aí no dia do passeio ali para Ipoema, né? A venda aqui também uma potra manga larga registrada luxo, luxo, luxo mesmo. Volúvel Bavária. Tá em Bom Jesus do Amparo. Você quer comprar uma chácara? Entre em contato comigo aqui agora. Nós vamos passar para você. Troca sim carro, combina. Lugar diferenciado, hein? 7:13, segunda-feira. O que você tem para vender? O que você gostaria de comprar? Só falar comigo aqui. Nós vamos estar à disposição para passar para você o contato. Se você tiver disponibilidade de venda de algo, também manda para mim. Nós encaminhamos para o futuro comprador. 7:14, bom dia. Vamos que vamos. Bora, Leandro. Bora, meu filho. Segunda. Mochila não.
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0: 722, fala com Rodrigo Gabriel.
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0: 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Daqui a pouquinho tem o prazo para choque, tem o pensamento do dia. Às 8 tem informativo. Depois tem Anderson Velho.

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2: Chegando informação do trânsito da manhã, 7:25. Bom dia, agradecendo a todos aí pelo carinho, pela audiência, como sempre ligado conosco. Você também pode falar comigo, 3851-6244-91.com. Liberando aqui, travou, segura as emoções.
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2: Obrigado a você que nos acompanha em todo o Médio Piracicaba. 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Um abraço pro Brenão. 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Alab do Brasil, Alabô do Brasil, né? 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Chegando aí, apartamento à venda, falar com o Gabriel. Vamos pro Giro no Trânsito, vamos falar com o rapaz aí que já tem informação para nós. A internet tinha travado um instante. Ah, vamos pro Giro no Trânsito aí, 91.1. Você pode participar comigo, mandar o seu abraço, seu alô para quem você quiser. Giro no Trânsito da manhã. Bom dia.
3: Bom dia, Alex Ribeiro. Ótima segunda-feira para todos nós aí. É, informações do trânsito, trecho de Barão de Cocais até Boa Vista. Trânsito normal, fluindo normal. Alto índice aí de cerração muito baixo, então ficar atento aí, manter as farolas acesas, né? Pra poder ir na melhor visibilidade aí pra quem tá vindo à pista contrária. E qualquer novidade aí do, ao longo do trecho aí, eu faço informações pra você. Bom dia.
2: Bom dia, muito obrigado. Papai do céu te abençoe, a você e a todos os profissionais pelas estradas. As pessoas que saem cedo, período aí, o inverno vai estar aproximando, estamos na reta final do outono, a cerração já baixa, então muito cuidado, muita atenção redobrada. Tempo de poder, friozinho, aperta, né? Mas acordar um pouquinho mais cedo, para poder ir mais de boa na estrada, tranquilo, respeitando a sinalização de trânsito, respeitando você, a sua vida e das demais que também estão na luta cedo.

Como que foi? Ô, gente, tá sumido um burro aí. 7:07, vamos que vamos. Uma que tá ligado em todo o Médio Piracicaba.

0: Galvão voltou pra estrada fora. Ficou um burro perdido pra trás. A turma tá correndo atrás dele. O burro dele também foi um dos últimos a ser achado ontem. Quase que perde o pix dele, tá? Você tá doido.
1: 731.
2: Ela é linda.
1: Miguel, não, burro não é tão burro assim, não. Vocês falam que burro não soma, não é burro. O burro não cai no mata-burro, não cai no brejo, não pula na lagoa, não perde rumo de casa também, não. Hã? Nós vamos contar esse burro, se perde não, se eu tô falando com você. Perde não. Vamos contar esse burro. 731, vamos que vamos. Você já perdeu também, velho? Ah, eu já fui pra festa, rapaz. Montado numa mula e voltei de carro. E depois, no outro dia, que eu lembrei dela, não é possível. Tomou pinga vencida.
3: Boa noite, DJ.
1: Tá doido?

0: 7h34, bom dia, fala comigo. Olá, bom dia, quem fala?
1: Oi, Alex Simbeiro, bom dia. Aqui quem fala é Erika de Itavira.
0: Tudo bem, Erika?
1: Eu quero mandar um abraço pro pessoal da comitiva de Alvinópolis. Eles estavam de parabéns. É, representou, assim, top demais. Eu trabalhei, eu sou funcionária da limpeza pública de Itabira, a Itaúmi, e eu trabalhei lá à noite. Os meninos são muito 10. Pena que aconteceu isso aí do cavalo, mas em nome de Jesus vai aparecer. Meninos, parabéns, viu? A comitiva de Alvinópolis. Eu falei com vocês que ia falar no Alex Ribeiro. Bom dia pra todos. O Alex, tô com uma moda filé, porque os caras lá tocaram demais, tá? Deus abençoe.
0: Alô, Erika, muito obrigado aí pelo carinho. Parabéns a você também, uma exemplar colaboradora, pessoa muito bacana, muito educada. Que bom! O segredo da vida é isso, né? A gente vê as pessoas vivendo a vida com boas energias, tudo. E as outras pessoas também enxergar isso e parabenizar. Parabéns!

0: Angélica, você também é uma pessoa diferenciada. Um abraço para essa comitiva de Alvinópolis. Uma boa! 7h36, vamos que vamos! Uma turma na região aí de Bom Jesus, nós vamos achar esse rumo, vamos achar, 7h36, chegando em todo o Médio Piracicaba. Peça bonita lá do Museu do Tropeiro. Já tive o prazer de apresentar lá em Poema vários eventos, já tive lá também na apresentação de uma festa do museu. Parabenizar o Tangará, um grande comunicador, é mais do que justo ele estar à frente desse evento na comunicação, um grande profissional. Um abraço para todos aí de Poema.
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6: 7:45.
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6: Bora! Segundona, como é que tá o sorriso da manhã, hein? Como é que tá o seu novo dia? Projetos, planos, fé em Deus, paz na guia, vamos pra cima. A vida tá aí, presenteando você com essa manhã. Você não tem nada a reclamar, não, só agradecer, só vamos pra cima. 7:45, bom dia, quem fala?
15: Bom dia, Deus abençoa nós, abençoa a semana. 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

0: Cry for help. Fazendo favor pra mim, pra minha mãe, pra todos, Santa Bárbara, Seco, Catasaltos, Bonevate, todos que tá curtindo a alternativa. Deus abençoe a nós. Toca Gustavo Mioto. Cry for help. Na escuta da Alternativa FM. Deus abençoe a nós. Sai, cachorro.
1: Sai, cachorro. Aí eu não sei escrever esse nome, não, cara. É garra porra? Não sei, não. A pessoa não tem vergonha de falar? Não. Uma das maiores virtudes do ser humano é a sinceridade e a verdade. Eu vou pedir o senhor desculpa, se o senhor digitar pra mim aí, eu vou copiar aqui. É Girl for Help? Não sei escrever. Não sei. É de 46, vamos que vamos. Não, ué, não sei não.
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1: Demais, 7h49. Bom dia pra todos de Santa Bárbara, região, São Gonçalo, Rio Abaixo. Alô, João, vamos levar. Uma boa. Muito obrigado a essa turma que tá sempre ligado conosco. Vamos que vamos. Bom dia pra Érica, que tá lá em Itabira. Essa é diferenciada, né? O áudio aí, parabenizando a comitiva de Alvinópolis. O evento, hein? 7h50 já?
2: Sim.
1: Verdade mesmo? Não, o senhor tá desacreditando o quê? O relógio tá certo? 7h50 já? Não é possível. Porque eu chego aqui que eu olho a hora e já ir embora, Não é possível. É a moça civil do senhor, é leve também, é. E às vezes o senhor pegar o serviço pesado mesmo, desjeitado mesmo. Ô, meu filho, eu na época que eu nasci, pai falou assim, ô, meu filho, você é macho mesmo. Um homem não pode ser frouxo nem ledo, não. Eu bati um foice inchada sábado, domingo, olha a minha mão aqui, entendeu? Ó, ó. Tempo ruim, não, ué. Aqui esse vício nosso aqui é manso mesmo. Não sei o que. Eu chego aqui e eles ainda pensam em

0: dar férias ainda, não é possível. É possível. Se eles me derem férias aqui, eu juro pra vocês que eu não vou voltar mais, não, tá? Não. 7h51, vamos pra frase do para-choque? Então vamos lá pra frase do para-choque. Tem que fazer mais um break aí. Corrido.
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0: Você sobreviveu a tudo que pensou que era o fim. Então continue ainda. Há muito para você viver, meu amigo. Deus está contigo. Pode ter certeza. Você que tá aí na luta, aí que passou por os desafios. Vamos para cima, vamos que vamos. Preparando, eu volto já, num minuto e meio.
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5: E Alex Ribeiro, que é o Marcelo do Campo lá. Alex Ribeiro, passa a mão do Teodoro Sampaio para nós aí. Facão Guarani, quem manda pro Vitório do Una, o Zinho do Una, o Zerdec, o Marcelo da Sombra, o São João da Horta e a galera do Volante Grande. Obrigado e sai cachorro, uma ótima segunda-feira.
4: Alô, meu amigo, obrigado aí pela audiência. O nosso tempo bateu na porta. 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Chegando o pensamento do dia e falo com o Anderson Vena.
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4: Quando Deus quis fazer de Davi um rei, não trouxe a ele a coroa, trouxe a ele Golias. Oportunidades são criadas através de desafios. Um bom dia.
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4: Acabou, meu filho. Vambora, vambora. Chegou ele aqui. Uma jaqueta daquela importada, que nem é jaqueta não, essa blusa de bacana de Hollywood mesmo, de gola, rolê no pescoço, linha importada das Ilhas Calimã, pele de cordeiros lá das Arábia. Bom dia pro senhor, tudo bem?
8: Bom dia.
4: Tudo tranquilo?
8: Graças a Deus.
4: Tudo bem.
8: Quero aproveitar e agradecer.
4: Estou falando desse cara aí, por gentileza, fazendo um favor. Ou senão o povo achar que você chegou segunda-feira e não veio?
8: Fala pro Toninho pra arrumar esse microfone lá de cá, que eu gosto de falar da direita. Ih, agora é capaz de falar que... Ih! Aí eles vão falar que eu sou Bolsonaro. Daqui a pouco briga aí, daqui a pouco o povo meio que xingar. Você tá da direita? O Webner não gosta de falar da esquerda aqui, mas... Tem nada a ver com política, não, pelo amor de Deus.
4: Como é que foi o final de semana?
8: Foi bem, graças a Deus. Essa blusa aqui eu ganhei de presente.
4: Tô
8: minha
4: vendo.
8: Amiga, minha amiga Diva.
4: Tinha que ter tirado nem a etiqueta dela.
8: A Diva me deu de presente. Diva é mãe da tia Lu.
4: Me Boa. Deu
8: de presente. Eu estou sentindo que o senhor anda meio esquisito, meio encurvado. Foi, isso é friagem.
4: O frio tá chegando. Como é que tá o caminho lá de Santa Bárbara pra cá de Serração?
8: Rapaz, o perigo tá. Perigo. Agora já deve ter melhorado um pouco, né? Tá muito baixa a serração hoje. Inclusive, olha, deixa eu falar. Pra você que anda na BR, pra você que anda pelas estradas aí, a pé, cuidado. principalmente nesse período agora de cerração, período mais frio, vai bem no cantinho. Hoje, rapaz, eu vou falar a verdade, tomei um susto, rapaz, e eu tava devagar, ainda bem, né? Mas é muito perigoso. Pessoal que gosta de fazer caminhada, não faça caminhada. Eu falo todo dia, vira e mexe, um encontro comigo na estrada ou de repente aí na rua e fala: Anderson Pena, o senhor falou lá na rádio, você acredita que não tinha pensado nisso? Não vai pra estrada fora fazer caminhada. Tem lugar pra fazer caminhada, pelo amor de Deus. BR, MG, essa MG aqui que vai de Santa Bárbara a João Molevade, né? Então cuidado, vamos tranquilo, um lugar que é seguro, principalmente esse período agora que tem muita serração.
4: A visibilidade fica bem...
8: Não pode nem quando não tem serração, né? E quando tem serração, pior ainda. Tô te falando, levei um susto. Tava sentindo a Barão de Cocais, fui lá para poder dar carona para um amigo meu, lá em Barra Feliz, e rapaz, foi a conta certa, escuro, né? Tava escuro ainda, e muita serração, muita neblina. Então aí... foi a conta, eu observar e já mudar o sentido de onde eu estava. Mas ainda é perigoso, motorista que tem um pouco de pouca experiência, ele dá uma queda rápida e acaba batendo em outro veículo também. Então são dois riscos. Então, por favor, não anda aí, não faça caminhada. Caminhada, tem muito lugar para fazer caminhada. Não gosto de fazer caminhada em IBR, não tá com nada. E inclusive bicicleta, pessoal que usa bicicleta. Semana passada tinha um moço que tava com a bicicleta. Até legal. A bicicleta dele tem tipo um olho de gato, sabe? E ele tava ali próximo ao olho de gato da direita, sabe? Passando de bicicleta. E eu falei assim: o menino quase que passa em cima achando que era o olho de gato. Então, cuidado. Se for usar a bicicleta, use com sinalizador piscando, de preferência, né? Para que a pessoa saiba que ali tem alguém, né? Alguma bicicleta, alguma coisa nesse sentido. Tô falando sério, agora é brincadeira, não. Parece muito olho de gato. Aí a pessoa vai com a velocidade, não diminui a velocidade, né? Então tem que ter muito cuidado com isso aí. Principalmente as pessoas que não têm tanta habilidade, né? Na direção, em estrada, né? Tanto quem dirige quanto quem vai percorrendo as estradas aí. A pé, meu irmão, tenha cuidado, procura usar uma roupa que tenha condições. Se não, tem jeito, eu tenho que andar pela BR mesmo, Anderson Pena. A pé não tem outro jeito. Então, usa pelo menos uma roupa refletiva para poder ajudar aí os motoristas e te se ajudar também.
4: Bom demais, uma excelente manhã. E lembrando, gente, o inverno ainda vai vir ainda dia 21 de junho. Nós estamos no outono. Esse friozinho ainda não chegou ainda não, vai vir mesmo. O inverno começa em junho, não?
8: Alex, isso aqui eu sei que quando chega a festa do vinho, já tá muito frio, né? Mas esse ano a festa do vinho...
4: Não fez frio.
8: Eu fui de camiseta. Fui de camiseta,
4: O frio tá aqui. Esse aí chegou hoje aí, olha pra você ver.
8: Sem Mas blusa. Ele tem um histórico de onde ele veio, que lá a gente Quente. Não pode... Não.
4: Frio?
8: Não. Não, lá quando tá fazendo frio, o pessoal usa blusa curta. E quando faz calor, eles usam... lá o povo é meio doido, né?
4: Bom dia pra você. Sai do ar. Ai, ai, ai. Já ouviu falar que vovó falava assim com você: cuidado, não deixa o menino pegar de faca, não encontra, machuca. Tira do ar aí. 7 horas, são 8:04. Bom dia, meu amigo Luiz Fernando. O Jajá, a turma tá na marcenaria lá trabalhando, ligado conosco. Tem que ir embora. Um abraço pro Jajá e o Éder. É só lá da Cruz do Frote. Bom dia pra vocês. Acabou o programa. Avisando aí, ó: trânsito normal, Barão Cocais e João Molevade. Só pequenas. Sem interferências no trânsito. Então tá aí, um abraço. Bom dia, meu povo. Tô selando meu cavalo, passando a perna e cascando fora pra essa filezada querida de Molevade de Guijão. Um beijão pra Machado, Canoa de sempre. A gente se encontra às 4 da tarde.
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0: bom dia para você de João Molevar, de toda a região do Médio Piracicaba, 8:05, segunda-feira, 25 de maio de 2026. Chegamos a 145 dias do ano, restam 220 dias. Vamos aí, a lua está no quarto crescente, estamos no outono. Hoje é dia do massagista, parabenizar todos os profissionais. Hoje é dia da Polícia Militar no estado do Acre, né? Dia da indústria, dia do trabalhador rural, dia de São Gregório, 7, e dia da prevenção aos acidentes de trabalho. Tá chegando as primeiras informações com a jornalista Kindali Brandão, na sequência tem Anderson Pena, a gente se encontra às 16h, assim Deus permitir. Bom dia para todos, uma semana abençoada e atenção redobrada aí no trânsito. Hein?
1: Bom dia! A previsão do tempo para esta segunda-feira é de céu com muitas nuvens. O tempo fica instável. As temperaturas vão variar entre mínima de 15 graus e máxima de 27 graus. As informações da previsão do tempo são do IMET, o Instituto Nacional de Meteorologia. E a vacinação contra a gripe vai ser ampliada para toda a população de João Molevade a partir de hoje. Poderão se vacinar todas as pessoas a partir dos 6 meses de idade. A estratégia de ampliação da campanha tem como objetivo aumentar a cobertura vacinal e fortalecer a proteção da população contra o vírus da gripe, especialmente neste período de maior circulação de doenças respiratórias. A vacina aplicada é trivalente e protege contra os vírus influenza H1N1, influenza H3N2 e influenza B. A vacina está disponível nas UBSs de Molevade e é segura, gratuita e essencial para prevenir complicações causadas pela gripe e reduzir os casos graves da doença. Para receber a vacina é necessário apresentar documento de identidade e cartão de vacinação. Voltamos às 9h com mais notícias. 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

para você que está chegando agora em mais uma edição do nosso Bom Dia Alternativa. Segunda-feira, 25 de maio do ano de 2026. Muito feliz de estar aqui junto com você até as 12 horas, até o meio do dia, com muita alegria, muita energia positiva. Claro, a sua participação, que por sinal já está liberada, viu? O telefone que você já conhece é o 38516244, que está liberado. Muito legal você mandar mensagem pra gente, mandar o seu áudio, principalmente. 38516244, no oferecimento de Drogaria Nossa Senhora Aparecida e o Disque Medicamentos. 38526060, Sena Imóveis, a garantia do seu melhor negócio. 38525636, certificar proteção veicular. 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Como você sabe, né? Todos os dias chegamos com a música pra gente poder recordar o passado, músicas que fizeram sucesso e fazem sucesso até hoje. E a primeiríssima é com Biquíni Cavadão, Impossível. Bom dia.

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3: Bom dia, Anderson Pena.
2: Bom dia, meu querido. Bom dia, minha querida. Espreguiçada boa. Eita! Pra poder chegar o corpo no lugar e com certeza a nossa manhã ficar muito mais animada. Eu quero começar essa nossa manhã de segunda-feira com o pé direito e agradecendo primeiro a Deus pela oportunidade de estarmos vivos, estarmos trabalhando, né? Ter você do outro lado do rádio também. Eu agradeço muito a Deus todos os dias pela profissão que eu tenho, pelos amigos que eu tenho. Inclusive, por falar em amigos, eu quero agradecer a todos os meus amigos que nos ajudaram a fazer o bem nesse final de semana, né? Graças a Deus nós conseguimos uma ajuda legal para aquela família de circenses que estavam lá em Santa Bárbara. Estão lá, devem sair hoje ou amanhã, é para outra cidade, mas estavam passando por momentos difíceis e graças a Deus a gente conseguiu levar um pouquinho de felicidade para essa turminha lá. Graças a você, amigo ouvinte, quero aqui inclusive agradecer todos que ajudaram, principalmente meu amigo Geraldo Moreira. Alô, Geraldo Moreira, lá de Fonseca, né? Que não só foi lá comigo também, mas também fez uma coleta bacana demais, principalmente com os amigos aí de Fonseca. Obrigado, Fonseca, obrigado, Alvinópolis, obrigado a João Molevar, de Santa Bárbara, Barão de Cocais, todos os amigos que contribuíram com a gente, mostrando que não importa de onde o ser humano seja, onde ele tenha nascido, onde ele mora, é o importante é que a gente deve cuidar um dos outros, né não? Não importa de onde você é muito bem-vindo aqui na Rádio Alternativa. Se você é da Conchinchina, não tem problema, viu? É um prazer ter você junto com a gente aqui no nosso programa. Às vezes a gente tem essa mania, né? Coisa de ser humano mesmo, né? Da gente querer bem só quem tá perto da gente, né? Pessoas que a gente conhece. E às vezes a gente faz por quem a gente nem conhece e a gente se sente muito bem. Então tá na hora de você aprender a ser assim também, tá? A se sentir feliz mesmo com quem você não conhece, porque isso é mandamento de Deus, tá, né? Ah, tá fazendo parabéns. Não, não tem que dar parabéns, não. Isso é mandamento de Deus, né? Deus já mandou a gente fazer isso e graças a Deus a gente tem tentado fazer de acordo com a vontade de Deus. A gente peca todos os dias, a gente erra todos os dias, por isso que a gente tem que evitar de errar mais e acertar mais, né? Tem que errar.

0: Errar menos e acertar mais. Anderson Pena, trânsito normal em Barão dos Cocais, a João Levato. Somente pequenas obras sem interferência no trânsito. Atento à sinalização. É isso aí, meu irmão. Flávio Júnior, tá na estrada, tá ouvindo a gente. Luquinha lá do Caxambu. Alô, Luquinha, bom dia. A Meire, deixa eu aproveitar e dar um abraço apertado assim. Eita! Bem caprichado na minha amiga Meire, no meu amigo Orivaldo. Eu queria ter visto o Orivaldo no final de semana. Acabou que eu não... Conversa aqui, conversa ali. Não fui lá fazer uma visita pra ele. Mas eu quero agradecer. Eu recebi o abacate. Estava doce, uma beleza lá em casa, viu? Ontem eu aproveitei e comi um abacatezinho com leite condensado. E leite em pó, leite condensado e abacate. Uma delícia, delícia. E mais do que isso, viu, Omeire? Eu fiz também lá uma vitamina de abacate sensacional. Já tomei hoje cedo, né? Obrigado, viu? Adorei o abacate, sensacional. Se tiver mais, pode mandar, tá bom? Neguinho também tá ouvindo a gente. Alô, Neguinho, bom dia.
1: Bom dia, Anderson Pena, bom dia.
0: Como é que tá?
1: Bom dia a todos os ouvintes aí. Manda uma música pra nós aí, Chico Rei Paraná. Aí. Deixa eu falar com você. Estive lá no Cortaguela lá. Ciel tá organizando um churrasco lá com um costelão de boi. Mas tem um costelão de boi assado lá. E eu tô com vergonha de convidar você porque... Costela do boi é o boi que morreu na beira da linha.
0: Ai, ai.
1: Falei assim, não, mas... Anderson Pena, liga pra isso, não. Pode chamar aí que vai. Bom tem dia, saber, bom trabalho pra nós aí.
0: Tem que saber do...
1: E leva aquela faca boa que você falou que você tem aí.
0: Tem
1: não é que a
0: boa.
1: Faca igual a faca de Moreira, não, né?
0: Não, aquela não. É a cor dos dois lados.
1: Bom dia.
0: Aqui, mas aqui... Eu não, ó... Tem que saber do que ele morreu, né, na beirada da linha. Né? É, porque eu não sei. Se foi morte proposital. Se foi morte por causa de doença. Não sei, ué. O doença não dá, não. Quem tá mandando mensagem é a minha amiga Joelma. Bom dia, Joelma.
2: Bom dia, bom dia. Anderson Pena, tudo bem com você?
0: Beleza,
2: mandar uma música boa pra nós aí. Legião Urbana, será?
0: Será?
2: Vou oferecer pra Vander Pressão, meu maridão, pra Márcia Amaral, pra tia Lígia lá em Fernandes, pra Marido Consolação em Santa Bárbara, pra minha irmã Rosimar, pro meu primo Rodrigão, pra você e pra todos.
0: Obrigado,
2: ouvintes. Deus
0: querida.
2: Abençoe o seu dia aí e uma ótima semana pra você.
0: Pra você também, tá bom, querida? Geraldo, hein? Tá ligado lá em Dionísio.
3: Valeu, Anderson Pena.
0: É o geral.
3: Na internet, toca pra nós aí o Pichote, não mais. Aquele abraço, um bom dia pro senhor aí.
0: Valeu, querido. Bom dia pro senhor também, tá?
4: Bom dia, Anderson Pena. Um ótimo dia abençoado pra você. Cheio de alegria, de paz, para todos que estão me escutando, para todos aí da rádio. Quem está falando é Cia de Boa Vista, passa a mãe princesa com o amado Batista.
0: Tá certo, tá dado o recado. Tem que ser na hora dos clássicos, né? Mas tudo bem, Anderson Pena, queria ouvir uma música de Raimundo Fagner, retrovisor, Tãozinho. Alô, Tãozinho e todos os amigos da BM. Bom dia pra vocês aí, forte abraço do Pena e toda a equipe da Rádio Alternativa. Chegou por aqui o Moreira, fala Moreira.
5: Bom dia, meu amigo Anderson Pena, bom dia pra todos os ouvintes. Ô, firmado, bom dia pra todos os ouvintes lá em Fonseca, Barreto, Alvinópolis, aí pra Sicaba. Bianquinha lá nos gomos de mim. Bianquinha, seu galão não aguentou, hein?
0: É, de novo?
5: Tá feio o galo.
0: É todo dia.
5: Manda
0: agora
5: um bom dia também pra todos lá, que receberam lá com todo carinho lá em Florália, né? A turma lá. A mãe, como é que chama? É Dona Nete? A mãe do...
0: Dona Ned.
5: Do Fefeito, a mãe do Wagner, pessoa, gente finíssima.
0: Tem peça rara lá.
5: Marcar um dia pra mim com o tempo lá, pra tomar uma lá na casa do Wagner lá e bater aquele papo legal com ele lá. Bom dia, tá aí, pô, como é que é o nome? Esqueci o nome dele lá, do barbudo lá, ó. Bom dia, parceiro.
0: É
5: obrigado
0: Mica.
5: Por tudo aí.
0: Abraço, meu irmão, Deus abençoe, obrigado por tudo mais uma vez, tá? Deus abençoe. Terezinha, tá lá em Santa Bárbara também, tá ouvindo a gente. Minha amiga, irmã da Lourdes do Tapete. Alô, Lourdes, vou ver se Tatá vai aí hoje, pra poder olhar a passarela, pra ver se tá no tamanho bom, tá? Abraço, minha querida, Mossoró.
6: Fala comigo, Anderson Pena, bom dia, meu amigo.
0: Manda
6: música
0: meu irmão?
6: Aí, Rio Negro Solimões, São Paulo a Belém. Essa vai pro meu amigo Jadiel, alô, Jadiel. Meu amigo Dimas Prefeito, Rodrigo Aual. O meu amigo Cícero, Thiago Bolinha, Positivo, é, rapaz, é tanta gente que acaba esquecendo. Só não posso esquecer do meu encarregado. Meu encarregado tá meio adoentado, mas vai se recuperar. Tô cuidando dele. Positivo? É.

0: certo.
1: Amém, meu amigo. Deus abençoe. Segundou, hein? Vamos pra cima.
0: Obrigado, meu querido. Bom dia, Rodrigão.
2: Ô, Tom Pena, não queria falar muito não, tá? Você sabe que você tá com as costas todas unhadas, que o Diegão unhou suas costas, isso daí se procede.
0: Você viu, entendeu, você não, né? O gato?
2: Hoje eu nem falei com ela,
0: tá chamando de gato agora,
2: hein? Você já sabe, né? Quando eu chego, você fica apavorado. Toca pra nós aí, pulei na piscina, se tiver nas condições. Hoje eu não mandar a lupa pra ninguém, não.

0: que você está fazendo com o Moreira aí? Por que você não me chamou? Eu não sei o quê. Eu falei lá na rádio. Ele, não, mas você tem que ligar pra mim, rapaz. Você não pode ficar andando com o outro. Falei, eu, hein, rapaz, pode. O que, que é isso, rapaz? Prumo corpo, rapaz. Minha esposa é Tatá, rapaz. Você tá maluco? É doido. Quem tá ouvindo a gente é o Teteco Polimento, Garça Polimento, né? O Toninho também. Polidor Pai, é isso mesmo? Polidor Pai do Garça. Ah, o Toninho. Pai do Garça, é isso? Achei que o nome da empresa que era isso. Wilner, o Recanto da Cascata e toda a minha família também. Aleph Caralto tá lá na escuta. Bom dia, rapidão, pra gente poder tocar mais uma. Bom dia.
1: Anderson Pena, bom dia, meu chegado. Beleza?
0: Bom dia, irmão.
1: Aqui, eu já falei com você, rapaz. Não fica acreditando nessas coisas que neguinho, não. Que Romildo é mentiroso. Neguinho é mentiroso. Após que pegou esse boi lá no vizinho, lá tá chamando você pro churrasco.
0: É.
1: Daqui a pouco você já viu a dor de cabeça, né?
0: É.
1: Você é enrolado, rapaz. Fala com ele pra arrumar um serviço.
0: É, também acho. Anderson Pena, eu, Rodrigo Jesus, integrante da equipe do Volante Grande aqui da Sincop, mandando um abraço pra Daiane, Mossoró, Dedé de Cocais, Léo, Raildo, Rafael e todos da Sincop aqui na Mina do Brucutu. Um abraço a todos vocês aí também. Graças e proteção de Deus. Amém, meu irmão. Tá querendo pais e filhos. Vou tocar já já uma do Legião Urbana? Será? Já tem um pedido aqui da amiga que pediu a Joelma. Mas antes eu vou de pagode com o Grupo Molenja, Cebola, Sedas Antigas, pra gente poder recordar, ver sucesso no passado e onde toca faz

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0: Alternativa, agora são 8 horas e mais 45 minutos. Já vamos à nossa reflexão da manhã. Hoje é a nossa história. É, na floresta. Lá estava um burro que chegou e disse pra todo mundo: poxa, essa grama aqui é azul. Começou a falar com todo mundo: a grama é azul, a grama é azul, a grama é azul. Até que um tigre não aguentou. Falou: não, peraí, não é possível que eu vou ter que intervir nisso aqui. A grama não é azul, a grama é verde. Azul, verde, verde, azul, azul, verde. Foi um burburinho danado. Foi uma confusão terrível, um bate-boca. Até que o assunto foi parar justamente no juiz. Foi parar no rei. O rei da selva, o leão. O burro foi logo tomando a frente do assunto e disse: olha, seu rei, olha, majestade, eu já não vou ficar discutindo mais não, e o senhor vai decidir agora quem tá certo e quem tá errado. A grama é azul, e esse teimoso desse tigre tá dizendo que é verde. É azul, e o tigre fala que é verde, é azul e fala que é verde, eu não tô aguentando mais isso. Na mesma hora, o leão disse: o tigre está errado. E mais do que isso, eu vou puni-lo. O tigre, a partir de agora, ele vai ficar mudo durante 1 hora. Não vai poder falar, não vai poder ouvir durante 1 hora. O burro saiu todo feliz, saltitante.

gritando pra todo mundo, todo animado. Eu sabia que era azul. Saiu todo feliz. E o tigre ficou ali sem entender e disse: Sua Majestade, antes de eu pagar o que eu devo, se o senhor me penalizar, eu queria só saber, eu queria entender por que que eu fui punido. Todo mundo sabe, a grama é verde. O senhor tá vendo, a grama é verde. Eu não tô entendendo. O leão foi logo dizendo: Para. Você não foi punido porque a grama é azul. Muito pelo contrário. Você foi punido para esse tempo que eu te dei, calado e sem ouvir nada, para você meditar. Meditar, como assim meditar? Para você meditar porque que você gastou o seu tempo discutindo com um burro. Você é inteligente, você é corajoso, você é forte. Vai ficar discutindo com um burro que não vai te acrescentar nada? Serve para você, amigo. Serve para você, amiga. Serve para você, ouvinte. Quantas vezes você fica discutindo em situações que você tem certeza? Todo mundo vê que você tem a razão. E você fica ainda perdendo seu tempo, gastando a sua vida, gastando a sua sabedoria com pessoas que não vão te acrescentar nada. Então, o ditado, aliás, o recado que eu tenho para você hoje é: para de ficar discutindo com burro e segue sua vida.

0: Prefiro adorar. 3851-6244 liberado para os clássicos sertanejos. Dois clássicos que fizeram sucesso no passado, a gente ouve no próximo bloco e você escolhe. 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São 8:54. Bom dia, meu amigo Luquinha do Caxambu.
1: Olha só, Pena, bom dia,
0: tudo Paulo. Tudo bem?
1: Tá
0: joia.
1: Aí, sentido Fonseca. Aqui, avisa esse amigo, seu Moreira aí, ó. Fonseca, tô chegando daqui a pouco lá agora, pra pôr um café lá pra nós, viu? Lá eu sou visita, viu? É, meu filho, terra que eu gosto de lá demais, você tá doido? Deixa o pau quebrar, manda um abraço aí pra todo mundo da Piara, Pedra Negra, daqui de Caxambu, tchau, obrigado.
0: Ele mandou falar que ele não tá em casa hoje, não, e pro senhor voltar daqui a uns 3 anos, porque esses dias ele não tá ficando em casa, não, tá? Moreira mandou recado pra mim aqui. 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Fala comigo, minha amiga Lúcia. Bom dia.
2: Bom dia. Tudo bem com você?
0: Tudo bem.
2: Aqui é Lúcia do Corvo São Miguel. Manda uma música bem apaixonada para nós aí. Manda para todos aqui no Corvo São Miguel, Rio Piracicaba, e para todos em Proraia.
0: Eita, coisa boa. Só gente fina, né? 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Quem tá falando é o meu amigo GG Moreira. Alô, GG!
3: Bom dia, Despena.
0: Bom dia, meu querido.
3: Acho que a luz da casa dos atleticanos acabou mesmo, hein?
0: É mesmo.
3: Ninguém falou de jogo hoje até agora. Tá
0: cê
3: doido?
0: Bobo. Moreira falou logo cedo. Abraço pra você, meu querido. Vou te dar uma dica muito legal, tá? 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Quem tá ouvindo a gente é a Lúcia Helena, lá de Nova Era.
4: Aqui, bom dia, sou Lúcia Helena de Bairro de Fátima. Passa pra mim uma música bem bonita, por favor. Eu queria que você passasse uma da Maria Mendonça, aquela estrelinha. Esse pra Guilherme, Geraldinho, Daniela, Maitele, Léo e Fernanda. E também pra minha mãe Maria Santa, minha irmã Marisa, meu cunhado Evaldo, no bairro da Penice, aqui em Nova Era. E para todos meus irmãos do bairro Santa Maria em Nova Era, e para todos do bairro de Fátima em Nova Era, e vai também todos em João Moreira, da Maria Benito, e Dona Rosa no Santo Hipólito. E para todos.
0: Valeu. Abraço
4: da região de João Moreira.
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5: 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Ô, meu amigo Reginaldo, aquele abraço. Bom demais saber que você tá ligado. Falar em Reginaldo. Alô, tio Reginaldo, bom dia. Que Deus abençoe a sua vida.
6: Ô, Zabeira, bom dia, bom dia, bom dia. Fala com esse pessoal que fica mandando abraço aí pra Deus e o povo aí, pra colocar meu nome na lista aí, beleza? É o Sidney, fala assim, um abraço pro Sidney de Amolevade.
5: Ah, tá certo.
6: Manda abraço pra Deus e o povo aí, esquece meu nome.
5: Tá
6: valeu.
5: Tá jogando ponta pra você, viu, Moreira? É, falou pra você mandar pra ele. Ai, ai, ai, vou te falar uma coisa, viu? Tem muita gente que acha que casa própria é difícil. É difícil, meu, não é fácil não, né? 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A sua fezinha, vai que né? Eu acho assim, seja com planejamento ou com sorte, o importante é tentar melhorar de vida. E eu vou dar essa dica para você nessa manhã. Quem sabe você vai vir aqui daqui uns dias e vai falar assim, não, Anderson Pena, você tinha razão. É muito bom. Tá na hora do Informativo 91. No próximo bloco, você já sabe, tem os nossos clássicos sertanejos, a sirene já tocou, chegaram alguns áudios. Daqui a pouquinho a gente verifica qual áudio que pediu o clássico sertanejo. Não sai daí.
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8: Bom dia, vamos às notícias. As inscrições para o Enem 2026 começam hoje. E os estudantes que estão concluindo o ensino médio em escolas públicas vão ter sua inscrição no Enem realizada de forma automática. Os alunos do terceiro ano serão inscritos a partir de dados encaminhados pelas redes de ensino. Mesmo com a inscrição pré-preenchida, o estudante deve acessar o sistema do Enem para confirmar sua participação e complementar informações como o município onde vai realizar as provas, a língua estrangeira escolhida e a necessidade de recursos de acessibilidade, se for o caso. As inscrições que começam a partir desta segunda-feira seguem até o dia 5 de junho, exclusivamente pela internet, no site do Enem, enem.inep.gov.br/participante. As provas vão ser aplicadas nos dias 8 e 15 de novembro. A taxa de inscrição continua no valor de R$85 e o pagamento deve ser feito até 10 de junho. Vale ressaltar que os locais de aplicação das provas também foram ampliados. Voltamos daqui a pouco com mais o Informativo 91. Direto da redação, Kinderly Brandão.
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23: Ô, Anderson Pena,
24: bichão.
23: Fala as horas pra nós tá trabalhando.
24: 9:05 já, viu,
23: cabelo? E toca uma moda boa pra nós, né?
24: Deixa.
23: Então lá vamos, cara. Sai rasgando que nós vai costurando.
24: Vamos tocando esses bichos aí.
23: Vamos lá.
24: Aô. Primeiro áudio que chegou aqui, mas pelando, viu? Fala comigo, bom dia.
25: Bom dia, bom dia.
24: Tá bom?
25: Anderson Pena, manda pra nós hoje aí. Sérgio Reis. Panela velha, manda pro Dão aí. Ela tá precisando arrumar uma velha pra ele.
24: Cê é bobo, cê é bobo. O menino tá numa situação difícil aí. Misericórdia. Pode aumentar o volume do seu rádio. Primeiríssima dos clássicos sertanejos. Ah, trem cosquinha.

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2: Bem, agora são 9:09, tudo igual, né? Bom dia pra você que tá aí ouvindo a gente, pra você que é policial militar, hoje é dia da Polícia Militar. Hoje é dia também do massagista, você que trabalha na indústria, você que trabalha na área rural, uma das principais reivindicações dos trabalhadores rurais é reforma agrária, ou seja, mudança da distribuição ou da estrutura de propriedade da terra, em geral efetuada a partir de iniciativas governamentais. Para você que trabalha aí como produtor rural, uma excelente manhã de segunda-feira, que com certeza a terra renda bons lucros para você, produza bastante, para que você ganhe bastante dinheiro, para você continuar investindo cada vez mais, tendo a vida em abundância, e que todos nós podemos ter uma rica alimentação no dia a dia. Não é não? Segundo áudio que chegou dos clássicos sertanejos, pode mandar.
3: Manda no clássico sertanejo para nós aí. Leandro e Leonardo, é por você que canto.
2: Boa música, só lembrando o seguinte, quando a sirene toca, porque o programa sertanejo ele acaba às 8. Programa do Alex Ribeiro. Aí a gente não pode tocar sertanejo mais antigo no programa. Mas como todo mundo pede sertanejo mais antigo e eu gosto bastante também, nós criamos esse quadro onde a gente toca essas músicas antigas, mais sertanejas antigas, né? Que fizeram sucesso no passado para não deixar de tocar no programa. Aí a gente toca a sirene e dá preferência para os dois primeiros que mandam mensagem. Então fechou aí os dois primeiros, mas a gente tenta tocar também pelo menos um pedacinho, você que de repente não ouviu o seu áudio, de repente o áudio não chegou antes, né? A gente toca um pedacinho pelo menos lá na hora do nosso momento zap zap às 10 horas da manhã. Combinado assim? Deixa eu aproveitar e já mandar um bom dia pro Reginaldo mais uma vez, tá sintonizado. Anderson Pena, passa uma música do Tiaguinho aí, Amizade é Tudo, ofereço pra Márcia também.

Amaral. Bom dia, Márcia Amaral. Alcione que tá mandando pra você, tá? Anderson Pena, parabéns a Tatá, o projeto sobre as músicas da Carreta da Alegria. Tá certo, outro dia tava ouvindo uma música e era uma vergonha. Eu, meu amigo Fabiano, lá de Santa Bárbara, que tá mandando mensagem aqui. Inclusive, depois eu vou trazer até uma pergunta aqui no ar, né? Já vou trazer essa pergunta no ar. O que que você acha aí dessas músicas que tocam na Carreta da Alegria? Qual que é a sua opinião aí? A Tatá, vereadora lá de Santa Bárbara, entrou com um projeto de lei proibindo músicas que falam palavrão, né? E que trazem apologia ao uso de drogas aí. Carro da Alegria, aquelas carretas da alegria, trenzinho da alegria, conhecido como na minha época era chamado, agora não é trenzinho, mas agora é carreta, carreta furacão. Que realmente é, a tendência é que as crianças passeiem nessas carretas, né? E, rapaz, não sei se você tá percebendo, as crianças cada vez menos estão participando. Alguns pais, né, não levam as crianças devido a essas músicas, algumas, né? Não são todas as carretas, não são todos que fazem isso. Mas tem alguns que abusam um pouquinho aí com músicas que falam palavrão o tempo todo. Palavras pejorativas que até envergonham certas pessoas. E fica difícil você levar uma criança menor de idade para poder passear numa carreta como essa. Eu, Anderson Pena, vou expressar minha opinião completa daqui a pouco. Por enquanto, eu vou deixar que você opine. O que você acha? Tá correto? Não tá? Não tá certo, Anderson Pena. Tem que ter realmente postura. A gente não consegue mais levar os filhos aí para poder passear. Ou quem leva passa aperto às vezes. Eu, teve uma vez que eu fui e eu fiquei, eu, Anderson, um homem, fiquei meio constrangido. Meio chateado ali no meio, uma confusão danada e ainda até pessoas fazendo uso de bebida, né? E eu não sei se isso tá correto no meio de crianças, né? Algo que tem que ser olhado com bons olhos, inclusive pelos órgãos que cuidam das crianças e dos adolescentes, né? O Conselho Tutelar tem que ficar atento a isso aí. E a Tatá criou esse projeto de lei proibindo essas músicas pejorativas lá na Carreta da Alegria, né? Ou Trenzinho da Alegria. Essas carretas que rodam aí o Brasil inteiro. Bacana demais, sensacional. Gosto, curto pra caramba. Não tenho ido por causa dessas coisas. Talvez até os nossos proprietários das Carretas da Alegria inicialmente podem ficar chateados, mas depois eles vão descobrir que realmente vai ser até melhor que pra eles, né? Um público infantil, né? Que vai participar, que não tem participado, tem participado, mas tem diminuído bastante. Eu, por exemplo, não tenho coragem de levar minha filha num ambiente dessa forma que está acontecendo, tocando esse tipo de música. Eu não tenho coragem de levar minha filha de 8 anos lá, mas cada um tem um pensamento. Eu gostaria de saber a sua opinião. Anderson Pena, manda um alô pro meu amigão Gustavo, atleticano, rapaz, tá colado da alternativa, a melhor da região. Um abraço, viu, atleticano? Chora não, bebê. Chora não, viu, filho? Acontece. Tá meio triste, chateado lá, pai. Tá muzengo. Fala aí, muzengo ou pneu? Abraço, meu irmão. Tá na escuta também.

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3: Oh, Anton Pena.
2: Opa!
3: Fala com esse primo aí que mandou mensagem aí pra caçar um serviço. Deixa eu falar com você, o boi morreu, foi ervado.
2: Ai, ai, aí não dá
3: é,
2: não,
3: com uma erva lá e morreu lá na beira da linha, lá
2: aí
3: mas não tem
2: aperta,
3: problema, não.
2: Né, jovem?
3: Né?
2: Aperta.
3: Moreira foi lá com a caminhonete, lá buscou ele lá.
2: Você é bobo.
3: O churrasco vai ser sábado.
2: Curuz.
3: Costelão de boi ervado. Misericórdia, você é bobo.
2: Curuz, curuz. Apesar que o povo usa umas ervas aí pra poder temperar, mas essa erva aí eu tô correndo mais longe. Chulispa, doutor. Misericórdia, tem essa turma aí que já nada faz mal, toma umas pingas aí, que eu vou falar, tem umas pingas, umas garrafas esquisitas que esse povo toma aí, e não faz mal pra eles, a erva não vai fazer, né? Mas eu não, misericórdia, eu tomo é todinho, Nesquik. Eu comer um boi desse aí, eu vou de arrasta pra cima. Gael Heitor, da comunidade Hematita Antônio Dias. Anderson Pena, toca Zé Felipe com Ana Castela. Tchau, obrigado. Toco já pra você, queridão. Bom dia. Bom dia, Fátima, também tá ouvindo a gente. Bom dia, Kim, lá do Kim Construções. O Kim está chamando. 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
4: Olha eu aqui.

0: agora tem ele.
1: É o doutor Cezinho Gasolina, ajudando todo mundo com a sua medicina.
2: É, pois não, enfermeira Patricialene?
3: É, doutor, doutor.
2: O que que foi?
3: Tem uma emergência, Bob.
2: É, emergência, vamos.
3: São dois garotinhos, doutor.
2: É, já estamos chegando na sala, abre a porta, abre a porta.
3: São esses dois, doutor.
2: Ok, ok, muita calma, muita calma. Conta pra mim, o que você tá sentindo? O que você tá sentindo?
4: Doutor, eu engoli a bolinha de gude.
2: Aham, engoli a bolinha de gude.
4: Engoli.
2: Aham, leva aí pra sala. E o outro, e você?
5: Eu?
2: É, o que você tá sentindo?
5: Eu não tô sentindo nada não, doutor.
2: Tá sentindo nada? O que você tá fazendo aqui na emergência?
5: É que eu sou dono da bolinha de gude.

0: Santa Maria.
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0: 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Alô, Gael, pra você, meu querido. Zé Felipe com Ana Castela.

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0: Fernanda Sampena, manda pra Isabelle a Igrejinha Azul, hoje é aniversário dela. Manda pra ela a Igrejinha Azul.
1: Beleza, amiga, claro. Merece demais.
2: Igrejinha Azul!
1: Minha amiga do coração, felicidades e muitos anos de vida, Isabelle. São os votos do tio Anderson Pena aqui, tá bom? Beijo.

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2: Estamos de volta com mais informações. Um homem sofreu tentativa de homicídio com golpe de foice ao tentar defender a filha de agressões em Nova Era. O fato aconteceu na tarde do último sábado na rua Maria Perpétua Guerra Laje, no bairro Santana. Na ocasião, um homem de 60 anos foi atingido por um golpe de foice na cabeça ao tentar intervir em uma agressão contra sua filha. A polícia militar foi acionada por meio de denúncia. Ao chegarem ao local, os policiais constataram que a vítima já havia sido socorrida e o autor do crime tinha fugido. Após levantamentos, a equipe apurou que a situação teve início em um contexto de violência doméstica. A vítima, uma mulher de 25 anos, relatou que vinha sofrendo ameaças e agressões constantes por parte de seu companheiro, um homem de 45 anos. Na ocasião do crime, após uma discussão, o suspeito teria iniciado uma série de agressões físicas contra ela, incluindo chutes e tapas. Ao perceber a situação, o pai da mulher tentou intervir e a proteger. Durante a ação, o agressor desferiu um golpe de foice na cabeça do pai da mulher. A vítima, de 60 anos, sofreu um ferimento grave, resultando em uma fratura craniana. O homem precisou ser transferido para o Hospital João 23, em Belo Horizonte, em estado grave. A mulher deixou a cidade de Nova Era para garantir sua própria segurança. O autor do crime fugiu e continua sendo procurado pela polícia. 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
5: Boa, boa, boa, boa, boa. Rapaz, segunda-feira, hoje, 25 de maio do ano de 2026, chegando em mais uma edição do nosso Momento Zap Zap. Eu gostaria muito que você mandasse um áudio para mim agora. O telefone tá liberado, 38516244. O que que você acha desse som das carretas de som? Carreta conhecida como carreta furacão hoje. Antes, quando eu era criança, jovem, era Trenzinho da Alegria. As músicas que... Tem algumas músicas que... É difícil, né, irmão? Difícil, difícil. Tem algumas músicas de apologia, tem algumas músicas que... Não sei. Não sei. O que você acha dessas... Grande parte dessas músicas. Não são todas as carretas, não são todas as músicas. Tem alguns que falam assim, meio palavrão, assim. Você acha que é legal, bacana? Você que ouve em casa a carreta passando aí pelo seu bairro, pela sua cidade. Você que leva o seu filho para poder, de repente, né, conhecer a carreta, conhecer esses trenzinhos da alegria que antigamente chamava. O que você acha? Tá certo? Tem que continuar? Tá errado? Tem que mudar? Tem que evitar que isso aconteça? Música indecente que a minha mãe falava, né? Essas músicas indecentes que falam um monte de palavrão. Tá certo ou tá errado? Manda pra mim aí, eu quero ouvir o seu áudio hoje. 38516244, no oferecimento de Dr. Pedro Moreira, experiência, profissionalismo e credibilidade. 38517701 é um supermercado, mas você que eu recomendo também. 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

0: família, viu? Com certeza incrível, incrível, incrível, incrível, incrível. Falar incrível, cara, deixa eu fazer aqui dar um toque aqui e um agradecimento aos meus amigos lá na Lume Radiadores. 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Obrigado pelo carinho, obrigado pela audiência, pela amizade sempre aí, a turma sempre sintonizada com a gente. O vizinho mandou o áudio cedo hoje, rapaz, mas não é pra falar do galão não, porque o galão dele não aumentou. Deve ser pra poder pedir os clássicos sertanejos. Fala, Renilton.
1: Bom dia aí pra todos aí. Deus abençoe essa semana aí de todos. Toca pra gente os clássicos sertanejos aí. Milionários é rico. Calma, Deus aí, tá bom? A música é Vontade Dividida.
0: Tá certo. É, você tá com a vontade dividida? É, o senhor deve estar com a vontade dividida. Metade do senhor tá querendo ficar no Atlético. E a metade, a outra metade do senhor tá querendo passar pro Cruzeiro. Porque o Cruzeiro tá legal. O Atlético tá meio sambanga, né? Até o Hulk saiu, por que que o senhor não pode sair? Arruma uma vaguinha pro senhor aqui no Cruzeiro. Traz aí 10 assinaturas de outros cruzeirenses e pode vir, tá? Vou arrumar pro senhor lá. Tem que ter autorização de mais 10 cruzeirenses, viu? Um abraço, meu amigo, bom dia.
2: Oi, meu amigo Anderson Pena, bom
0: bem,
2: dia,
0: Maria.
2: Feliz segunda-feira pra você e pra todos
0: você também,
2: aí.
0: Você também, querida.
2: Aqui, toca pra mim aí, Amado Batista e Eduardo Costa, amigos, tá?
0: Certo.
2: Ofereço pra Márcia Amaral, pra esposa do maridão e pra todos os ouvintes.
0: Combinado.
2: Ah, não esquece de passar, não. Eu tô igual a Dona Maria lá de Brumadinho.
0: É...
2: Porque essa aí várias vezes eu já pedi,
0: mas
2: eu não
0: é
2: ouvi ela
0: horário,
2: nenhuma
0: né?
2: vez ainda.
0: É.
2: Se você tiver ela aí, toca ela aí pra
0: Maria,
2: mim, ok? Um abraço, meu amigo. Fica com Deus. Tchau, tchau.
0: Deixa eu te explicar. Essa aí, por causa... eu passo ela aqui na hora do momento, zapizado do fundo, igual agora eu vou passar um pedacinho. Mas um horário normal eu não consigo passar porque a música é mais antiga. E a música sertaneja antiga tem que ser na hora que toca a sirene. Eu já tô explicando aqui já tem algum tempo. Porque o programa, ele sai de um programa sertanejo, que é o programa só de clássico sertanejo do nosso amigo Alex Ribeiro, até as 8. Então, a rádio tem essa regra, né? Aí volta só às 4 horas da tarde as músicas mais antigas, é por isso. Ou na hora dos nossos clássicos, né? Por isso que a gente não toca. Tem aqui o Mossoró também pediu uma outra aqui, antiga, né? Então tem que ser na hora dos clássicos. Na hora que tocou a sirene, pede essas mais antigas. Ou agora no nosso momento zap zap a gente passa um pedacinho, mas não pode tocar a música toda. Na hora do baú da 91, a gente abre o baú e toca uma antiga também, que não é sertaneja, né? Geralmente não é sertaneja, a gente evita, né? Porque já tem os clássicos, tá bom? É por isso, viu, amigo? É por isso. Às vezes fica difícil mesmo, tá? Por causa do horário. Mas um abração apertado pra você. Bom demais saber que você tá sintonizada com a gente aí, viu? Bora lá no Campo Olá, falar com ele. Gente boa. Quase boa. Bom dia, Marcelão.
3: Bom dia, Edson Pena, que é o Marcelão do Campo Lá. Edson Pena manda a música do Búfalo do Marajó e manda pra minha irmã Neuza, mãe do Felipe Forcino, Alexandre Forcino, Rio Pescado, que completou mais um aninho.
0: Parabéns.
3: Obrigado, tchau. E fala com os cruzeirenses aí pra não importar com a teta. Não tem importa com o Cruzeiro, com o galo doido. Olha que
0: doido mesmo. Galo doido mesmo. Tem um galo aí? O galo, um galo forte vingador. Põe um galo forte vingador, que é esse galo forte vingador, põe. Eu não quero ver você. Tá tão vingador assim. Um galo. Vingador. Ronaldo Silva tá sumido da Baixada. Bom dia, meu irmão.
4: Bom dia, Anderson Pena. Tô vendo falar na rádio aí do churrasco aí do bar Cortaguela aí lá em...
0: No Rio, Cortaguela, lá, respeita lá, o nome do bar, hein?
4: Agora essa vaca aí diz que tem vaca ou boi, não sei, tem que ter uns 15 dias que tá moça na linha lá. Que história é essa aí? Moreira é foda.
0: Na linha não, rapaz, no trio. Falou, velho. Na linha não. Na linha é outra pessoa que faz esse tipo de coisa aí. Ele comeu um ingrediente diferente lá e... O bicho não aguentou, não. O bicho deu um infarto minando ele lá. Pelo amor de Deus.
5: Ô, Pena, então, já que o Sidney já tá com ciúme do pessoal aí, tá mandando bom dia pra um, pra outro, manda um bom dia pra ele também lá, lá em Molevade. Bom dia pra ele, pra Zé 18, a Manu, João Miguel, a Nete. A Nete é lá em Priscaba, o Sidney é lá em João Molevade, né? O João Miguel, ei, João Miguel, papai, o Senhor te abençoe, neném. E aproveitando também a minha oportunidade, Pena, mandar um bom dia pra Ciel, lá no Areal Paiol, todos os ouvintes lá no Areal Paiol. O Ciel, meu burrinho mouse de pelo. Ah, Ciel! Aquele dia eu passear esse pelo seu de novo, hein?
0: O Ciel, o Moreira falou o seguinte, que pode colocar nas redes o vídeo. Eu vou fazer 3 vídeos, é o primeiro, segundo e o terceiro round. Se o senhor autorizar, o senhor manda um áudio aqui autorizando, Anderson Pena, você pode colocar o vídeo, que aí eu vou colocar, viu? Se o senhor não autorizar, eu não vou não, depois o senhor entra na justiça contra a minha pessoa, depois o senhor vai querer indenização do que eu não tenho. Tô dando a pedir as coisas que a gente não tem. Chega lá, não, quero isso, quero aquilo, quero... Não tem nada pra poder... Daí, lá em casa as contas tá tudo contadinhas, por isso que eu não tô podendo pagar advogado, tá? Então, você faz favor, se o senhor puder, se eu autorizar eu postar o vídeo nas redes sociais. Falando nisso, eu vou até dizer pra você, meu irmão, que você que ainda não segue o Anderson Pena, vai lá no Instagram, @AndersonPena2 no Instagram. Segue lá que eu vou seguir de volta, viu? Bom dia.
6: Meu amigão, passa pra nós aí o amor de primavera. Manda pra toda a turma do Volante Grande aí. Pose.
0: Tá certo. Ô, pneus, o pessoal aqui falou que o senhor já tá meio gasto. O pessoal aqui diz que o senhor não tá bem. O que que tá acontecendo com o senhor, hein? Tá com os arames aparecendo? O que que tá acontecendo? Você conta pro seu amigo aqui. Companheiro é companheiro. Pode contar pra gente. Eu não conto pra ninguém. Eu prometo que eu não conto pra ninguém. Prometer, só... Não, é prometer mesmo. Eu prometo, só não juro. Jurar eu não juro, não. Minha mãe falou pra não jurar, não. De repente é mais fraco que... de repente a fofoca é mais forte do que eu. Não é? Bom dia!
7: Bom dia, Anderson Pena. Manda pra nós, peão de obra, Amado Batista, e pros mecânicos da Unimar Transportes, Santa Bárbara.
0: Vocês começaram, tá com o Amado Batista de novo, né? Vocês começaram com o Amado Batista de novo. Já é a 18ª pessoa que pede Amado Batista hoje. Misericórdia. Ah, gostar do Amado Batista. Ah, doido. Hã? Já é a 18ª pessoa que tá pedindo Amado Batista. Não dá sossego pra Amado Batista. Um menino arrumou uma namorada nova agora. Deixa o menino namorar, deixa ele descansar um pouco. Bom dia.
8: Ô, Anderson Pena. Bom dia.
0: Bom dia.
8: Manda um alô pro meu amigão GG de Bela Vista lá. Gente boa demais. O único defeito é Cruzeirense, né? Tem chance, sabe?
0: Eu acho que ele é bom mesmo.
8: Demais, mas vai melhorar. Tá ruim, vai melhorar.
0: Então é bom mesmo. Dona Maria de Brumadinho, bom dia, minha amiga.
9: Bom dia, né?
0: Eita.
9: Bom dia, Natão. Você dá
0: uma xaropa, senhora.
9: Passar muito pra mim, pra sua família, todo mundo. Esquece não, tá? Dona Maria de Brumadinho, parece caba, tá? Bom dia. Jesus abençoe você e sua família.
0: Combinado. Um abraço apertado pra senhora aí, viu? Obrigado pelo carinho aí, pela audiência. Bom dia, Miguel. Também tá ouvindo a gente. Nivaldo Vieira. Alô, Nivaldo Vieira. Bom dia. Deus abençoe muito você aí. 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Você tá querendo o quê? Sem juro? Ah, sem juro nem seu pai tá fazendo isso pra você, não. É, agora tem que ter um jurinho, né, meu filho? Bom dia!
10: Ô, Anderson Pena, É geral cabeça de burro.
0: Ah, cabeça de burro.
10: Aqui, fala com esse homem aí do boi,
0: de boca de mula.
10: Que eu quero comer um pedaço da carne do

0: Vadeca.
1: Tá bom, livrada de burra. Ô, livrada e chulispa.
2: Bom dia, Anderson Pena. Bom dia. Todos os ouvintes da Rádio Alternativa. Tô ligadinha aqui. O Kitabira aqui, nesse friozinho, ligadinho no seu programa.
1: Obrigado.
2: Querido. Bom dia a todos. Ótima semana, ótima segunda-feira.
1: Valeu. Deus abençoe demais. Bom dia.
3: Ô, Anderson Pena. Fala. Oi. Comigo, é?
1: Comigo.
3: Neguinho.
1: Ô, neguinho.
3: Aqui, a gente brinca, a gente zoa, tudo mais, né? O costelão lá é verdade mesmo, o boi morreu ervado. Mas, parabéns aí, ontem você fez um trabalho bonito aí, eu acompanho direto na rádio aí. Você e o Moreira aí, ó, gente boa, o Moreira carregou o boi lá na beira da linha, lá. Mas parabéns aí, fechou? Os homens é bom, os homens é alinhado.
1: Tamo junto, a turma toda, né? Graças a Deus, a gente tem uma turma boa demais aqui, a turma... Sensacional, sensacional. Turma é incrível mesmo aqui que acompanha a gente brinca muito, igual você falou aí, brinca bastante, zoa bastante, né? Mas na hora que é pra falar sério aqui, a gente dá um start aqui e a turma entra pra dentro mesmo e quebra o pau e a gente resolve, graças a Deus, viu? Mas sozinho a gente não consegue nada, andorinha sozinho não faz verão. Eu ajudo um cadinho aqui, turma do outro lado ajuda um cadinho, cada um fazendo a sua parte, a gente chega lá. Graças a Deus, e não tem felicidade maior do que essa. Eu não tenho, pode ter certeza absoluta. Quem mais ganha é quem faz por alguém, viu? Pessoa ganha, fica feliz e tudo, mas o sentimento de poder ajudar é bom demais. Ter saúde, ter condições de ajudar é bom demais, viu? Fala, seu Antônio. Tonico. Bom dia.
4: Bom dia, Anderson Pena.
1: Como é que tá?
4: Tô escutando você falar aqui na rádio, aqui, cara. Sou de Alvinópolis. Sou Antônio de Alvinópolis. Moro em Alvinópolis, mas e. Toda a vida foi show de Mariana, sabe? Mas eu moro em Avinópolis, eu tenho uns 50 anos que eu moro em Avinópolis. Vou lá com você. Você falou aí nessas carretas aí, esses caras que ficam pulando pra rua fora igual cabrito.
1: Aquilo é bonito, aquilo é legal.
4: Umas músicas indecentes.
1: A música indecente.
4: Certas horas, vai tudo enquanto há. Tá? Tudo por causa da música que não tem nada a ver com criança.
1: Verdade.
4: Tem até uns rapazes pra rua fora. As meninas de 12, 13 anos, 14 anos, rapaz. Eu preciso de ver que bagunça que fica com as meninas, com as mulheres, assim, indiana as meninas, sabe?
1: Aí não dá.
4: Eu tô
1: não.
4: Cansado de ver aqui, né? Porque os caras vêm pra cá e ficam aqui rodando pra rua fora. Eu sento na praça lá e fico olhando lá, os caras ficam assim, indiana as meninas, né?
1: Aí não pode,
4: as meninas
1: não.
4: Vai e entram no carro com eles lá e some com eles. Sabe nem o que vai acontecer. Pensa bem o que pode acontecer.
1: É difícil.
4: É? Aí é complicado. Por isso que eu falo assim, acho que não dever. Acho que a prefeitura deveria de olhar estranho e não deixar isso acontecer, sabe? Isso é muito errado, tá? Então, valeu, então, tá? Mete o pau nesse, isso não pode acontecer, não, né? Isso é muito errado. Então, tchau.
1: Tá, os meninos pulando eu acho legal, os dançando eu acho legal, só não acho legal a música de duplo, se fosse duplo sentido, ele tava bom, né? Bom, de sentido, é o sentido ruim mesmo, né? Com palavrão, eu não curto muito, não. Eu quero mais uma vez até parabenizar a Tatá, que entrou com a lei municipal, né? Creio que vai votar agora, quinta-feira, essa próxima quinta-feira, justamente falando sobre esse assunto aí e proibindo esse tipo de música, nesse trenzinho da alegria aí. Olha o povo dançar, o povo curtir, o fofão, o outro virar pirueta, eu acho legal pra caramba. Só que não dá pra fazer do jeito que tá sendo feito. Às vezes aí, uso de bebida alcoólica, bebo às vezes lá dentro, acontece, né? Todas as vezes, né? Todos os caminhões, todas as carretas não, tá? Mas tem algumas que deveriam pensar, repensar isso e não permitir, né? Mundinho, meu amigo X-Mundo, tá lá em Santa Bárbara, tá ouvindo a gente. Que Deus abençoe o Diego também, nosso amigão. Beatriz também lá em Santa Bárbara. Ronaldo, agora eu vi aqui, o Ronaldo Pagavela. E aí no Gustavo Lima, Espetinho. Ô, Gustavo Lima, toca o Espetinho pra ele depois, viu? Beleza, meu irmão, pode deixar comigo, daqui a pouquinho eu toco. Bom dia.
5: Bom dia, Anderson Pena, tudo bem?
1: Beleza.
5: Aqui, eu moro em Alvinópolis, sou Elizabeth. Eu tô ouvindo você falar aí sobre a Carreta da Alegria. Até que é uma diversão para as crianças, que as crianças gostam, né? Mas só que as músicas não é boa mesmo, não. Eu acho que tem que mudar. Porque aquelas músicas ali falam muito palavrão, muita coisa que criança não pode ouvir. E você já sabe do jeito que tá o mundo hoje, né? Então, tem que mudar sim. Com Deus, tchau.
1: Obrigado, viu? Deus abençoe muito você, todos os amigos em Alvinópolis. Alvinópolis aí, o pessoal tá também pensando

0: Uma forma aí, né? Anderson Pena, eu não gosto nem um pouco das músicas que passam na Carreta da Alegria, não. Manda por gentileza um forte abraço pra Yasmin, Sofia, Wender e pra galera do curso técnico de segurança da professora Patrícia, do SEST Senat de João Malevade, técnico de segurança do trabalho. Abraço, Deus abençoe, viu? Obrigado, tchê. Bom dia. É, não é fácil não, a turma tá dando opinião aqui, porque é o seguinte, ninguém conta a diversão, eu acho maravilhoso, eu gosto demais. Eu acho sensacional, bacana demais, mas as músicas, e acaba obrigando a outras pessoas que nem estão participando da parada, né, ouvir o som alto, né, eu até gosto do som alto, eu gosto do som alto, mas a gente tem que respeitar quem realmente, né, é só o que eu gosto, não adianta. Tem que pensar no próximo também, principalmente os pais que vão levar os filhos para poder dar um passeio. Muita gente que está desistindo. Eu, por exemplo, eu não levo mais, enquanto não melhorar isso tudo aí, né? Essa questão da segurança aí da criançada, da sonorização aí, eu não dou jeito.
1: Bom dia, Anderson Pena. Aqui hoje é aniversário de Isabelle, tá?
0: Manda um abraço
1: pra ela, música, manda uma música pra ela, que ela adora, que é Igrejinha Azul. Tá? Queria falar que eu amo ela. Tá? Manda um abraço dela pra ela, pra mim. Obrigada, viu?
0: Obrigado você, querida. Minha amigona do coração, Isabelle, tá fazendo aniversário hoje. Felicidades, muitos anos de vida, queridona.
2: Bom dia, sou Pena. Tudo bem com você?
0: Beleza.
2: Aqui é Lúcia, de Rio Prescaba, Costa Miguel. Tá com a música apaixonada pra nós aí. Tchau, obrigado.
0: Tá certo, um abraço, bom dia. Quem mais tá mandando mensagem? Bom dia.
3: Bom dia, Anderson Pena, aqui é baiano. Toca pra nós, mandou o Amado Batista aí. Olhos Verdes, fazendo a favor. E manda um alô pra Luiz aqui no Rio
0: Amado Batista de novo. De novo, começaram com o Amado Batista de novo. Misericórdia, achei que vocês tinham cansado da Amado Batista. Tô voltando com a Amado Batista de novo.
4: Olha só, Pena, sou eu, Marcelo Silva.
0: Fala, claro, Marcelo Silva.
4: Eu não concordo, não. Eu respeito quem gosta, mas não concordo, não, porque quem tá na rua, quer queira ou não, é obrigado a ouvir. Se tá ali com a criança, é obrigado a ouvir, entendeu? Então, se essa pessoa quer ouvir umas músicas dessas, ela vai pra casa do baralho, né? E escuta as músicas que elas querem. Igual essas motos, essas bicicletas elétricas, tá? Sextou. Beleza? Aqui, eu vou ganhar o ingresso pra festa do vinho, em Catas Altas. Obrigado, viu?
0: Sextou.
4: Tem que mudar essas músicas.
0: Entendendo
4: coloca
0: nada.
4: Coloca no sorteio o ingresso da festa do vinho. Obrigado, viu?
0: Festa do vinho já passou muito tempo. Festa do vinho já passou muito tempo. Sexta-feira passou muito tempo. Segundo. Ai, ai, ai.
5: Nossa, eu vou ser sincero com você, eu não concordo que esse trenzinho da alegria aí fica passando música indecente por causa das crianças, né? É falta de respeito não só com as crianças, como com a gente também, que somos mulheres. Verdade. Porque põe umas músicas que ofendem a gente, que é mulher. Não é uma coisa agradável da gente se ouvir, né?
0: Verdade.
5: Eu concordo não com esses trem, não.
0: Tá certo. É fácil não, não é brinquedo não. Anderson, me chamo Neymar. Na sexta-feira, por volta das 17 horas, mais ou menos, eu perdi uma carteira contendo cartões e documentos pessoais. Anuncia pra mim. Ô Neymar, manda o nome completo, viu? Mas já tá dado o recado aqui, já tá anunciado. Que Deus abençoe que você encontre rápido, né? Faz uma falta danada. Tá? Então, tem lá cartão CNH, cartão da Unimed, carteirinha do CREA. Você que de repente encontrou vai ser gratificado, tá? Quem encontrar vai ser gratificado. Entre em contato com a gente aqui através do WhatsApp 38516244. Fala, Geraldo, bom dia, meu amigo.
6: É isso aí, meu amigo Anderson Pena da Alternativa, que é o Geraldo Locutor da cidade de Tabira. Passa pra mim os barões da pisadinha, muda despedida, ofereço aí meu amigo Vaquinho, Vandinho, Alexander, Sérgio, Tato Escolada, Mastor das Areias, Renato Vieiro, Canjica, da Boessa, Massa Amaral, Janaim Moura de Tabira, Geraldinho, Cid Neguinho, no Grupo da Viera, ligadinho na Alternativa, valeu, obrigado.
0: Valeu, meu irmão.
7: Ai, credo, o Galo perdeu mais uma, ai, credo, o Galo perdeu mais uma, o Cruzeiro ganhou mais uma. uma e Cruzeiro ganhou mais uma. Ai. Sou Lúcia Leandro, mas de Fátima Nova Era. Passa pra mim uma música bem bonita aí do Vitor Leoralindo, Tempo Florescer, pro Guilherme Geraldinho, da Né Maitê, pra todos que estiver ouvindo, já me levar, pra todos aqui de Nova Era, pra todos São Domingos do Prata, e também vai pra Maculada Maria Arenil do Santo Paulo. E também um abraço pra você aqui, ó, passa a música, o hino do Cruzeiro aí pra mim, por favor, se você puder.

0: bem. Um abraço, viu?
1: Valeu, querida. Abraço pra você também.
2: Não é uma coisa agradável,
3: gente. Bom dia, Anson Pedro. Sou eu, de novo, Marcelo Silva. Toca pra mim aí, Amado Batista, Dry Leaf.
1: Ah, chega de uma batata.
3: Dry Leaf. Obrigado, viu?
1: 32 pessoas, ele pediu Amado Batista hoje aqui, misericórdia. Doido, a gostar
4: também. Ei, Anderson Pena, bom dia, aqui. Hoje meus parabéns vai pra Isabelle, ela tá completando os anos hoje. Parabéns. Passa uma música bem bonita pra ela lá, tá? Fazendo favor. Tchau, tchau, obrigadão.
1: Tchau, eu gosto do Amado Batista, mas o povo também é misericórdia. Hã? Pra 34 pessoas já. Ô, doido.
5: Bom dia, Anderson Pena.
1: Fazer o especial do Amado.
5: Tudo bem? Que é a Arlete da Capela Branca. Faço hoje passar uma música aí pra mim, com o Eduardo Costa. Feito tatuagem. Por isso, para você, família, Elaine e família. Para Queiroz, Alex Ribeiros. Para meus filhos, Maiana e Maico Thiago. Para Reginaldo Alisson, Negão da Boca das Cobras. Isabel, Jussara Belmonte, Lúcio, Zé Maria. Boa segunda-feira para você, família. Um abraço. Para Márcia Amaral, Lenin.
1: Valeu, querido. Deus abençoe. Não, vamos pensar aqui. Quem sabe não vamos fazer um especial do Amado Batista. Eu nunca vi o povo pra pedir tanto Amado Batista. Olha, Figueiredo aqui. Põe Amado Batista pra mim. O outro mandou que tem Amado Batista, Anderson Pena. Eu não, tem Amado minha esposa, Tatá.
6: Bom dia, Anderson Pena. Bom dia, todo mundo tá ouvindo a Rádio Alternativa. Ô, podia tocar uma música pra mim, hein? Podia tocar Batista Amado, fazendo favor?
1: Não, eu já toquei Amado Batista hoje, já, senhor. Já toquei Amado Batista, mas... Aí, ó. 38 pessoas pedindo Amado Batista. Misericórdia.
7: Ô, Anderson Pena, manda uma folha seca aí de Amado Batista aí pro meu amigo baiano lá no prato.
1: Não, misericórdia.
7: E o GG Moreira lá em Bela Vista, lá, ó. Escavadeirista.
1: Dá uma folga pro Amado Batista. Ele tá precisando de namorar com a moça é muito nova lá, que arrumou lá a namorada dele. Misericórdia.
8: Ô, Anderson Pena, não passa não. Passa não, Anderson Pena.
1: É, isso aí, ó. Bom dia.
9: Anderson Pena, bom dia, bom dia. Tem como você mandar uma música aí, Amado Batista, Folha Seca, pra oferecer pra minha família aí lá de Barretos?
1: Caçar Amado Batista na cabeça. Vou vender pendrive do Amado Batista já já. E o bom dia é que tem mais de 200 músicas.
10: Será que a luz do meu
1: é brinquedo, não, viu? Hã? Não. Aqui nós estamos igual Papai Noel, tem que ter um saco grande.

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0: 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Bom dia pra você.
1: Muito obrigado, meu companheiro, por ter mandado feliz aniversário pra mim.
0: Parabéns,
1: Deus te abençoe muito.
0: Obrigado você por estar sempre junto com o Pena aqui, viu, tio Pena? Ama demais você, tá? Muitos anos de vida, tá bom?
1: E todo mundo que mandou feliz aniversário pra mim.
0: Tá certo, lindona. Anderson Pena, toca a música do Neguinho Safadão aí. Pro nosso Dieguinho Safadão, fez o vídeo com ele aqui em Catas Altas, na Festa do Vinho. Ah, tá. Abraço, viu? Deus abençoe demais o Dieguinho, Dieguinho Safadão, caboclo bruto, gente boa também, tá? Peça rariça. Alô, Maxwell, bom dia pra você.
2: Bom dia, queria agradecer a todos as pessoas aí que estão ouvindo a Alternativa FM. E gostaria também, toca uma música aí pra mim aí, Gustavo Lima, Olha no Retrovisor. Não aguento mais ouvir Amado Batista.
0: Tá bom, bom dia.
3: Anderson Pena, Anderson Pena, mas o pessoal tá pedindo Amado Batista e caçar a igreja, caçar um serviço. Você tá doido? E você tem Amado Batista em sua casa?
0: Eu não. Eu amado minha esposa, minha filha. Bom dia!
4: Ó, só Beno. Oi. Toca pra mim, o pessoal tá enchendo o saco, esse negócio de Amado Batista. Toca ela pra mim, hein?

0: Não é, nessa sabe hora que nada chora, né? O dinheiro que se tem.
1: É, menino, é fácil não. Tem que conversar com o Santana, vai ter que aumentar um pouco o salário pra aguentar.
2: Bom dia, São Pena. Aqui, paz, é, hoje é aniversário de Renata, filha de Lucinha.
3: Opa!
2: Sobrinha de Lourdes, nossa sobrinha. Aniversário dela hoje. Passa uma música, é bem bonita, sabe? Que tá, ela merece muito.
1: Pode deixar que eu vou tocar o Gustavo pra ela agora, tá bom? Bom dia.
4: Bom dia, meu amigo Anderson Pena.
1: Beleza?
4: O pessoal tá só apaixonado com a Amar Batista, hein? Pro Camargo Sofredor. Aqui é o Luciano do Cubo que tá falando.
1: Abraço, meu irmão.
4: Mas o meu pedido vai ser outro.
1: É.
4: Toca pra mim a Roberta Miranda aí, só pra disfarçar esses caras aí. Vai gostar de sofrer com a Amar Batista? E já tá sofrendo com a novinha dele lá já?
1: Ai,
4: então fechou então, filho. Obrigado. Tô aqui em casa aqui reformando um fogão de lenha aqui.
1: Tá certo, meu irmão. Obrigado, meu amigo. Bom dia.
5: Bom dia, meu amigo Anderson Pena. Toca pra mim uma música aí do Luan Santana. Tô brincando, só toca uma palavra aí do Amado Batista.
1: Passar Amado Batista, pô, vai gostar. Tá? Doido.
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1: 132 pessoas pedindo Amado Batista hoje. Misericórdia, vou ter que fazer um show do Amado Batista aqui na região pra ver se eu ganho dinheiro, hein?

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3: Voltamos com mais o Informativo 91. Foi iniciado o projeto piloto da Agrofloresta Escola em São Gonçalo do Rio Abaixo na semana passada. A iniciativa inovadora busca unir produção agrícola, recuperação ambiental e fortalecimento da agricultura familiar no município. A Agrofloresta Escola nasce com a proposta de se tornar um modelo de aprendizado e referência regional em produção regenerativa, permitindo que produtores possam acompanhar na prática sistemas produtivos mais sustentáveis e economicamente viáveis. O sistema agroflorestal, conhecido como SAF, integra árvores, culturas agrícolas e, em alguns casos, animais, promovendo equilíbrio ecológico, aumento da biodiversidade, melhoria da qualidade do solo e maior retenção de água. Além dos benefícios ambientais, o modelo reduz a dependência de insumos externos e amplia a possibilidade de geração de renda no campo. As culturas implantadas no projeto foram definidas a partir das demandas dos próprios produtores rurais e de estudos sobre o potencial produtivo da região. Por se tratar de uma iniciativa inédita em São Gonçalo, a proposta começou em formato piloto, permitindo ajustes técnicos e estratégicos antes da futura ampliação do programa. Eu volto daqui a uma hora com mais notícias da nossa região. Direto da redação, Kinderly Brandão.
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atenção de todo mundo no metrô de Nova York ao aparecer usando um casaco totalmente bizarro. A peça era transparente e vinha cheia de saquinhos plásticos lacrados com várias baratas vivas dentro. Enquanto ele viajava na maior tranquilidade, as pessoas ao redor estavam apavoradas. Uma passageira que voltava do trabalho filmou a cena e o vídeo, claro, estourou na internet com mais de 3 milhões de visualizações, mostrando todo mundo em choque, rindo ou fazendo cara de nojo enquanto o homem nem ligava. Nas redes sociais, o público ficou

0: pena dos bichos, dizendo que deixar seres vivos presos no plástico não era nada legal. Ninguém sabe a identidade do passageiro e nem o motivo da loucura. Se era um protesto, uma moda nova ou alguma propaganda. O homem desceu do vagão sem ser incomodado, deixando os nova-iorquinos traumatizados e a internet se perguntando que tipo de pessoa escolhe usar uma colônia de baratas como roupa. Você teria coragem de continuar no mesmo vagão que esse homem ou mudaria de lugar na mesma hora, hein?
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0: apenas mais uma de amor.
1: Eu gosto tanto de
0: claro que é pro meu amigo Geraldo. Lá de Dionísio Pichote.
2: Pena. Bom dia,
0: bom dia, minha querida.
2: Hoje é aniversário de Renata.
0: Tô sabendo.
2: Renata, minha sobrinha. Posta uma música bem bonita pra ela, tá?
0: Tá bom. Vou tocar já uma música bonita pra ela. Antes eu vou dar o recado dos nossos parceiros e eu volto já.

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2: Bora abrir o baú pro meu amigo Mossoró. Pediu e vai ouvir Rosana pra recordar. O amor e o poder.

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0: Misericórdia, passou rápido o programa de hoje, hein? Segunda-feira, puxada, hein? É, meu amigo, excelente manhã pra você. Excelente tarde agora, chegando, né? Finalizando mais uma edição do nosso Bom Dia Alternativa, já mandando um bom dia muito especial para todos os amigos que mandaram mensagem através do nosso WhatsApp. Alô, Lidy, bom dia para você, viu? Obrigado pelo carinho, pela audiência, a turma lá da Sincop também, bom dia.
1: Anderson Pena, esse Mossoró não tem jeito não, viu? Mossoró tava falando comigo aqui que hoje vai no médico, vai no ginecologista. Ai. É pra acabar, viu? Ô, Mossoró, toma atento, homem.
0: Uau! 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Vou ficando por aqui, tá chegando o padre Ricardo Caricati. Na sequência, tem o Informativo 91 e logo após tem Mauro Luciano trazendo o Alternativa Esportes. A gente se fala, se Deus quiser, amanhã, a partir das 8 horas da manhã, em mais uma edição do nosso Bom Dia Alternativa. 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Abração grande para todo mundo, obrigado mais uma vez. Todos os queridos amigos que sempre nos ajudam, sempre contribuem com o nosso programa, contribuem participando, contribuem ajudando nas nossas enquetes, contribuem ajudando também nas nossas ações sociais, eu não tenho como agradecer. Mais uma vez, obrigado pela amizade, obrigado pelo carinho. Se Deus quiser, a gente tem encontro marcado amanhã mais uma vez, trazendo muita alegria através das ondas do rádio. Valeu, saúde, paz, o resto, ó, a gente ferve atrás. Valeu, amigos!
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Olá, meu irmão ouvinte, saúde e paz, Deus te abençoe, que a graça, a presença, a força e a proteção de Deus esteja com você e toda a sua família. Hoje a palavra nos fala do chamado de Mateus, momento que Jesus chama para segui-lo e pede dele uma resposta, e esse chamado também é para cada um de nós: vem e segue. A palavra nos diz: naquele tempo Jesus viu um homem chamado Mateus sentado na coletoria de impostos e disse: segue-me. Ele se levantou e seguiu Jesus. Enquanto Jesus estava à mesa na casa de Mateus, vieram muitos cobradores de impostos e pecadores e sentaram à mesa com Jesus e seus discípulos. Alguns fariseus viram isso e perguntaram aos discípulos: por que vosso mestre come com os cobradores de impostos e pecadores? Jesus ouviu a pergunta e respondeu: aquele que tem saúde não precisa de médico, mas sim os doentes. Aprendei, pois, o que significa: quero a misericórdia e não o sacrifício. De fato, eu não vim para chamar os justos, mas os pecadores. Segue-me. Ele se levantou e seguiu Jesus. O evangelho de hoje nos fala do chamado de Mateus. Durante o anúncio do reino, Jesus também chamava pessoas para segui-lo, de um modo particular. Muitos iam até Jesus, mas há também aqueles que Jesus foi até eles. Esses não eram seguidores, não iam atrás de Jesus porque precisavam de algo. Eram chamados para um caminho junto do Senhor, para deixarem tudo e fazer uma experiência de uma vida nova ao lado do Senhor. Esse chamado precisava de uma resposta. Essa resposta era levantar e seguir, não olhar para trás. Jesus, quando chama os discípulos, não escolheu homens perfeitos, cheios de conhecimento e prontos. Jesus chama homens simples, de vida comum, e que partiriam para seguir Jesus e serem por ele preparados. Mas para isso, precisariam permitir ser preparado pelo Senhor. O chamado primeiro é para estar junto dele, para caminhar ao seu lado, para ouvir seus ensinamentos, para aprender no dia a dia aquilo que ele quer ensinar. Jesus não chamou ninguém preparado, mas foi preparando um a um nas experiências que foram fazendo no caminho com o Senhor. O chamado primeiro é a intimidade, caminhar ao lado daquele que nos chama, deixar ser preparado por ele, ouvir mais o Senhor, caminhar ao lado do Senhor, estar atento às palavras do Senhor e deixar-se formar por ele. Eram homens simples e se tornaram, pela convivência com o Senhor, homens de Deus, homens portadores da promessa de Deus, homens que faziam experiência com Deus e testemunhavam aquilo que tinham vivido, ouvido e experimentado de Deus. Esse é o chamado para aqueles que querem caminhar ao lado do Senhor, viver com ele, conviver com ele e testemunhar pela vida nova o que dele se tem experimentado. O chamado do Senhor primeiro é para a intimidade com ele, depois para a vivência de uma vida nova, para então testemunhar que é possível nele se tornar um homem novo. Jesus, quando chama Mateus, ele estava em uma mesa de coletoria de impostos, um cargo não bem visto pelo povo, mas Jesus não olha o passado. Quando ele chama, não importa o lugar onde estamos, se escutamos a sua voz, de toda condição ruim ele nos retira e nos concede a graça de uma vida nova. O chamado é de Deus, mas a resposta é minha. Aceito o chamado de Deus, vou correspondendo aquilo que dele vou aprendendo. O levantar e seguir é abrir-se à graça de Deus para fazer uma experiência nova nele. O primeiro passo é estar com ele. Isso hoje somente é possível pela intimidade, que chamamos de espiritualidade, capacidade de encontrar-se com Deus, pelos caminhos que nos levam a ele, que é a vida de oração e a palavra, duas colunas que sustentam uma vida em Deus. Primeiro passo para seguir é conhecer, e o conhecimento vem com o tempo, com as experiências que fazemos. Seguimos aquilo que conhecemos,
e quando conhecemos, seguimos. Por isso a importância de ter tempo com Deus. E a oração e a palavra são dois caminhos essenciais. Na palavra, Deus me fala, e na oração, eu falo com Deus. O conhecimento é a interação do homem com Deus e de Deus com o homem. Na palavra, Deus se deixa conhecer, orienta, se revela, e na oração, o homem se aproxima de Deus, fala com Deus, vai criando intimidade com Deus. O seguimento a Jesus, para ser verdadeiro, precisa ter como base inicial a palavra

0: e a oração. Fora desses dois passos, dificilmente conseguimos seguir Jesus. Uma vez percorrido esses dois níveis, outros são apresentados pelo próprio Senhor para nos ajudar no caminho espiritual. Palavra e oração é a nossa resposta inicial para permanecermos junto dele. Do mesmo modo como disse a Mateus, diz a cada um de nós: vem e segue. Faça da palavra e da oração um meio de estar na presença de Deus. Deixe ele falar pela palavra e fale com ele pela oração, e fará a experiência de conhecer e deixar-se tornar conhecido de Deus. Que Deus te abençoe, te conduza, te guarde e te proteja. Abençoe-vos o Deus Todo-Poderoso, Pai, Filho e Espírito Santo. Amém. Saúde e paz. Deus abençoe.
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5: Voltamos com mais notícias. Um homem de 46 anos foi preso por posse ilegal de arma após ameaçar familiares durante uma discussão em João Molevade. Ontem à noite, a polícia militar foi acionada na rua Inglaterra, no bairro Petrópolis, para atender uma ocorrência envolvendo desentendimento familiar e violência doméstica. Segundo relatos, o autor chegou à residência exaltado e começou a agredir e ameaçar familiares durante uma discussão. Ao tentar intervir nas agressões, a sobrinha do homem, de 19 anos, foi agarrada pelos braços e teve os cabelos puxados. Em seguida, o autor se apoderou de uma faca e passou a ameaçar os presentes. Os policiais encontraram um homem no quintal da residência. Ele desobedeceu às ordens policiais e tentou fugir para um imóvel nos fundos. Ele foi alcançado pela equipe e abordado. O indivíduo resistiu e tentou agredir os policiais. Foi necessário usar técnicas de mobilização e algemas para conter ele. Durante buscas no imóvel, foi localizada uma espingarda tipo polveira no quarto do autor, além da faca utilizada nas ameaças. O homem foi preso e conduzido para a delegacia de polícia civil. 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Direto da redação, Kinderly Brandão.
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21: Boa tarde, Maurão.
23: Olá, muito boa tarde, muito boa tarde. Começando a Alternativa Esporte, a gente vai falar do Atlético, hein?
24: Nós somos do Clube Atlético.
23: O Atlético perde para o Corinthians na Neoquímica Arena e tem jogo decisivo pela Copa Sul-Americana.
24: Com alegria nas vitórias.
23: E o Cruzeiro?
24: Atlético Mineiro.
23: É, o Cruzeiro vence jogo decisivo pelo Brasileirão em casa e vai decidir na Copa Libertadores. Coisa pra gente falar hoje, hein? Muita coisa pra gente falar hoje aqui na nossa Alternativa Esporte 91.1 FM. Alegria que contagia. A gente vai falar do Cruzeiro, a gente vai falar do Atlético também. E o Atlético ontem perdeu para o Corinthians em plena Neoquímica Arena, jogando bem. O Atlético jogando bem, um primeiro tempo muito consistente, jogando melhor do que o Corinthians. O Everson não teve trabalho no primeiro tempo, no segundo tempo poucos trabalhos também, mas no segundo tempo o Atlético caiu de rendimento e acabou perdendo essa partida. Na 17ª rodada do Campeonato Brasileiro ficou só os seguintes resultados: o São Paulo no sábado empatou com o Botafogo no Morumbis. No Barradão, o Vitória venceu o Inter por 2-0. No Maião, o Mirassol surpreendeu e venceu o Fluminense também por 1-0. Grêmio conseguiu superar o Santos na Arena do Grêmio por 3-2. O Flamengo, também no sábado, tomou um chocolate do Palmeiras com um gol de Paulinho, né? E o Paulinho repetiu aquele gesto, né? Mandando a torcida ficar em silêncio aí. Aquele gesto lá de 2024, quando o Atlético venceu o Flamengo também no Maracanã. Palmeiras 3, Flamengo 0. Ontem o Cruzeiro venceu por 2-1 a Chapecoense e passou um aperto no final. Quase perde os 3 pontos o Cruzeiro, mas conseguiu a vitória. O Remo perdeu para o Atlético Paranaense por 2-1 em casa. O Corinthians na Neoquímica Arena venceu o Atlético por 1-0. O Vasco perdeu em São Januário com uma confusão Renato Gaúcho não compareceu para a coletiva, uma confusão generalizada também, não violência, tá? Mas uma confusão aí no Vasco após derrota para o Bragantino na noite de ontem em São Januário. Hoje, fechando a 17ª rodada, tem Coritiba e Bahia no Couto Pereira. O Viveiros, que tá vivendo a expectativa aí de ir pra seleção, é o artilheiro com 10 gols, hein? Viveiros tá comendo a bola do Atlético Paranaense, né? Com mais essa vitória aí, com mais gol do Viveiros.

0: O Atlético Paranaense conseguiu vencer ontem. Com os resultados, o Palmeiras se isolou ainda mais no Campeonato Brasileiro com 38 pontos. O Flamengo é o vice-líder com 31. O Fluminense conseguiu encostar aí, tá com 30 pontos o Fluminense, né? Mesmo perdendo pro Mirassol, ficou com 30 pontos. O Atlético Paranaense com a vitória foi a 27 pontos, é o quarto colocado. Quinto, Bragantino com 26. Sexto colocado, São Paulo com 25 pontos. Com 23, Bahia, Coritiba e Cruzeiro são sétimo, oitavo e nono colocados. O Botafogo e Vitória têm 22 pontos, décimo e décimo primeiro colocados. Atlético, Internacional, Grêmio e Corinthians têm 21 pontos. O Atlético está na 12ª. Inter, 13º, 14º Grêmio, 15º Corinthians. O Vasco é o primeiro time fora da zona de rebaixamento e com a vitória, com a derrota, caiu para 16ª posição com 20 pontos. O Santos perdeu e entrou na zona de rebaixamento. Houve essa troca aí, né? Corinthians foi a 21 pontos, ultrapassou inclusive o Santos. E o Vasco também colocou o Santos na zona de rebaixamento, que hoje é o 17º colocado com 18 pontos. Mirassol é o 18º com 16 pontos. O Remo é o 15º com 15 pontos, 19º com 15 pontos. E na lanterna, a Chapecoense, que perdeu mais uma. Agora são 9 derrotas em 16 jogos, tem apenas 9 pontinhos. A próxima rodada do Campeonato Brasileiro, a última rodada antes da paralisação para a Copa do Mundo, né? Vai acontecer neste sábado e domingo também. E temos aí o Vasco, o Atlético vai enfrentar o Vasco em São Januário e o Cruzeiro vai enfrentar o Fluminense no Mineirão também antes da paralisação. Mas antes disso, tem Copa Sul-Americana, tem Copa do Brasil também, e vamos ouvir o comentário aqui do Caio Jorge. Estava alegre, né, depois dessa vitória do Cruzeiro no Mineirão. E o Caio Jorge brincando aí sobre a mudança no visual, né, tirando o bigode ali, né, tava deixando o bigode o Caio Jorge. Fez essa mudança do visual aí e relata também esse sacrifício dele na temporada. Vamos ouvir o Caio Jorge.
1: Tem enjoado do visual, mas eles se convenceram, eu tava o tempo todo ali, postava foto com a minha filha, tira o bigode, dia todo praticamente, então atendi o pedido deles. Desgaste físico, Libertadores, Brasileirão, Copa do Brasil, é muito jogo, a gente não consegue recuperar pro próximo, então vai na base da raça, do sacrifício ali, e como eu venho falando, eu não tô 100% ainda. Mas nessa parada que vai ter, vai me ajudar muito e eu vou conseguir voltar melhor.
0: Tá aí o Caio Jorge, né? Falando aí desse sacrifício dele, né? Do Cruzeiro também, com muitas partidas. O Cruzeiro tá tendo, e o Atlético também, né? Estão tendo partidas aí a cada 3 dias. A cada 3 dias uma partida, né? E por isso é bom ter um elenco qualificado, ter um elenco... não um elenco enorme, né? Mas um elenco aí de 25 até 30 jogadores aí para poder fazer esse rodízio, né? Da equipe titular em certos momentos para evitar também uma lesão. E quem tá no meio desse rodízio é o Sinisterra, né? E falou inclusive da sua condição física, falou da partida e que tá muito feliz, né? No Cruzeiro, Sinisterra, e ele comentou aqui no Alternativa Esporte.
2: Muito feliz, vou agradecer primeiramente a Deus por permitir-me jogar, permitir-me gostar de boa saúde e nada, aí agradecer ao time, ao comissão. Foi um bonito gol, uma jogada muito bonita do time e eu só finalizei da melhor forma. O trabalho continua. Durante a semana temos um jogo muito importante e está recuperar bem para fazer um excelente jogo. Um momento muito lindo para mim, sentir a acolhida da torcida, sempre eles estão aí apoiando e nada, é o mínimo que eu posso fazer. Falta muito mais de minhas condições, estou ficando cada dia melhor e nada, eu só apenas continuo.
0: Só continuando, né? Falando cada dia melhor, tá vivendo um momento lindo para ele, né? Tá sempre recebendo o apoio dos colegas, do torcedor também, e falando que ainda falta muito mais, né? Das condições dele para poder melhorar, mas ele falou, tá cada dia melhor, buscando uma melhoria contínua, né? As empresas gostam de falar isso,

0: É verdade. Buscando uma melhoria contínua. E acho que o Cruzeiro, no segundo tempo, deu uma vacilada, né? Caiu o seu rendimento, algumas mudanças que foram feitas ali, até mesmo por desgaste, a gente reparou isso. Não surtiram muitos efeitos. E teve aquele lance do pênalti, né? Que se não fosse impedimento, a possibilidade da Chapecoense, que é a lanterna, que tem só uma vitória no Campeonato Brasileiro, empatar com o Cruzeiro no Mineirão. Então, o Cruzeiro ontem, realmente, no segundo tempo, deu uma vacilada grande, né? Deu essa vacilada aí, mas conseguiu segurar o resultado de 2-1. E pro Cruzeiro é importante. O Cruzeiro subiu 4 ou 5 posições, se afastou um pouco da zona de rebaixamento, são 23 pontos agora, né? E tá a uma quantidade de pontos aí razoável para poder ficar nessa paralisação da Copa também, né? Essa paralisação da Copa também, eu acho que para as equipes se prepararem, mas ficar em uma situação confortável na tabela do brasileiro é importante, né? Porque você vai ficar 30 dias, sabe? Vai ficar 30 dias na zona de rebaixamento, não tem jogo, não vai mudar nada. Mas isso impacta psicologicamente no elenco, né? Então, assim, terminar essa antes da paralisação para a Copa, melhor na tabela de classificação, para qualquer equipe é um bom resultado, né? E o Cruzeiro tem uma missão muito difícil também na Copa Libertadores, né? É um jogo importante, é um jogo fora de casa. Então o Cruzeiro vai enfrentar, é um jogo em casa, e o Cruzeiro vai enfrentar o Barcelona de Guayaquil no Mineirão, mas vai ter que torcer também não só para vencer o Barcelona, vai ter que torcer também contra Universidade Católica, contra o Boca também. O Cruzeiro tá com tudo para se classificar para as oitavas da Libertadores. Só que erros como aconteceram ontem, com uma equipe muito abaixo tecnicamente do que, por exemplo, o Barcelona de Guayaquil, é a Chapecoense. Então o Cruzeiro não pode dar essas bobeiras e tentar aí segurar um resultado o máximo possível. Porque o Cruzeiro vem de partidas anteriores bem realizadas, partidas consistentes, para chegar nesta partida contra a Chapecoense em casa, depois contra o Barcelona agora na quinta-feira, e empatar, para o Cruzeiro é péssimo. Porque se o Cruzeiro empata essa partida com o Barcelona de Guayaquil, ele vai a 9 pontos. Se o Boca vence, na verdade o Cruzeiro se empatar vai a 9 pontos, tô pensando aqui, o Cruzeiro ele mesmo assim tá classificado. Mas se o Cruzeiro, por exemplo, tem um placar aí, uma derrota para um Barcelona, vai ficar com 7 pontos. Não, tô pensando tudo errado aqui, ó. Se o Cruzeiro empata, vai a 9 pontos. Se o Boca Juniors vence, ele vai a 10 pontos, empata com a Universidade Católica e classifica. E deixa o Cruzeiro fora. Então, um empate ou uma derrota para o Cruzeiro no Mineirão, na quinta-feira, pode ser a desclassificação do clube. Ele não se classificar para a próxima fase. Lógico que vai ter o apoio do torcedor na quinta-feira? Vai. Vai jogar com vontade? Vai. Mas não pode fazer um segundo tempo da forma que fez contra esse jogo do Brasileirão. Esse jogo do Brasileirão foi um exemplo a não ser seguido para o próximo jogo do Cruzeiro. Que a equipe da Chapecoense não só deu trabalho por causa daquele pênalti, por exemplo, né? Não foi só por causa da penalidade, mas foi também pelo risco que correu durante a partida. E mais uma vez o Otávio foi um dos destaques do Cruzeiro, salvando o Cruzeiro em lances que seriam quase gols certos. Então o goleiro, a zaga, ele nunca pode ser o melhor em campo ou os destaques da partida. Que se principalmente um goleiro for o destaque da partida, isso quer dizer que o time não tá bem. Se a zaga for o destaque da partida, quer dizer que o time não foi bem no ataque, que o time não jogou bem. O destaque das partidas tem que ser do meio campo para frente. É o atacante, são os meias, né, o camisa 10. Mas a zaga e o goleiro não. E mais uma vez o Otávio salvando o Cruzeiro. Um jovem da base, foi o acerto do Arthur Jorge tirar o Matheus Cunha e colocar ele, porque se fosse com o Matheus Cunha, eu acho que não tinha aquele resultado lá em La Bombonera, daquele empate, não tinha conseguido. Não tinha conseguido um resultado positivo ontem. E em outras partidas também não tinha conseguido um resultado positivo. E, inclusive, ontem o Cássio até esteve no Mineirão, né? Mas o Cássio provavelmente não é para retornar nessa temporada. Eu acho que vai se recuperar aí a paralisação da Copa e depois também. Eu acho que não consegue se recuperar a tempo dessa temporada. Mas o Cruzeiro venceu, não convenceu o torcedor no segundo tempo. Eu vi nas redes sociais também, né? O Cruzeiro ficou na bronca, o torcedor cruzeirense ficou, parte do torcedor cruzeirense ficou na bronca aí por causa do segundo tempo e por passar um aperto aí para vencer por um gol de diferença um time que é lanterna, que em 16 jogos fez 9 pontos. Né? Então, são 8 empates, acho. E é uma vitória e empates, né? Só sei que só é uma vitória e 9 derrotas que a Chapecoense tem. 6 empates, 1 vitória e 9 derrotas. A Chapecoense tem 18% de aproveitamento. Tem menos 15 gols de saldo. Fez 17, tomou 32 gols. Então a Chapecoense, obrigatoriamente, o Cruzeiro e digo do Atlético também, né, venceu o Chapecoense no primeiro jogo lá 4-0 em Chapecó, mas aqui na Arena MRV o Atlético tem que vencer e tem que vencer e convencer também, tá? A gente falou do Cruzeiro nesse primeiro bloco, vamos pro intervalo rapidinho, eu tô de volta para trazer mais informações para vocês agora do Atlético.
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1: Alternativa Esporte voltando pro segundo tempo e agora a gente vai falar do Atlético, hein?

Atlético perdeu ontem na Neoquímica Arena por 1-0. Gol no finalzinho e perdeu para o Corinthians, que foi a 21 pontos, saiu da zona de rebaixamento e fez com que o Atlético perdesse posições também. O Atlético agora é o 12º colocado com 21 pontos. E o Atlético tem aí, né, 8 derrotas, 6 vitórias e 3 empates. É o 12º colocado no Campeonato Brasileiro. O Atlético, se tivesse vencido, né, seria aí o 7º colocado, surpreendendo aí, né, indo à 7ª posição com 24 pontos. Mas o Atlético não conseguiu essa vitória e foi penalizado, infelizmente, né? Penalizado, infelizmente, com essa derrota no final. O Atlético teve um primeiro tempo consistente, um primeiro tempo bem feito, bem jogado. O Everson ontem podia dar um banquinho no primeiro tempo para ele, que não teve trabalho, né? E o Atlético usando aí o Vitor Hugo, ele poupou aí o Alan Minda, né? Porque tem um jogo agora, amanhã já tem um jogo decisivo na Arena MRV. Inclusive, por falar em Arena MRV, eu até recebi um convite aqui do Atlético. Vai ter aí uma reunião, né, do Conselho Deliberativo, né, do Atlético, uma reunião e votação. E o Atlético mandou um credenciamento aqui, né, para essa reunião aí do Conselho Deliberativo. A reunião acontece hoje lá na Arena MRV às 19 horas. Para mim fica um pouquinho difícil ir nesse horário, né? Mas eu vou trazer amanhã para vocês todos os detalhes, né? Todas as

0: informações aí dessa reunião que foi convocada aí pelo presidente do Conselho Deliberativo do Atlético, né, com uso das suas atribuições legais, né, com essa reunião aí para definir vários, são vários fatores a serem definidos aí nessa reunião. E amanhã eu trago todos os detalhes para vocês, né? Isso aí já envolvendo mais o Atlético Associação, né? Que tem o presidente, o Sérgio Batista Coelho. E não a SAF do Atlético, envolve mais a associação do clube, né? E o Atlético nessa segunda-feira teve um treinamento, vai ter um treinamento às 16 horas, já, né? No CT do Galo. Na terça-feira, amanhã também treinamento às 16 horas. Na quarta-feira, às 19 horas. Jogo válido aí pela sexta rodada da Copa Sul-Americana. Na quinta-feira, treinamento às 11 horas da manhã. Então o Galo tem um jogo na quarta, falei terça, não, na quarta. Quinta-feira já tem treinamento na parte da manhã. Sexta-feira também, treinamento na parte da manhã. No sábado, o Atlético treina às 10 horas e viaja às 17 horas para o Rio de Janeiro para enfrentar o Vasco da Gama no domingo às 16 horas também, válido pela 18ª rodada do Campeonato Brasileiro. O Atlético tem esse jogo às 16 horas e viaja retornando a Belo Horizonte às 20h30 no mesmo dia. Aí vai ter um descanso para os jogadores, né? Para poder já enfrentar fora, para paralisação da Copa do Mundo, né? Tem esse jogo da Sul-Americana, jogo do Brasileirão, depois essa paralisação aí para a Copa do Mundo. Lembrando que no jogo de domingo contra o Vasco, os jogadores que estão convocados, que foram convocados para a Copa do Mundo, já serão liberados. Entre eles, o Alan Franco, o Alan Minda, Preciado, tem aí também o Júnior Alonso. Então, jogadores que vão para a Copa do Mundo já serão liberados e não devem enfrentar o Vasco no final de semana. Após essa derrota aí do Atlético, Igor Gomes, meio atacante, não o zagueiro, né? O Igor Gomes, ex-Flamengo, ex-Santos. Ele falou desse incômodo do Atlético de não vencer essas partidas fora de casa. O Atlético tem um rendimento péssimo fora de casa. E o Igor, o Vitor Hugo, ele falou aqui pra gente.
1: O que eu até comentei antes do jogo é o que também vem incomodando bastante a gente. A gente vem buscando melhorar fora de casa para conseguir os pontos. Hoje, como eu disse, acho que faltou mais uma vez a gente concluir melhor as jogadas, mas é seguir evoluindo, seguir trabalhando para buscar essa vitória fora de casa, que com certeza tem incomodado bastante a gente.
0: Tem incomodado bastante, não só os jogadores, mas também, né, o elenco do Atlético, o torcedor do Atlético também está bem incomodado, porque o Atlético joga bem e toma gols sempre de bolas alçadas na área. Sempre é bola cruzada na área, seja bola mais alta, bola mais baixa, sempre a bola cruzada na área, o atleta tomando esses gols. E gols que estão prejudicando realmente o clube, o time, os resultados. Então, para o Atlético, é péssimo tomar esses gols. No final da partida, contra o Botafogo, mesmo em casa, o Atlético tomou um gol de empate no final do jogo. Também ali, entre 44 e 46 minutos. Contra o Corinthians agora, mesmo sendo melhor na partida, porque vamos falar a verdade, foi uma partida bem abaixo, de baixo nível. Mas mesmo jogando melhor, o Atlético conseguiu perder para o Corinthians, que está vindo de uma péssima temporada no Campeonato Brasileiro. O Corinthians estava na zona de rebaixamento. O Atlético, mais uma vez, se o Corinthians não vence, o Corinthians ia continuar na zona de rebaixamento. O Corinthians estava com 18 pontos. Então, para o Atlético, ele perdeu a oportunidade de se aproximar daquele bloco de cima, né? Vamos colocar aí, se aproximar aí dos 5 primeiros colocados, ia ficar na 7ª posição. Os outros resultados da rodada favoreceram o Atlético caso ele tivesse vencido a sua partida. Só que o Atlético está dando também essas bobeiras. E esses pontos, eles fazem diferença no final do campeonato para não cair, para se classificar para uma Copa Libertadores. Esses pontos bestas, né? Desculpa o palavreado aqui, mas esses pontos bestas do Atlético são pontos que vão fazer falta no final do campeonato. Uma vitória ontem daria 24 pontos para o clube para ficar na sétima posição. Aí vai jogar contra o Vasco, que também está vivendo um momento assim tenebroso, de crise. Ontem o Renato Gaúcho não foi para a coletiva, uma confusão danada, a torcida pegando no pé. Os jogadores foram na coletiva no lugar dele, né? Um dirigente e um jogador foi na coletiva no lugar dele, para falar que a culpa não é só dele, a culpa são dos jogadores também. Mas vai pegar o Vasco. E você já pensou, se dá uma vitória pro Vasco, porque o Atlético tá mestre para isso. Tava até conversando hoje aqui, né, com meu amigo Leodinho, que deve estar até ouvindo a gente aqui agora, amigo de infância, Leodinho, um abraço para você, atleticano, gente boa demais, Leodinho, locutor também, tá? Cara, o homem das mil vozes, né? E eu tava falando dessa preocupação mesmo do Atlético, né? De perder esses gols bestas, perder esses jogos bestas, tomando um gol de empate ou um gol da derrota no final do jogo. É o que a gente estava comentando hoje de manhã lá, eu e ele. Tá no final do jogo, não vai jogar bonito, não. Tá no final do jogo, joga feio. É bola pro mato que o jogo é de campeonato. Não tem aquele famoso ditado, é esse. É dar chutão pra frente, tirar a bola de próximo da área. E o Atlético não conseguiu fazer isso ontem, né? Baixando demais as suas linhas, as mudanças que o Barba também fez ontem, ele querendo ou não, ele tirou um homem mais de frente e colocou o Cissé, que também vai pro ataque, mas é um volante. Então, querendo ou não, ele chamou o Corinthians pro seu campo de defesa, chamou o Corinthians pro seu campo de ataque, e o Atlético ficou no campo de defesa. E quem comentou sobre isso foi o volante Maicon, ex-Corinthians, né, da base do Corinthians, ex-Corinthians, que está se destacando no Atlético também, e ele comentou sobre esse recuo do Atlético.
2: Você que é o líder do grupo aí, chegou com muita autoridade, esse jogo de hoje, o Galo jogou muito bem no primeiro tempo, já vem de alguns jogos jogando muito bem, faltou perna ali no segundo tempo, o Corinthians se preparou muito fisicamente, poupou jogadores e o Galo não, e não teve as substituições no segundo tempo. Para você, foi a questão física que cedeu aí esse gol no final, no segundo tempo, qual que é a sua avaliação desse resultado de hoje?
1: Não, claro que jogamos no mesmo dia e o Corinthians poupou os jogadores e nós jogamos com o time praticamente o mesmo que entramos aqui, uma outra alteração, né? Mas isso também não é desculpa, acho que a gente fez um primeiro tempo muito bom e poderíamos ter feito um resultado ali nesse primeiro tempo, saído com 1-0 ou 2 talvez. E depois do segundo tempo, é claro que jogar aqui é bem difícil, o ímpeto da torcida, sabíamos que seria complicado, acho que a gente recuou muito cedo, mas é algo que não é um querer nosso, é algo que o time de adversário tem qualidade, né, dentro da casa deles, e sabíamos que poderia acontecer isso, e a gente não conseguiu controlar tudo e no final do jogo a gente tomou um gol que é bem frustrante para nós.
3: Ô, Maicon, você deixou o Corinthians sem uma...
1: É diferente, né, é difícil, claro.
0: Coloca essa parte do Maicon aí, depois lá já foi perguntado, deixou Corinthians e tal, já não importa muito mais que ele é jogador do Atlético definitivamente. E não tem que falar mais do Corinthians, né? Mas ele falou certo, o Atlético se recuou, né? E chamou o Corinthians pro seu campo de defesa, pro seu campo de ataque. E pro Atlético isso foi péssimo. O Atlético não pode, muitas vezes tá empatando um jogo fora de casa. Um ponto seria muito melhor pro Atlético. Já tava empatando, não conseguiu fazer o seu gol. Então, assim, pro Atlético seria muito mais importante esse empate, né, que seriam 22 pontos, já ganharia até algumas posições aí, né, mesmo com um pontinho de diferença. Por quê? Mesmo com esse um pontinho de diferença, pro Atlético seria essencial, porque tem muitas equipes próximo a ele, na parte de baixo da tabela, né, e tem equipes também que ele poderia até ultrapassar. Por exemplo, se o Atlético fizesse 22 pontos, ele já ficaria com a mesma pontuação, podia chegar décimo colocado, ganhar, né, duas posições com um empate. Um empate, porque Botafogo e Vitória têm a mesma pontuação, né? Teriam a mesma pontuação, 22 pontos, o Atlético chegasse a 22. O Atlético, no critério de desempate, se tivesse empatado essa partida, teria ultrapassado pelo menos o Vitória. E estaria pelo menos na mesma posição, 11º colocado. Então, pro Atlético é péssimo, né? Não adianta só jogar bem, tem que vencer. Né? Não adianta perder e convencer, não existe isso. Então o Atlético tem que vencer as suas partidas. E esses resultados fora de casa têm que acabar. Só que são coisas que me deixam preocupados. Por quê? Uma entrevista um tempo atrás, esse ano ainda, o Hulk falando que não sabia, que a gente foi comentando, depois daquela vitória contra o Chapecoense, porque foi comentado no vestiário que a gente não tinha vencido nenhuma partida fora de casa e ninguém sabia disso. Gente, o cara é profissional, jogador profissional, vive o futebol, que é praticamente 24 horas, é viagem, são treinamentos e tal, 24 horas. Você não tá por dentro de como tá a situação do seu clube no campeonato, como tá as vitórias fora de casa. O torcedor sabe mais que o jogador, hein? Sobre a situação do clube nos campeonatos. Isso é um absurdo. O jogador tem que saber mais do que os torcedores, né? E isso me preocupa muito, porque se você não sabe, você não se preocupa. Isso aí é fato. E antes da gente finalizar, só colocar o Everson falando sobre esse resultado de ontem, essa derrota para o Corinthians.
4: A gente sempre vai ser cobrado primeiro pelo resultado. Hoje, infelizmente, com a derrota, a gente é cobrado pelo resultado, mas a gente parar para observar, como vocês todos observaram, a gente conseguiu fazer um bom jogo, principalmente bom primeiro tempo. A gente controlou bem as ações do Corinthians, onde é uma equipe bem impressionante aqui dentro do campo, marca em alta, a gente conseguiu sair da pressão dele, mas ali talvez ali um pouquinho mais de, não de capricho, mas um pouquinho mais de escolher melhor a última jogada ali, principalmente no primeiro tempo, a gente poderia até finalizar mais em gols. Segundo tempo a gente também controlou, mas infelizmente, como falei, resultado. A gente vai ser cobrado pelo resultado. Tomamos um gol no final do jogo, onde a gente perdeu uma oportunidade grande de subir na tabela e pensar no próximo adversário, que é o Porto Cabeça, e depois, consequentemente, no Vasco, sabendo da responsabilidade que a gente tem que procurar buscar mais pontos fora de casa.
0: É isso aí, buscar mais pontos fora de casa e conquistar esses pontos. Não é só procurar, né? Tem que buscar, procurar, tem que conquistar também esses pontos. E vamos ouvir um áudio aqui, né? O Maurinho, meu xará, o Maurinho dos caminhões.
5: Ah, tem carteira de motorista, identidade.
0: Ó, rapaz, tá mandando aqui outra coisa aqui, tá, Maurinho? Depois eu vou ver sua mensagem direitinho aqui. Mas o que acontece? O Atlético precisa vencer fora de casa, mas antes disso, precisa classificar na Sul-Americana. Precisa vencer o Puerto Cabello por 2 gols de diferença para garantir classificação. E no final de semana, vencer o Vasco em São Januário, que está vivendo uma crise também, e se classificar. Amanhã eu vou trazer mais notícias para vocês, mercado da bola, notícias das próximas partidas aí de Cruzeiro e Atlético aqui no Alternativa Esporte. Tô chegando ao finalzinho, fique agora com o Jornal da Itatiaia à tarde. Amanhã tô de volta.
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7: Meio-dia e 31, hoje é segunda-feira, 25 de maio de 2026, com edição de Daniele Camargos e apresentação de Eustáquio Ramos. Começa agora o Jornal da Itatiaia Tarde. E começamos com o levantamento realizado pela Itatiaia, revelando que 15 multas por excesso de velocidade foram registradas para um ônibus que bateu em uma carreta e causou a morte de 8 pessoas no norte de Minas. Ainda não há data para que seja realizada a identificação das vítimas.
8: A Polícia Civil de Minas Gerais apresentou novos detalhes sobre o grave acidente registrado na BR-251 em Santa Cruz de Salinas, no norte do estado. 8 pessoas morreram e outras 9 vítimas ficaram feridas após uma batida envolvendo um ônibus e uma carreta. Segundo o delegado regional da Polícia Civil de Taiobeiras, no norte de Minas, o ônibus havia saído de São Bernardo do Campo, em São Paulo, com destino a Aracaju, em Sergipe. O delegado esclareceu ainda, diferente das primeiras informações divulgadas, que a batida entre o ônibus e a carreta foi lateral e não frontal.
9: A gente sabe que os veículos estavam em sentidos opostos, né? Mas ao final do acidente que nós temos projetado, os veículos ficaram parados no mesmo sentido, né? Então, um rodou na pista, isso aí vai ter que ser analisado em laudo pericial, ele vai ter que realmente constatar, rodou, não rodou, o que que aconteceu? Foi frontal ou chegou alguém, desviou a frente, por exemplo, do ônibus e pegou na lateral do ônibus e o ônibus rodou? Isso é o laudo pericial que vai definir com clareza a dinâmica do acidente.
8: De acordo com o médico legista Tiago Nobre, fragmentos dos corpos carbonizados foram encontrados no local do acidente e encaminhados nesta segunda-feira ao Instituto Médico Legal de Belo Horizonte, onde serão realizados exames de identificação por DNA. A Polícia Civil informou ainda que 6 vítimas feridas já receberam alta médica, outras 3 seguem internadas, entre elas o motorista do ônibus.
10: Os fragmentos corporais muitas vezes não nos permitem identificar sexo, idade ou mesmo individualizar essas possíveis vítimas, né? Então, vítimas no caso. Logo, se faz necessário encaminhamento para antropologia. Então, na antropologia será realizado exames específicos, né? Exames antropológicos, que pode ser ou mediante comparação ou

0: familiares aí de primeiro grau.
1: Durante a coletiva, a polícia informou que a empresa responsável pelo coletivo apresentou documentação comprovando que o veículo estava regular junto ao DER. As investigações continuam e o inquérito deve ser concluído em até 30 dias. De Taiobeiras, repórter Janaína Sacerdote.
2: E mais um acidente foi registrado na BR-251. Pela manhã, equipes do Corpo de Bombeiros e do SAMU foram acionadas para socorrer uma vítima presa entre as ferragens após uma colisão entre duas carretas no quilômetro 350 em Padre Carvalho, divisa com Salinas. Meio-dia e 34. Nós vamos agora a Brasília porque Lula passa por tratamento contra o câncer de pele e cumpre agenda com Hugo Mota para debater fim da escala 6x1.
3: Presidente Luiz Inácio Lula da Silva iniciou nesta segunda-feira um tratamento preventivo de radioterapia no couro cabeludo. Isso acontece após o presidente retirar uma lesão basocelular, que é um tipo de câncer de pele, cirurgia essa que ocorreu em abril. A primeira sessão foi realizada nesta segunda-feira no Hospital Sírio-Libanês, aqui na capital federal, e segundo o boletim médico que foi divulgado logo após a consulta, Lula deve passar por 15 sessões de radioterapia ao longo das próximas 3 semanas. Esse tratamento foi definido como complementar e preventivo, isso depois da cirurgia pela qual Lula passou no mês passado. Apesar disso, o hospital informou que o presidente seguirá cumprindo a agenda normalmente de trabalho sem restrições. O presidente segue sendo acompanhado pelas equipes médicas, que são lideradas pelo Dr. Roberto Calil Filho e a doutora Ana Helena Germoglio. Como o boletim informa, o presidente Lula não teve a agenda comprometida. Então, justamente por isso, o presidente, após essa consulta, né, no Hospital Sírio-Libanês, participou de um encontro, uma reunião muito aguardada com o presidente da Câmara dos Deputados, Hugo Mota, do Republicanos da Paraíba. O tema dessa reunião foi a discussão a respeito do relatório que será apresentado nessa segunda-feira da PEC, que põe fim à escala de trabalho de 6 dias trabalhados e 1 de folga, à escala 6x1. Governo e oposição travam uma disputa que diz respeito à compensação e também à forma como essa escala será implementada. Enquanto a oposição e deputados ligados a setores empresariais pedem uma transição que pode chegar a até 10 anos, o governo defende que essa transição seja imediata, ou seja, que a partir desse ano o fim da escala 6x1 já esteja valendo, inclusive sem compensação para as empresas. Esse relatório será apresentado hoje a partir das 5 da tarde, deve ser votado na CCJ, a Comissão de Constituição e Justiça, e após essa votação, o texto segue para o plenário da Câmara, onde deve ser votado no próximo dia 27, ou seja, na próxima quarta-feira. De Brasília, Pedro Nascimento.
2: Meio-dia e 36. A seguir, aumenta a abertura de empresas no estado e pesquisa revela drama do agro mineiro quando pais passam um negócio para os filhos.
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2: Meio-dia e 39. A sucessão familiar se tornou um dos principais desafios do agronegócio no país. Enquanto o setor avança em tecnologia, produtividade e modernização, o agro enfrenta dificuldades crescentes para garantir a continuidade das propriedades rurais entre gerações.
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4: O agro é feito de muita coisa, mas principalmente de gente. São as pessoas que fazem a continuidade do agronegócio. A transição de geração é um ponto crítico no agronegócio brasileiro. Segundo o IBGE, apenas 30% dos negócios no agro chegam à segunda geração. Cerca de 5% conseguem passar com sucesso para a terceira geração. O vice-presidente da CNA, Confederação da Agricultura e Pecuária do Brasil, e presidente do Sistema Faeng, Antônio de Salvo, explica o porquê da dificuldade na sucessão familiar no campo.
5: Aqui em Minas, mais de 80% os produtores rurais são pequenos, que estão passando dificuldade. Convencer a esses meninos, a esses jovens, que viram um pai marcado por marcas de sol e de trabalho árduo no campo, e que não tem uma vida boa, convencer esses meninos a ficar lá sem um pacote tecnológico adequado, eles não ficarão. É um trabalho e um desafio gigantesco. Temos que levar o pacote tecnológico não só para fazer ele, produtor rural, ter uma melhoria no índice produtivo, mas entusiasmar o seu filho para não mais pilotar o cabo de uma enxada ou de uma foice, e sim pilotar um tratorzinho de joystick ou um drone para fazer o trabalho de roçada ou de pulverização ou de aplicação de adubação necessária. Então, esse é um desafio gigantesco.
4: Pedro Costa é um exemplo. Produz muita coisa no município de Pedro Leopoldo.
6: É beterraba, cenoura, vagem, pepino, giló, muita coisa, berinjela.
4: Mas de sucessores, mesmo tendo dois filhos, ainda não tem ninguém.
6: A gente tenta ensinar, né? Mas hoje não tá gostando muito pesado, não.
4: Delmar Macedo, produtor de queijo em Caeté, tem fé na sucessão familiar para dar continuidade a tudo que está trabalhando para construir.
7: Os filhos em volta da gente dá mais força, né? O que eu faço hoje é para elas. E eu falo o seguinte: preciso de alguém para continuar.
4: Embora muitos jovens ainda enxerguem o campo como um ambiente sem oportunidades, muita gente tem trabalhado neste desafio. O baiano Davi Lima, quando se casou com uma mineira, na sequência, logo se juntou com a cachaça. Junto com a esposa, eles dão continuidade a um alambique em Pitangui.
8: Não era, né, do ramo, trabalhava com varejo, nada ligado com agro. Vim a convite, né, do meu sogro, para ajudar ele na administração, na organização da cachaça. Eu já tô nisso vai fazer 7 anos agora.
4: O planejamento da sucessão familiar ajuda a reduzir conflitos e a preservar a sustentabilidade do negócio. José Antônio Aguiar, no município de Crucilândia, aprendeu com o pai muito mais do que só sobre a lida do dia a dia no campo.
9: Não, meu pai já é falecido, faleceu novo com 46 anos, e eu aprendi muito com ele, o respeito. Ouvi muito, ele falava comigo: ó, você tem que ouvir para depois falar. Eu aprendi muito com ele.
4: Repórter Fabiano Frade.
2: Meio-dia e 43. A seguir no Jornal da Itatiaia Tarde, você acompanha. Justiça começa a definir se vão a júri popular gêmeas serial killers acusadas de envenenar várias pessoas.
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2: Meio-dia e 46. O julgamento do caso bárbaro do menino Henry Borel no Rio de Janeiro pode ser adiado.
3: Acontece desde as 11 horas da manhã aqui no segundo tribunal do júri da capital, no centro do Rio, a retomada do julgamento do ex-vereador Jairinho e de Monique Medeiros, réus pela morte do menino Henry Borel. O julgamento começou com 2 horas de atraso e logo no início Jairinho começou pedindo adiamento do julgamento, alegando a ausência do advogado Fabiano Lopes, que infartou no último sábado e que seria o seu principal advogado. Nas palavras de Jairinho, fica impossível ser defendido, pois o advogado que infartou é o que tem conhecimento dos fatos para mostrar aos jurados toda a verdade que está ocorrendo, fecha aspas. Após destituir seus advogados, Jairinho voltou atrás, disse que para não dar a entender que ele não quer que ocorra o julgamento, preferiu manter seus advogados e escalou também o próprio filho, que também é advogado, para sua defesa. A decisão sobre a condenação ou absolvição dos réus vai caber aos jurados cidadãos comuns que foram escolhidos agora há pouco para compor o conselho de sentença. E caberá à juíza Elizabeth Machado Louro conduzir os trabalhos e aplicar uma eventual pena. Testemunhas de acusação serão ouvidas primeiro, depois testemunhas de defesa e por fim vai acontecer os esclarecimentos dos peritos, acariações até chegar à fase de interrogatório dos acusados. A expectativa é que o julgamento dure de 5 a 10 dias. Ao todo, 26 testemunhas foram roladas. A gente lembra que o caso aconteceu em março de 2021. O menino Henry Borel, na época com 4 anos, morreu no apartamento onde morava com o padrasto Jairinho e a mãe Monique Medeiros, na Barra da Tijuca, Zona Sudoeste do Rio. A perícia descartou a hipótese de morte acidental, revelando sinais de tortura. Do Rio de Janeiro, Diana Rogers.
2: Meio-dia e 47, em São Paulo, a justiça começa a decidir se vão a júri popular gêmeas, serial killers e amiga acusadas de envenenar 4 pessoas.
4: A Justiça de São Paulo começa a decidir nesta semana se as irmãs Ana Paula e Roberta Fernandes, apontadas como as gêmeas serial killers, e a amiga delas, Michele Paiva da Silva, vão a júri popular pelos assassinatos de 4 pessoas. As 3 réus respondem presas preventivamente pelos crimes. A audiência de instrução delas foi marcada para esta segunda-feira e sexta-feira e ocorrerá de maneira híbrida, presencialmente e por videoconferência a partir do Fórum Criminal de Guarulhos, na Grande São Paulo. Nesta etapa do processo, que precede a decisão de levar ou não as acusadas a julgamento, serão ouvidas testemunhas de defesa e de acusação. Por último, ocorrerão os interrogatórios das réus. Depois, a justiça dirá se manda as 3 para serem julgadas pelo júri, as absolve sumariamente ou se pedirá mais diligências da Polícia Civil. Ana Paula, Roberto Roberta e Michele são acusadas pelo Ministério Público de envenenar e matar na sequência, entre janeiro a maio de 2025, Marcelo Harry Fonseca e Maria Aparecida Rodrigues, ambos em Guarulhos, Neil Correia da Silva, em Duque de Caxias, no Rio de Janeiro, e Raider Mazers, na capital paulista. As gêmeas de 36 anos respondem por todos os 4 homicídios triplamente qualificados por motivo torpe, meio cruel e recurso que dificultou a defesa das vítimas. Já a amiga delas, de 43 anos, é acusada de participar do assassinato do pai, Neil, que tinha 65 anos. De São Paulo, repórter Yuri Cavalieri.
2: Meio-dia e 49, a seguir no Jornal da Itatiaia. Falta de vacina dificulta controle da disseminação do ebola.
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0: 12:52. Agora, o destaque internacional, o diretor-geral da OMS, Organização Mundial de Saúde, Tedros Adhanom, afirma que o número de mortes suspeitas do surto de ebola na República Democrática do Congo e em Uganda já subiu para 220. Em uma reunião online da União Africana sobre o surto, o diretor disse que o surto está se alastrando mais rápido do que a capacidade de resposta e que a demora na detecção dos casos significa que os profissionais de saúde estão correndo atrás do prejuízo, nas palavras dele. A organização tenta conter o avanço da doença, mas a falta de vacina aprovada para o vírus dificulta o trabalho. O diretor-geral deve ir ao Congo amanhã, acompanhado de outro alto funcionário da Organização Mundial de Saúde, responsável por emergências de saúde.
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2: Cruzeiro e Atlético estiveram em campo neste domingo pela 17ª rodada do Brasileirão, a penúltima disputada antes da pausa para a Copa do Mundo. O time celeste recebeu a Chapecoense no Mineirão e venceu por 2-0, gols de Caio Jorge e Sinisterra. O Cruzeiro sofreu na reta final do jogo, viu? A Chapecoense teve um gol anulado por impedimento e depois também um pênalti que contou com revisão do VAR e foi anulado também por impedimento na jogada. Com o resultado, o Cruzeiro deu um salto na tabela, foi para o nono lugar com 23 pontos. O time já subiu 11 posições desde a chegada de Arthur Jorge e tem aproveitamento de G4 sob o comando do português. Já o

0: perdeu para o Corinthians por 1-0 em São Paulo. O Galo continua com um desempenho muito ruim como visitante. Em 9 jogos, venceu apenas 2 e perdeu os outros 7. Técnico Eduardo Domingues manteve a base do time, colocando apenas Vitor Hugo na vaga de Alan Minda, opção que visava reforçar o meio-campo atleticano. O Galo teve oportunidades no primeiro tempo e chegou a balançar as redes com Coelho, mas o gol foi anulado por impedimento. Na segunda etapa, a equipe caiu de produção, jogou mais recuada e acabou sofrendo o gol nos minutos finais. Com mais um tropeço longe de BH, o Atlético caiu para o 12º lugar com 21 pontos. E o América perdeu mais uma na Série B, agora para o Vila Nova de Goiás, de virada por 2-1. Coelho segue na lanterna com apenas 3 pontos somados. O Atlético de São João del Rei joga hoje, às 19h, contra o Botafogo em Ribeirão Preto. Dos estúdios da Itatiaia, Natália Fiuza para a Rede Itasati.
1: Faltam 5 minutos para uma, a seguir você acompanha. Polícia suspeita que homem cometeu feminicídio e depois se matou batendo carro com carreta no Vale do Jequitinhonha.
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0: Meio-dia e 57.
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2: Nesta segunda-feira, o tempo permanece instável, de acordo com o Instituto Nacional de Meteorologia. Há previsão de chuva fraca, ocasionalmente moderada, acompanhada de raios, trovoadas e rajadas pontuais de vento nas regiões sul, sudoeste, Campo das Vertentes e Zona da Mata, com acumulados previstos entre 10 e 30 milímetros. Podem ocorrer chuvas fracas nas regiões do Triângulo, Oeste, região metropolitana e parte sul da região central, com acumulados de até 10 milímetros. Nas regiões dos vales do Jequitinhonha e Mucuri e norte de Minas, permanece a condição de chuva fraca. Rajadas de vento também podem ocorrer no norte e noroeste. As temperaturas máximas ficam entre 29 e 31 graus no Triângulo e nas regiões norte e noroeste. Nas demais áreas mineiras, os valores variam entre 25 e 29 graus. As temperaturas mínimas ficam entre 14 e 17 graus na maior parte do estado. Repórter Fernanda Viegas.
0: Falta um minuto para uma. Polícia suspeita que homem cometeu feminicídio e depois se matou batendo carro em carreta no Vale de Jequitinhonha.
3: Eustáquio, boa tarde para você, boa tarde para quem nos acompanha aqui no Jornal da Itatiaia. A BR-116 está totalmente interditada na altura do quilômetro 74 em Medina, na região do Vale do Jequitinhonha, onde tem um grave acidente envolvendo uma carreta e um carro. Segundo informações preliminares da Polícia Rodoviária Federal, trata-se de um feminicídio seguido de um suicídio, então, desse motorista do caminhão, mas, de acordo com a PRF, somente a perícia da Polícia Civil pode confirmar, de fato, a dinâmica e as causas desse acidente. Agora, então, a rodovia totalmente fechada, o corpo de bombeiros também está no local e confirma a morte desse motorista, que ainda não foi identificado, a idade dele ainda também não foi divulgada para a imprensa, mas esse homem está morto em óbito no local e preso às ferragens. O corpo de bombeiros, então, trabalha neste local do acidente. Não há previsão de liberação total da pista e já há congestionamento nos dois sentidos, lembrando que na BR-116, em Medina, na região do Vale do Jequitinhonha, aqui em Minas Gerais. Repórter Isabela Gouveia.
0: Sinal eletrônico da Itatiaia vai marcar uma hora em ponto em Belo Horizonte, com edição de Daniele Camargos e apresentação de Eustáquio Ramos. Termina aqui o Jornal da Itatiaia Tarde. 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Ótima tarde a todos.
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14: Boa tarde pra você, vamos às informações, mais uma edição do Informativo 91 com ela, Kinderlin Brandão. Boa tarde, Kinderlin.
15: Boa tarde. As inscrições para o Enem 2026 começam hoje e os estudantes que estão concluindo o ensino médio em escolas públicas vão ter sua inscrição no Enem realizada de forma automática. Os alunos do terceiro ano serão inscritos a partir de dados encaminhados pelas redes de ensino. Mesmo com a inscrição pré-preenchida, o estudante deve acessar o sistema do Enem para confirmar sua participação e complementar informações como o município onde vai realizar as provas, a língua estrangeira escolhida e a necessidade de recursos de acessibilidade, se for o caso. As inscrições que começam a partir desta segunda-feira seguem até o dia 5 de junho, exclusivamente pela internet, no site do Enem, enem.inep.gov.br/participante. As provas vão ser aplicadas nos dias 8 e 15 de novembro. A taxa de inscrição continua no valor de R$85 e o pagamento deve ser feito até 10 de junho. Vale ressaltar que os locais de aplicação das provas também foram ampliados. Eu volto às 14h com mais notícias. Direto da redação, Kinderli Brandão.
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1: Hora padrão, 1:09, boa tarde.
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0: pra cima dela, né? Quando a gente encarar mais uma semana com muita energia boa e muita positividade no ar aqui, ó, sempre aqui. Alternativa FM. Conexão Alternativa. No comando. Júnior Queiroz. Já com a gente, boa tarde. Ótima tarde, boa segunda-feira. Avisa aí que eu cheguei, hein?
1: Queiroz chegou!
0: E vamos fazer uma excelente tarde de segunda-feira, uma boa semana pra você. Avisa aí que o pai tá on, né, meu filho?
2: Papai, vamos começar o programa?
0: Bora começar. O Conexão está no ar, ao vivo e direto do seu radinho, no lance sempre de Doce Pecado e Real Pax, que são os nossos parceiros aqui do Conex, tá? Desejo pra você uma excelente semana, uma ótima tarde, onde quer que você esteja, rádio ligado, ouvindo a gente, manda mensagem, senta lá o dedão no WhatsApp, manda o seu oi pra sua turma, participa com a gente, pede o teu som, manda buziraço pra galera, você ajuda a gente a fazer a programação 91, olha que bacana, hein? Pois é, participa aí, viu? O Conex está no ar, 38516244 é o nosso WhatsApp pra você mandar o seu oi, mandar buziraço pra galera, participar com a gente, né? Você faz a programação da Alternativa, olha que bacana. Tá afim de ouvir o quê? Manda aí que eu vou tocar pra você aqui ao vivo na radinha. Bacana? Vamos começar. 1:11, 1:11 até as 16h rola por aqui o Conexão. Segue a gente no Instagram também aí, viu? @ Rádio Alternativa 91 e segue também o Queiroz aí que eu sigo de volta. Eu prometo seguir de volta, tá? Vamos começar o Conex com o Michel Teló na Alternativa. 1:12. Cê tá comigo, eu tô contigo sempre. Boa tarde, João Bolevade. Boa tarde, região. Aumenta o som. Começou, hein?
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0: Sobe o som aí, boa semana.

0: A gente, alô Mossoró, obrigado pela audiência. Turminha boa da Sincope aí em Sintonia 91. O Luciano também tá ligado com a gente. Buzinaço pra vocês, boa semana, viu? Boa segunda-feira, eu vou ali e volto já já. Intervalo rapidinho, fica aí que é Pai Bola. É tempo de você conhecer os nossos parceiros aqui da Alternativa e do Conexão. Se liga aí.
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0: Sim! Bora, tamo de volta, 1:22. Boa tarde pra você de segunda-feira, hein? Segundona, vamos encarar a segunda. Tá rolando por aqui o Conexão até as 4 horas da tarde. Muita música e a sua participação com a gente. Sempre, sempre aqui na Alternativa.
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0: Vou mandar aqui um abraço pra Bárbara Luísa, tá ligada com a gente. Bárbara, boa semana aí, tá? Grande abraço do Queiroz, Papai do Céu abençoe vocês aí. Uma semana super abençoada, iluminada por Papai do Céu aí, viu? Tem mais mensagens, tem aí, tem áudio. Se tem, já manda, vamos pro play. Tem mais áudio, manda aí, bora.
8: Júnior Queiroz, manda uma música aí pra nós, que é o Luciano do Cuba.
0: Fala, Luciano.
8: Hoje eu estou trabalhando na minha casa, aí, reformando meu fogão de lenha.
0: Bom, hein, rapaz?
8: Pra um final de semana, aquele churrascão.
0: Cê tá doido.
8: E aquela feijoada que eu vou fazer.
0: Aí é top.
8: Tô aqui dando uma reforma nele.
0: Bom demais.
8: E o pau tá quebrando, tá?
0: Não pode parar.
8: Essa semana eu vou trabalhar pra mim na minha casa.
0: Isso, garoto.
8: Meus patrão que se vira. Essa semana eu não apareço nas obras.
0: Isso aí.
8: Eu tenho que cuidar da minha obra também.
0: Também, fechou, claro.
8: Meu amigo, obrigado.
0: Verdade, verdade, Luciano, um abraço aí, viu? Boa reforma no fogão além aí, tá, meu irmão? Obrigado pela audiência. Agora, pra feijoada e pro churrasco no final de semana, você pode me chamar que eu vou. Não tem problema, né? Se é assim, playboy demais.
9: Júnior, playboy demais.
0: Zezinho que falou, playboy demais. Final de semana pode me estampar uma. Durante a semana, a vovó não libera pra ir lá não, né, vovó? Hã? Pra ajudar o rapaz?
9: Não vai não, ele não vai
0: libera
9: não.
0: Libera pra trabalhar, vovó. 1:23, tamo de volta e é hora do baú, vai.
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0: Sempre tem uma saudade do baú da 91. 1:23. Rogerinho Flauzini e a turma do Jota. Lembra dessa aí? Fácil. Fácil.

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0: O cara é tímido. É. Aí, chegando a mulherada aí, velho.
1: Ah, não, eu tenho meio vergonha, não sei o que eu vou falar na hora.
0: Aí, fala qualquer coisa.
1: Fala qualquer coisa? É, parceiro, qualquer coisa aí. Tá vindo uma mulher aí, fala qualquer coisa, mano.
0: Ei, fala, velho.
2: Oi, gente, tudo jóia?
0: Ei, meu irmão, a mina falou com você, você não falou com ela, cara, tu é doido.
1: Ai, você é muito vacilão, parceiro, vai lá atrás da mina, vai lá, mano. Ah, mas ela entrou no banheiro lá.
0: Espera ela na porta do banheiro, mano.
2: Olha lá, vai sair do banheiro, espera na porta, velho.
1: Ai, caipira, vai lá logo, anda. Tá bom, eu vou ficar na porta do banheiro, tá bom.
0: Vai lá, mano.
1: Ah, é, tá saindo, o que que eu falo?
0: Fala qualquer coisa, mano.
1: Qualquer coisa, velho. É, tá bom, tá chegando.
2: Oi, tudo jóia?
1: Tava cagando, né? Caraca, mano, o caipira é doido, velho.

0: playboy demais.
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2: De volta na Alternativa 1h39. Armandinho aqui no Conexão.

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0: 6 para as 2, já já tem informativo 91, viu? Com ela, com a Kinderlin Brandão. Alternativa FM. Tudo isso aqui na Alternativa.
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0: Conexão segue em frente. Boa tarde para você, rádio ligado, ouvindo a gente em casa.

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6: Boa tarde para você, 2:04. Vamos às informações com ela, Kinderlin Brandão. Boa tarde, Kinderlin.
7: Oi, Júnior Queiroz. Boa tarde. Um homem sofreu tentativa de homicídio com golpe de foice ao tentar defender a filha de agressões em Nova Era. O fato aconteceu na tarde do último sábado na rua Maria Perpétua Guerra Laje, no bairro Santana. Na ocasião, um homem de 60 anos foi atingido por um golpe de foice na cabeça ao tentar intervir em uma agressão contra sua filha. A polícia militar foi acionada por meio de denúncia. Ao chegarem ao local, os policiais constataram que a vítima já havia sido socorrida e o autor do crime tinha fugido. Após levantamentos, a equipe apurou que a situação teve início em um contexto de violência doméstica. A vítima, uma mulher de 25 anos, relatou que vinha sofrendo ameaças e agressões constantes por parte de seu companheiro, um homem de 45 anos. Na ocasião do crime, após uma discussão, o suspeito teria iniciado uma série de agressões físicas contra ela, incluindo chutes e tapas. Ao perceber a situação, o pai da mulher tentou intervir e a proteger. Durante a ação, o agressor desferiu um golpe de foice na cabeça do pai da mulher. A vítima, de 60 anos, sofreu um ferimento grave, resultando em uma fratura craniana. O homem precisou ser transferido para o Hospital João 23, em Belo Horizonte, em estado grave. A mulher deixou a cidade de Nova Era para garantir sua própria segurança. O autor do crime fugiu e continua sendo procurado pela polícia. 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

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São os nossos parceiros aqui do Conexão e também da Radinha. 2:10. E volta com Ed Brito e Samuel no Conexão. Já, já tem momento zap zap, tem informativo 91 de hora em hora. Você sempre muito bem informado com ela, com a Kinderlin Brandão. Conexão tá rolando, viu? Manda mensagem. Senta lá o dedão no WhatsApp. 38516244.

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1: Bora, boa tarde, tamo de volta, 2h24 em sua conexão. Tá rolando pra você muita música, hein? A sua participação com a gente já tem alô, alô, viu? Daqui a pouquinho na Alternativa, sempre. Alternativa FM. Sempre aqui na 91, Naldo Bene. Conferindo 2h24, boa tarde, boa semana, hein?
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pra gente lá em Nova Era, os amigos do Quintal Gastropub. Obrigado pela audiência aí, boa semana, Samuca. Abraço do Queiroz aí, viu? O Dentão também lá em BV, em Bela Vista de Minas, né? Radinho ligado também ouvindo a gente. Valeu, Dentão, a turma lá no Shopping do Dentão. Quero agradecer a audiência e o carinho de vocês. Também lá em Bela Vista tem a turminha da Strong Proteção Veicular, né? Deixa eu mandar um abraço pra Rose, o Rodrigo, toda essa galera boa, esse casal maravilhoso aí. Um abraço pra vocês. A Rose tá em Nova Era, né? Turma da Strong lá em Nova Era. Valeu, valeu, Rose. Grande abraço à família Strong Proteção Veicular. Tamo junto, 2h29. Deixa eu mandar mais alô. Mandar abraço também pra turma no Bar e Espetinho do Pezão, ouvindo a gente lá no Petrópolis, Teresópolis. Agradeço a audiência de vocês aí, viu? Os amigos também ouvindo o som da 91 na Fazenda Borboleta. Valeu, obrigado pelo carinho da audiência também. Tudo de bom aí, viu? A Lohane tá ligada com a gente. Alô, Fazenda Borboleta. Aquele abraço, Queiroz, um buzinaço. O Lu...

0: do Agrocampo. Quero agradecer a audiência e o carinho de vocês também aí, viu? Muito obrigado. Obrigado pela audiência de sempre. Tamo junto. Os amigos também na 381-262, nos dando carona. Aquele abração do Queiroz aí. O Rodrigo também tá ligado com a gente. O Rodrigão, o Valmir, uma boa aí. Aqui em Bonlevade, né? Vem aqui em João Bonlevade. Valeu, Rodrigão. Rodrigão é da Serra, tá passeando. É lá do Espírito Santo, mas tá passeando aqui em João Bonlevade. Boa curtição pra você. Boas férias, Rodrigão. Aquele abraço do Queiroz, hein? A turminha também da Avenida Pneus Auto Center Multimarca. Mandar um abraço lá pro Jorginho, o Nil, loja cheia, trabalhando pesado, ouvindo a gente. Radinho lá, cota 2448 lá, tá, meu irmão? Alternativa. Sempre, sempre ouvindo a gente. Valeu, o Ceará também, na banca, o Ceará, aqui na Praça 7, bem pertinho da rádio. Alô, Ceará, meu irmão, boa semana pra você também, boas vendas aí, viu? Turma na banca do Ceará, ouvindo o som da rádio aí, valeu. Vitor Clay, aqui no Conex, 2h31. Logo mais tem mais alô, alô, manda mensagem, viu?
1: Vê se não esquece.

0: 87, Jorge Matheus, aqui no Conex com o Chonei. Antes, Vitor Clay, o Sol. Já já tem a sua participação com a gente. Manda mensagem, senta lá o dedão no WhatsApp no 38516244. Participa aí. Daqui a pouquinho, momento zap zap. É hora da gente mandar buzinaço, mandar oi pra turma, acordar, que é segunda-feira, né, Vinó? Tem uma turminha que fica pegando tranco na segunda-feira. Sabe como é que é, né? Arrancando de quinta na segunda. É tipo passarinho trocando de pena, né, Zezinho?
1: É isso aí, Júnior. Playboy demais. Mas
0: vamos encarar que é segunda-feira. Vamos pra cima dela. Eu volto já já. Intervalo é rapidinho. 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
1: Já com a gente, boa tarde pra você, 2h41, tem gente pra falar com a gente no WhatsApp, corre, manda aí, vai.
2: Mano, boa tarde, sou Lucelene Bates Fátima.
1: Oi, Lucia.
2: Passa pra minha música bem bonita aí, por favor.
1: Claro.
2: Do Amado Batista.
1: Tá com a gente.
2: Folha Seca. Falei isso pra todos que já ouvindo, tá bom? Pra Guilherme, Geraldinho, Daniel, Maite, Léo e Teu Fernando, pra todos aqui em Nova Era e Molevade.
1: Valeu, um abraço.
2: Tchau,
1: a todos.
2: Obrigada.
1: Em Nova Era, valeu, querida, obrigado pela sua participação, pelo carinho com a gente aí, tá? Grande abraço, Queiroz, uma boa semana pra vocês. Tem mais mensagem aí, bora, o ouvinte em primeiro lugar, manda aí.
3: Ô, meu amigo Queiroz, boa tarde.
1: Tá de boa.
3: Tá na luta, meu? Deixa o pau quebrar aí.
1: Não pode parar, né, Luquinha?
3: Um abraço aí pra turma da Piazza Pedra Negra, daqui do Xambu.
1: Sim.
3: Meu amigo Sedex do Boi, Samuel.
1: Alô, Sedex do Boi.
3: Sedex, ó, Boi, cavalo pra região, que é pra cavalgada. É, ó, 31 971096751.
1: Que jabá, hein, mano?
3: Sem cucharra, viu?
1: Valeu, valeu.
3: Sedex do Boi, falei pra lá.
1: Um abraço, valeu, Luquinha. Depois eu mando a conta e você paga o churrasco, pelo menos, tá? Brincadeira, queridão. Boa semana pra vocês. Um abraço ao Sedex do Boi. Ele fala assim, aqui não tem cuchara. Sedex do Boi. É, um abraço pra vocês. Boa semana. Turma do Agro, rádio ligado, ouvindo a gente, hein? Amado Batista, Simone Simária.

0: Boys, Relax. Também passeou por aqui Diego e Vitor Hugo, Tubarões, Amado Batista e Simone Simaria. Já já tem mais. Já já tem mais. Alô, alô, viu? Mandar um abraço pro Marcelo, o Peru, ligado com a gente lá em Barão de Cocais. Alô, Marcelão. Buzinaz pra vocês aí, 8 para as 3. Eu vou ali e volto já, hein?
1: Tá gostando, né?
2: É claro que sim.
1: Então não sai daí, porque já já a gente detona o seu som aqui na sua Alternativa FM.
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9: Nosso alô, alô, deixa eu mandar aqui um abraço todo especial pra turminha na 381, rádio ligado ouvindo a gente, os amigos do Volante Grande, né? Obrigado pela audiência, pela carona aí, um grande abraço no Queiroz, valeu! O Geraldo também tá ligado com a gente lá em Itabira, valeu Geraldão, obrigado pela audiência também, boa semana, boa segunda-feira aí, viu? Os amigos também lá em Conceição de Piracicaba, no Jorge, deixa eu mandar um abraço lá pro Matheus, tá no Jorge, né? Tá ligado com a gente, Matheusão, aquele abraço, viu? 2h56. Já tem mais som pra você aqui, ó.
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1: Uma boa tarde para você, 3:02. Vamos às informações, a mais uma edição do Informativo 91, com ela, Kinderlin Brandão.
2: Ei, Júnior, estamos de volta com mais informações. Um homem foi condenado a 210 anos de prisão em regime inicial fechado por estupros praticados contra a própria filha em Itabira. A decisão foi proferida pela Justiça da Comarca de Itabira na última quinta-feira. Segundo a denúncia, os abusos começaram em 2022, quando a vítima era menor de 14 anos, configurando o crime de estupro de vulnerável. O acusado manteve relações sexuais e praticou outros atos libidinosos com a menina em diversas ocasiões nesse período. Diante disso, a justiça reconheceu a prática do crime por 10 vezes. Os abusos continuaram até 2025, data em que a vítima já havia completado 14 anos. A partir daí, os crimes se caracterizaram como estupro cometido por meio de violência e grave ameaça. Por esses fatos, foram reconhecidos outros 10 crimes. Na sentença, o magistrado destacou que o conjunto de provas produzido foi suficiente para comprovar os crimes. O réu, que se encontra preso preventivamente, confessou os delitos e teve negado o direito de recorrer em liberdade. O processo tramita em segredo de justiça. Cabe recurso da decisão. Lembrando que você pode denunciar abusos e violência contra crianças e adolescentes pelo Disque 100 e 181. A ligação é anônima e sigilosa. Em casos de emergência, a Polícia Militar deve ser acionada pelo 190. Voltamos em breve com mais informações. Direto da redação, Kinderli Brandão.
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1: Alô, Júnior Queiroz, aqui é o Marcelinho de Lima. 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
8: Estamos de volta em 3:23 na alternativa Ludmilla aqui no Conexão. Já já tem o nosso momento zap zap. Manda mensagem, participa aí.

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2: Na alternativa 3:37, se liga nesse recado aí, ó.
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2: Bora, tamo de volta em 3h39, abraçando o Cabelo, tá ligado com a gente lá em São Domingos de La Prata. Alô, Cabelo, um abraço pra você aí, obrigado pela audiência, uma boa semana, tá, meu irmão? Tá comigo, tô contigo, viu? Sempre aqui, ó. Cabelo é um rapaz apaixonado, né? Ele e o pacotinho de amor dele. Pediu reação em cadeia, vai ouvir na íntegra. 3h40, boa tarde, já tem momento zap zap, hein? Manda a sua, participa aí.

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3: Bora pra mais uma edição do nosso momento Zap Zap, está no ar por aqui. 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

0: Daí 38516244 e participa com a gente, né, Zezinho?
1: É isso aí, Júnior. Playboy demais.
0: Bora começar, meu filho.
2: Deixa, pai.
0: Deus te abençoe, bonitão. Carimba aí, vai.
2: Eu comando.
0: Chama.
2: Júnior.
0: Mais uma edição do nosso momento Zap Zap. Hora da gente zapear mensagens no play. Tem aí, manda. Vai, bora.
3: Boa tarde, Júlio Queiroz, o número um do Brasil.
0: Quem sou eu, rapaz?
3: É o Claudio Nascimento Barão com a Caixa.
0: Fala, Claudão.
3: Quero mandar uma música aí pro meu irmão da igreja aí, o Careca. Gente boa pra danar. A música que ele quer ouvir. Alisson do Nascimento, Bastidores. Ai, pai, para.
0: Tô falando que eu tenho os melhores ouvintes do Brasil e do mundo. Você não acredita, né, Zezinho?
1: Isso aí, Júnior, playboy demais.
0: Bom abraço pra você aí, viu? Obrigado pela audiência. Tuba boa em Itabira, em Sintonia 91, tem mais. Vamos falar com a Arlete, tá ligada com a gente no Play. Manda aí, bora.
4: Boa tarde, Queiroz.
0: Boa tarde.
4: Se depois você passar uma música pra mim com o Amado Batista, 24 horas no ar. Ofereço para você e família, Anderson Pena, Alex Ribeiro, para meus filhos, Maiane, Marco, Thiago, para Reginaldo, Alice, para Maria José, para Negão da Boca das Cobras, para Massa Amaral, Leninha, Jussara, no Belmonte, Lúcio e Maria.
0: Valeu, valeu, um abraço para essa turma
4: um
0: boa aí.
4: Com Deus.
0: Um abraço também, querida, boa semana, tá? Buzinás para vocês e a Arlete sempre ligada com a gente na Capela Branca, né, Arlete? Um abraço do Queiroz aí, tudo de bom, boa semana, viu, querida? Mais uma no Play, tem mais uma, bora. Manda aí, tesoura. Atendeu o ouvinte em primeiro lugar sempre aqui na Alternativa. Manda aí, Play, bora.
5: Boa tarde, Júnior Queiroz.
0: Tarde, boa.
5: Fala comigo.
0: Fala comigo que eu falo contigo.
5: Você. Manda uma música pra nós de Hungria, aí. Preta, Hungria. Manda pra nós aí. Tô aguentando ouvir Amado Batista, não. Na parte da manhã foi Amado Batista
0: pessoal,
5: a manhã inteira.
0: O pessoal apelou com Amado Batista hoje, hein?
5: Manda pra nós aí, Hungria, hein?
0: Tá com a gente, querido.
5: Tchau, obrigado.
0: Valeu, um abraço. Obrigado pela audiência. Não sei se vai ser essa do Hungria, mas nós temos uma do Hungria pra atender você, tá bom? Obrigado pelo feedback aí, tamo junto. Uma boa semana, um abraço, Queiroz, hein? Tá comigo, tô contigo. Boa tarde, Júlio. Galera do Box Mineiro e também da Marlin Motos. Tamo ligadaços aqui na Alternativa. Valeu, alegria que contagia. Ô, Marlin, um abraço pra você. Tá sumido, hein, Marlin? Continua devendo um churrasco, viu, Marlin? Ô, Marlin, paga um churrasco na segunda-feira. Faz uma segunda sem lei pra gente. Pronto, tá tudo certo, né? Não pode ser aquele churrasco do Alex Ribeiro, né? Que tá agarrado há uns 20 anos. Não sai aquele churrasco. Rapaz, mas difícil, hein? E que é isso? 3:48. Marlin, boa semana. Obrigado pela audiência. Mais uma Play. Tem aí, manda, chama.
6: Ô, Queiroz, boa tarde.
0: Boa
6: tudo
0: tarde.
6: Bem? Maria Antônia de Catas Alta.
0: Ô,
6: passa uma
0: Catas
6: música
0: Altas.
6: Pra mim de Maria Mendonça, Estrelinha no Céu.
0: Tá com a gente.
6: Pra toda a minha família aqui de Catas Altas.
0: Valeu, valeu, um abraço a todos em Catas Altas, né? Rádio ligado, ouvindo a gente, muito obrigado pela sua participação também, viu? Abraço a turma boa aí. Rádio ligado, ouvindo a gente, tem mais no Play, tem aí, manda, bora, chama, vai, tesouro.
7: Ah, Junqueiroz, manda um alô aí pro meu amigo Pé na Cova, meu amigo Giovanni aqui da obra aqui, ó. Ele quer ouvir aquela música, ele gosta demais do Chapeludo.
0: Valeu, valeu, um abraço pra vocês. Vamos tentar atender. Hoje nosso tempo tá jogando contra a gente, né? Tá humanamente impossível atender aqui hoje todos os pedidos, mas de qualquer forma, o ouvinte tem vez e voz, a gente coloca a sua mensagem no ar, claro, atende os ouvintes, né? Da maneira que a gente pode fazer aqui, viu? Na maneira do possível aqui, vamos tentar atender todo mundo. Valeu, boa semana pra vocês, obrigado pela indicação musical aí, se não rolar agora, rola com o Alex Ribeiro também, já passa os pedidos também pra ele aqui. Bacana, mais uma, Rony Júnior ligado com a gente. Fala, Rony Júnior!
8: Júnior Queiroz, quem tá falando aqui é Rony Júnior. Bom demais, né?
0: Bom.
8: Aqui, sou.
0: Pra lá.
8: Me diz aí, cadê aquela vozinha doce da tia saída que nós tá sentindo falta,
0: sou?
8: Volta com essa mulher pra isso. Nós estamos morrendo de saudade dela.
0: Me abandonou.
8: Tchau, obrigado.
0: Valeu. A titia me abandonou. Gostava quando ela participava comigo aqui, cara. Saudade dela, daquele perfume, daquele cheiro no cangote de vez em quando, sabe? Você tá doido, vocês gostam também, né? Rony Júnior, obrigado pela participação. Um abraço pra você, meu irmão. Uma boa semana aí, boa segunda-feira. Mais uma Play, manda.
9: Boa tarde, Queiroz. Boa tarde, tudo na Santa Paz. É o Zé Márcio.
0: Fala, Zé Márcio.
9: Eu pedi pra você tocar uma pra mim hoje, senão vai dar tempo mais, né?
0: É, verdade.
9: Já tá vencendo
0: tarde.
9: Sua hora, né? Não vai dar tempo pra você tocar uma pra mim, mas...
0: Ui.
9: Um abraço aí, meu amigo. Deus abençoe aí, seu
0: Amém.
9: Final de tarde.
0: Pra
9: Chama
0: todos nós.
9: Que eu vou.
0: Uma ótima tarde pra todos nós. Obrigado pela audiência, pelo carinho de sempre aí. E pena que hoje eu não vou poder executar uma música pra você. você. É mais fácil assim, né? Eu só vejo um negócio de tocar uma música. Toca uma pra mim aí, meu irmão. Ah, sai sua tuba, mano. Deus te abençoe, meu filho. Obrigado pela audiência. Brincadeiras à parte, meu irmão. Uma boa semana pra você aí, viu? Tamo junto sempre. Bora, tem mais. 38516244. Manda play.
10: Olá, Queiroz. Beleza? Aqui é o Regis. Aqui.
0: Alô, Regis.
10: Coloca aquela música pra nós. É Búfalo do Marajó, ok? Aqui, eu tô enjoado de Amado Batista, pelo amor de Deus. Nossa, só de manhã foi só Amado Batista. Boa!
0: Que isso,
10: irmão. Alô, amigo. Um abraço.
0: Valeu, meu irmão. Rolou um especial do Amadão hoje, é? Eu não tô sabendo desse especial do Amadão. O Anderson que fez. Hã? Pode tocar mais não, vovó?
11: Não vai, não. Libera. Ele não vai, não.
0: Libera, vovó, pra tocar mais um Amado Batista aí, vovó. Pode?
11: Vai, não.

0: ele não vai não.
1: A vovó não libera, segunda-feira já viu, né? Tocou de Amado Batista aqui hoje, você tá doido? Play, tem mais banda, bora.
2: O Canelão tá pedindo Amado Batista.
1: Ah, vaca, sai sua coisa, Amado Batista de novo não. 9 para as 4. Não, me ajuda aí, Claudão. Pelo amor dos meus filhinhos, Amadão, hoje o pessoal resolveu. Agora vamos fazer um especial do Amado Batista, né? O mais amado desse Brasil, vai. Tem play, tem mais, manda. 38516244, manda aí, bora.
3: Queiroz, o Anderson Pinho, ele é fã do Amado Batista.
1: Não é possível, ele gosta tanto da Folha Seca, né, mano? Vocês também perdem um amigo, mas não perdem a piada, né? Mais uma, bora. 38516244, manda, vai.
4: Ô, Queiroz, é o Luciano aqui do Cuba.
1: Fala, Luciano.
4: Toca uma música bonita pra nós. Toca aquela bonitona da Roberta Miranda, Mais Apaixonada. Já terminei de mexer no meu fogão aqui, pra rolar aquela feijoada, né? No sábado. E agora eu tava descansando, tomando uma gelada. E fui na minha lagoa ali pra pegar um peixinho, meu filho. E peguei aquela traíra.
1: Você tá doido,
4: essa
1: hein?
4: Aí vai hoje.
1: Eu gosto de fazer inveja, hein?
4: Na brasa. Não esquece, não. Toca essa Roberta Miranda pra mim aí. Sem falta, hein? Você tá indo.
1: Sai comigo, vai rolar.
4: Beijou, meu amigo.
1: Tô nada.
4: Toca pra nós, que herói.
1: Pena que você chegou quase no finalzinho do programa, né? Lá pro Clássico Sertanejo, ele deu sorte, que tava programado pro Clássico hoje. É, rapaz de sorte você, viu? Mas, bom, obrigado pela audiência aí, viu? Uma boa degustação dessa traíra que você fez, deixou a gente com água na boca aqui hoje. Que é isso, filhão, hã? Segunda-feira sem lei na casa de lá tá rolando, meu. Tá doido, 8 para as 4, fechamos por aqui, mais uma edição do nosso Momento Zap Zap, é hora de matar a saudade, hein?
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1: Hora do clássico sertanejo. Tem ela, Roberta Miranda, no clássico.

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1: Boa tarde para você. Vamos às informações. 4:04. Mais uma edição do Informativo 91 com ela, Kinderlin Brandão.
2: Voltamos com mais notícias. A vacinação contra a gripe foi ampliada para toda a população de João Levade a partir de hoje. Poderão se vacinar todas as pessoas a partir dos 6 meses de idade. A estratégia de ampliação da campanha tem como objetivo aumentar a cobertura vacinal e fortalecer a proteção da população contra o vírus da gripe, especialmente neste período de maior circulação de doenças respiratórias. A vacina aplicada é trivalente e protege contra os vírus influenza H1N1, influenza H3N2 e influenza B. A vacina está disponível nas UBSs de Monlevade e é segura, gratuita e essencial para prevenir complicações causadas pela gripe e reduzir os casos graves da doença. Para receber a vacina é necessário apresentar documento de identidade e cartão de vacinação. 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Direto da redação, Kinderli Brandão.
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1: Muito bem, tirando o time de campo, eu volto amanhã a partir de 13h. Pra quem fica, um beijo, um abraço, um cheiro a mais, boa semana aí, tá? Fiquem na boníssima companhia do Cowboy, do Alex Ribeiro, aqui no Top. Tchau, pessoal, até amanhã.
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1: Opa, 4:10, estamos chegando, tarde boa. Começando, né? Mais uma semana, segunda-feira, 25 de maio de 2026. A partir de agora, você é o nosso convidado até as 8 da noite. Hoje é dia do massagista, dia da Polícia Militar do Estado do Acre, dia da indústria, dia do trabalhador rural. Uma das principais reivindicações dos trabalhadores rurais é a reforma agrária, né? Ou seja, mudança da distribuição da estrutura de propriedade da terra, em geral efetuada a partir da iniciativa ornamentais, né? Então, a partir de agora, você é o nosso convidado até as 8, né? No clima bom, festa boa, nas ondas do rádio, tá no trânsito, tá em casa, tá no trabalho, no apoio da Casa do Cowboy, Pousada do Cowboy, Lente Moto, Ótica Novo Mundo, Sensual Lingerie, Lojão Santa 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Mandando um grande abraço, meu amigo Jean. 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E vamos levar. Alô, Carneiro, alô, Robert Vane. Café Molevade, Starlink, Quiabo das Pacas, aumente o volume, você é o nosso convidado a partir de agora, me vê grandes emoções. E aqui vai ficar melhor ainda, 91.1.
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0: Horas e 16 minutos, Barões da Pisadinha. Participações liberada. Fala comigo, 3851-6244.
1: Alô, meu amigo Alex Ribeiro. É o Luciano aqui do Cubas.
0: Tudo bem, Luciano?
1: Hoje eu tirei folga das obras. Estou mexendo aqui na minha casa, reformando meu fogão de lenha para fazer aquele churrasco no final de semana e vai ser rolada aquela feijoada. Mas terminei o fogão aqui há tempo hoje e fui brincar, né? Fui tomar uma gelada e fui brincar no meu pocinho e peguei aquela traíra, mas não é o berranteiro não, tá? É a traíra mesmo. Mas que eu vou assar ela na brasa hoje, eu vou. E tocam pra nós aí aquela apaixonada de Chitãozinho e Chororó. Aquela mais apaixonada que você tem, que você conhece, meu amigo. Você é o cara.
0: Abraço, ótima tarde. O que, que é, velho? Tudo muito bom, mas não chamou nós pra, pra experimentar o peixe assado, né? Tô falando com você, filho. Segunda-feira. Fala com licença. Lembrar dos amigos aqui, ué. Sai, cachorro.
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0: 11:48, Edson e Hudson, tá no coração, curtimos Amado Batista, Alucinação. Um abraço pro meu amigo Lucas do Gás, passou por aqui, trazendo um abraço também pro Antônio Geraldo, nos visitando aqui do Estúdio 91.1, nós agradecemos. É bom receber as pessoas aqui, né? Carinho dos amigos que nos acompanham nas ondas do rádio e fala conosco também aqui pessoalmente, né? 4:48, boa tarde, quem fala?
1: Oi, Alec. Boa tarde, Alec.
0: Boa tarde, tudo bem, Ludir?
1: Alec, passa uma música pra mim, Alec. A casa de Paulo e Paulinho e Maria Mendonça, a Estrelinha, aqui é Ludinho da Laranjeira, tá? Ludinho da Laranjeira manda essa música lá pra Itália. Lá pra Itália, pro Allen. Manda pro Allen, pra Ana, pra Anton e pra todos, pra toda a minha família que tá lá na Itália, tá? E todos que estiver escutando a alternativa, manda também pra quem tá escutando a alternativa e manda pra você e toda a sua família. E mando pra todas as minhas colegas aqui da Laranjeira, tá?
0: Alô, Ludinha! Obrigado aí pelo carinho. Um abraço pra turma da Itália, ligado conosco pelo aplicativo. O pessoal do bairro Laranjeira, turma boa! Pessoal da Colônia, Asilo, mandando um abraço pra todos aí. O pessoal do Posto de Saúde, manda um abraço tá, pro pai do Fabrício. Manda seu Rodolfo, a Sônia, tudo certo. Tantos amigos aí. Ele pode esquecer alguém e puxar a orelha da gente, né?
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1: Olá, boa tarde para você de João Molevar, de toda a região do Médio Piracicaba, 5:02. Hoje, 25 de maio de 2026, chegamos a 145 dias do ano, restam 220 dias, vamos aí na lua no quarto crescente, estamos no outono, inverno demora, tá chegando por aí, né? Hoje é dia do massagista, dia da Polícia Militar do Acre, dia da indústria, dia do trabalhador rural, dia também de São Gregório 7, dia da prevenção aos acidentes de trabalho. 5:02, chegando ela, jornalista Kindly Brandão. Boa tarde, Kindly, tudo bem? Traga as informações para nós, hein?
2: Oi, o Alex Ribeiro. Boa tarde. Um homem de 46 anos foi preso por posse ilegal de arma após ameaçar familiares durante uma discussão em João Molevade. Ontem à noite, a Polícia Militar foi acionada na Rua Inglaterra, no bairro Petrópolis, para atender uma ocorrência envolvendo desentendimento familiar e violência doméstica. Segundo relatos, o autor chegou à residência exaltado e começou a agredir e ameaçar familiares durante uma discussão. Ao tentar intervir nas agressões, a sobrinha do homem, de 19 anos, foi agarrada pelos braços e teve os cabelos puxados. Em seguida, o autor se apoderou de uma faca e passou a ameaçar os presentes. Os policiais encontraram um homem no quintal da residência. Ele desobedeceu às ordens policiais e tentou fugir para um imóvel nos fundos. Ele foi alcançado pela equipe e abordado. O indivíduo resistiu e tentou agredir os policiais. Foi necessário usar técnicas de mobilização e algemas para conter ele. Durante buscas no imóvel, foi localizada uma espingarda tipo polveira no quarto do autor, além da faca utilizada nas ameaças. O homem foi preso e conduzido para a delegacia de polícia civil. Eu volto amanhã com mais notícias. Direto da redação, Kindly Brandão.
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5:16, Diego e Vitor Hugo, excelente tarde, mandando um abraço pro pessoal do Espaço VIP, doutor Vinícius Garcia, Madeireira Alencar, Mundial Acabamento, Alamor do Brasil, alô Alailton, obrigado a toda a equipe ligado. Bom domingo, maior estoque de peças nacionais importado, trazendo um grande abraço para os grandes amigos nossos, turma diferenciado, um abração aí pro meu amigo Júlio Queiroz. Grande profissional do Médio Piracicaba, meu amigo padeiro, rapaz, o bar do padeiro, diferente, atendimento, qualidade, turma sempre, eu passo por lá, turma sempre ligado aí no 91.1, e um abraço pro Rodrigo, Rodrigo, tá lá no Espírito Santo, né? Litoral. Alô, Bernardo, trazer uma água do mar pra mim, né? Eu sou o único mineiro que não conheço praia, rapaz. Agradeço de acabar selando uma mula aqui, descendo pra lá, tá? Todo mundo fala que é bom, mãe. Eu tenho que ir, mãe. Eu vou a cavalo, que aí eu curto a viagem daqui lá e fico por lá uns 15 dias e volto de novo. Puxa o modão. Alô, Rodrigo, um abraço. Alô, Badeiro. Alô, Júlio Queiroz. Essa é moda do caboclo. Olha lá, pode ajeitar, pode trazer uma pra mim aí. Destampar o limão com a faca aí que... Lembrar do amor com o passado que o tempo levou, ó.

0: Zezé Diferenciado mandou pra nós, música nova.
1: Gente, alô amigos, eu sou o Rick.
2: E eu sou o Renner.
1: Nós também estamos aqui com ele, nosso grande amigo Alex Ribeiro. Aquele abraço.

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0: Obrigado, gente. 91,1.
1: Bora, 5 horas e 21 minutos. Um abraço, meu amigo Milton Carlos, pessoal da TM Brasil Proteção Vincular, 996819313. Imóveis à venda. Você fala com o Gabriel, né? Mandando um abraço pra toda a equipe aí, também do meu amigo Jean. 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
1: 5h22, né? Agradecer a turma. Alex Ribeiro, te ouço todos os dias, até às 7. Muito obrigado, nós agradecemos. Nós vamos até às 8 da noite. Opa, fala comigo.
3: Alex Ribeiro.
1: Tudo bem?
3: Tem que mandar um alô pra turma do Cidade Mecânico aqui da Unimar, não, tá, beleza?
1: Na hora. Aqui,
3: do animal, os motoristas do animal, tá, beleza? Esquece mandar um alô, não.
4: Pior de obra, Amado Batista.
3: Faz favor pra nós aí, Alex. Tá cachorro.
1: Chegando agora, aumenta o volume aí. Vambora, vamos que vambora, meu amigo.
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1: Opa!
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0: você é bobo. A parte da manhã toda tô com o Amado Batista. Esse povo tá fazendo igual o pai de Zezé de Camargo e Luciano, ele ligando pra rádio pra pedir na música dele toda hora pra ficar famoso. O homem já é famoso, gente. Misericórdia.
1: Eu falei com o Amado Batista. Amado Batista, você tem 40 mil hectares de terra. Podia mandar uma procuração aí pra me ajeitar mesmo, mais ou menos umas 100 hectares pra me colocar umas Nelore. Ele falou comigo, não tem como. Eu agora, casado de novo, esposa nova, pretendo ter mais ou menos uns 15 a 17 filhos, então não posso mexer na herança.
2: Alô, galera!
3: Aqui quem está falando é o Zezé de Camargo.
4: Aqui é o Luciano.
3: Eu tô aqui com ele, Luciano.
4: Eu também.
3: E quem?
4: Alex Ribeiro.
3: É isso aí, garoto. Valeu, rapaz. Um abraço.

0: 29, obrigado todo o Médio Piracicaba pela audiência. O povo é maravilhoso, né? O povo traz emoção na onda do rádio. Chegando mais sucesso, boa tarde.
1: Ô Alex Ribeiro, boa tarde, manejo. Voltando aqui de BH, meu filho. É. Essa BR aí, tem dia, hoje tá light. Rapaz, eu realizei meu sonho também, agora eu sou cowboy. 8 segundos em cima da mulher e ia falar, pode pegar, pode pegar.
0: Tira do ar, meu Deus, né? Simbora, 5h31. Fala comigo, olá, boa tarde, Médio Piracicaba. Opa!
2: Alex Ribeiro, que é o Marcelo do Campo Largo, Alex Ribeiro, passa amor do Cristiano, veio pra nós aí de Nova York, manda pro Zé Sérgio, a galera do Una, o Zé Teca, o Messias. Obrigado e sai cachorro.
0: Tira o chapéu na cabeça aí, velho. Tira o chapéu na cabeça aí. Hã? Você também é cowboy? Tira o chapéu na cabeça aí, ô. 5h31, vamos que vamos.
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0: 5h34. O povo na estrada. Um abraço, meu amigo Brenão, diferenciado, vereador de São Gonçalo de Abaixo. Alô, Brenão. Obrigado aí pela audiência, pela companhia. Olá, boa tarde, quem fala?
1: Boa tarde, o Alex Ribeiro. Tudo bem, meu amigo?
0: Tudo bem.
1: Toca aí pra nós, Eduardo Costa, do Fundo da Grota. Ofereço pra você e todos os ouvintes. Obrigado. Marcinelo, do Centro Industrial.
0: Alô, Marcinelo, uma excelente tarde pra você. Bom demais, é agora no outono, rapaz. 5 e pouca já tá escurecendo já, né, rapaz? Né? Tá bom, rapaz. Ontem mesmo eu tava trabalhando, rapaz. Eu olhei pro lado e falei, papai, escurecendo, isso é um perigo, menino. É perigoso machucar. Vambora. Não, tá de dia ainda, 5 e pouca. Eu falei, não, mano, tá escurecendo. Vambora, bora, bora.
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0: Seu Eduardo Costa, 5h40. Vamos que vamos.
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0: Diferenciado homem.
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3: Galera, quero agradecer mais uma vez você pela oportunidade, pela Rádio Pro Expo maravilhoso de João Molevade, que tem um carinho muito especial com o trabalho do Eduardo Costa. É uma honra para mim fazer parte da família de João Molevade e da sua família também. Você que é um grande amigo e uma pessoa que acredita muito no meu trabalho. Desde já eu quero te agradecer.
0: Embora, por que você pega meu telefone? Ah? Eu vou ligar pro Eduardo Costa, ele é amigo seu, eu vou lá passar o final de semana lá. É, na propriedade dele lá no hotel, não? Ligado, liga meu telefone, ó. Tira a mão daí, ó. Tá ligando o telefone, meu. Fala comigo.
4: Ô, Alex Ribeiro, quem fala é o Miguel. Ele queria mandar uma música pra minha mãe, Elissandra, minha avó Genil, Maria Antônia. Coloca aí. Coração apaixonado. Seu cachorro.
0: Menino esperto, né? Nossa, isso aí. Chamou o cara de sogra, já olhou se a herança é boa mesmo.

0: 4, eu volto rapidão trazendo mais sucesso e mais participação. Muita gente boa na linha pra falar comigo aí.
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0: De minutos apenas para seis, vamos falar com mais ouvinte 91.1. Boa tarde, quem fala?
1: Oi, Alex. Boa tarde, quase boa noite.
0: Tudo bem?
1: Toca aí para mim, Samuel Batista, filho da fé. Isso combina muito com a fé que a gente tem em Deus. Acorda pela manhã e dorme à noite agradecido. Deus abençoe todos, principalmente a nossa geração, que é uma geração feita de fé, que não falte fé.
0: Toco para você daqui a pouquinho, tá bom? Simbora, seis minutos apenas para seis. Obrigado, é muita gente ligada conosco.
2: Ô, Alex Ribeiro, boa tarde, meu filho, como é que vai? Que é José Mara Fazenda Gedeu, uai. Manda um alô pra nós aí, ó. O Nonô do Boteco. Lá no Shopping Center do Bateia. Tá ligadinho com você lá. Manda um alô pra ele, rapaz. Pra a turma do Bateia, todo lá. Que tá ligado aí na Alternativa. Ligado no Alex Ribeiro. O Nonô do Shopping Center. Manda uma música boa pra ele. Do Teodoro Sampaio. Uma música boa do Teodoro Champagne pela aí, Chorada, das antigas. Beleza, Alex? Fica com Deus, boa tarde.
0: Alô, patrão! Hoje eu passando lá perto da empresa dele, velho, inteiro, falei assim, vamos parar pra beber café, foi segunda-feira, de visitar os outros, só um serviço pra gente. Pegou, claro. Vamos lá na fazenda, no final de semana, que tá sancado, vamos chegar na empresa do cara segunda-feira, de serviço. Botou você pra trocar o pneu da carreta lá, você vai ver. Você vai dizer, o que que eu vim parar aqui, né? Opa! Opa, boa tarde, quem fala?
3: Boa tarde, Alan Ribeiro, todos os ouvintes da rádio.
0: Bom demais?
3: Alternativa. Ô, vizinho, vou te falar. Que pedreiro que tá construindo essa mansão lá do lado de casa lá? Você não empresta ele, não? Precisa fazer um serviço lá em casa lá, rapaz. Uma spa lá, os pedreiros estão correndo. Ajuda nós,
0: Alex. Se eu mudar pra isso, você vai ver o que é bom pra tosse. Falta açúcar direto, água, pó de café. Vou gritar você aí, você vai ver o que é bom pra tosse. Cinco minutos pra seis. O que você tá rindo, André? Né? Tô rindo que daqui a pouco chega um genro. É, rapaz, eu no futuro vou acabar tendo genro mesmo. Chega um genro e vai falar assim, mas barraco, o senhor só tem três cômodos, tem feito maior, piscina, cobertura, heliporto. Eu falei, seu meu filho, foi o que eu calculei que eu já gastei mais tempo de vida que eu tenho pra viver. As emoções agora já são outras, né? O genro, se quiser, constrói lá depois, né? Largar o lote pra ele, ponto bom, já é pra fazer até 15 andar. E eu, só três cômodos, tá bom.

0: Ricardo,
1: boa tarde, Alex Ribeiro.
0: Tudo bem?
1: Aqui é o Juliano de Piranga.
0: Tudo bem, Juliano?
1: Toca uma música pra nós aí, meu patrão. José de Camargo, Luciano. Menina, eu sou seu anjo. Uma boa tarde pra você, uma ótima noite. Pra todo mundo aí que tá ouvindo a Rádio Alternativa FM.
0: Muito obrigado. Piranga é da região aí da Zona da Mata? Atualiza pra nós aí, velho. Eu não fui na aula de geografia, não. Eles me chamavam de burro na escola, rapaz, e eu cheguei a namorar com a minha professora na minha época, tá, gente? Estão falando há 30 anos atrás, hoje da cadeia, hein?
2: É diferenciado.
0: É, eles achavam que eu era burro, né?
3: Opa! Alex Ribeira, Maria Antônia de Catanzas Altas. Boa tarde, tudo bem?
0: Tudo bem.
3: Passa uma música de Amado Batista pra mim, fazendo favor, especialmente pra toda a minha família. Julia daí, lá em Tabira.
0: Abraço pro povo aí, bacana demais. Agradecer a audiência em toda a região. Daqui a pouquinho tem o momento do padre, hein? Nós vamos até às 8. Tem muita gente pra falar comigo. Aguenta a mão aí.

0: Marília Mendonça supera, uma excelente noite, um abraço pro amigo Ricardo do caminhão, tá ligado conosco, na estrada, sintonizado, um abraço ao Tico Tico. Chegamos o momento de agradecer como todos estão na nossa vida, obrigado pai, pela saúde, pelo dia de hoje que estamos findando, pela noite que se inicia, quantas pessoas voltando para casa, pro descanso, outros indo pro trabalho, aonde quer que você esteja, que Deus esteja sempre nos iluminando, nos abençoando, nos guardando, nos dando o dom da sabedoria e que a gente possa renovar a nossa fé a cada momento. Que Deus abençoe a você, a sua família, seu lar, seus planos, seus projetos. Obrigado, pai, por tudo. Perdão pelas falhas, por ser tão pequeno. E obrigado pela grandeza do tempo, da vida, do momento, das bênçãos de poder estar aqui nesse momento, chegar até você que está no seu carro, aonde quer que você esteja, sua casa, no seu lar, no seu trabalho, no sítio, fazenda, tomando os aplicativos. Obrigado por tudo. Momento de dizer que Deus ama todos nós, que nós possamos pedir-lhe sempre misericórdia e que renove a nossa fé, esperança, o tempo, no momento da vida. Bença, padre. Boa noite.
1: Se o mundo ainda não notou, já é o bastante Deus reconhecer o seu valor.
2: Deus abençoe, Alex, um forte abraço, que a graça e a presença de Deus esteja sempre com você. Deus abençoe, irmão.
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Olá, meu irmão. Olá, minha irmã ouvinte. Saúde, paz. Deus abençoe. A palavra de hoje nos ensina que, acima de tudo, precisamos confiar no Senhor. A palavra de hoje nos diz: naquele tempo, Jesus convocou os 12, deu-lhes poder e autoridade sobre todos os demônios e para curar as doenças. Enviou-os a proclamar o reino de Deus e curar os enfermos. Disse-lhes: não leveis nada para o caminho, nem cajado, nem sacola, nem pão, nem dinheiro, nem mesmo duas túnicas. Em qualquer casa onde entrardes, ficai aí. E daí é que partireis de novo. Todos aqueles que não vos acolherem, ao sairdes daquela cidade, sacudi a poeira de vossos pés como protesto contra eles. Os discípulos partiram e percorriam os povoados, anunciando a boa nova e fazendo curas em todos os lugares. Não leveis nada pelo caminho. O evangelho de hoje nos fala da autoridade e o poder que o Senhor Jesus conferiu aos discípulos em seu nome. Autoridade e poder sobre os demônios e para curar as doenças. Duas realidades que somente a intervenção de Deus pode mudar. Essas realidades geradoras de sofrimento, seja no corpo, as doenças, seja no espírito, os demônios. A autoridade e poder que são conferidos pelo anúncio do reino de Deus. Diz o evangelho: enviou-lhes a proclamar o reino de Deus e a curar os enfermos. As curas e as libertações fazem parte do anúncio do reino. O reino de Deus, que é a superação de toda situação de sofrimento, seja físico, moral, emocional, espiritual. Onde o reino de Deus está, todo sofrimento, seja qual for a natureza, deve ser superado. O reino de Deus é o novo de Deus que se estabelece diante daqueles que creem. Faz parte do anúncio do reino libertar o homem de todo sofrimento. Sofrimento não é desejo do coração de Deus. Deus nos fez para a felicidade, para a realização, para a vida eterna. O sofrimento entra na vida humana pelo rompimento do homem com seu Criador. A partir desse rompimento, o homem conhece o pecado, o sofrimento e a morte. O reino é fazer o homem voltar à origem, o lugar pensado pelo Criador desde o início, o jardim, que é o lugar da comunhão com o Senhor, da intimidade com o Senhor. Jesus vem devolver o homem este lugar, o jardim perdido pelo pecado original. Agora é devolvido à alma humana pela graça de Cristo, que é conferida pela ação do Espírito de Deus, que passa a habitar em cada vida humana. A palavra nos ensina: o Senhor enxugará todas as lágrimas, os gritos de pranto cederão lugar aos gritos de júbilo e alegria, quando o Senhor visitar os que são seus. Esse é o anúncio do reino: a libertação dos cativos, a visão aos cegos, a vida aos mortos, a vida que é restituída pela graça de Deus. Toda autoridade e poder foi confiado aos discípulos, para que do anúncio do nome de Jesus

0: todo sofrimento fosse retirado da vida dos que creem. Mas essa autoridade e poder sobre os demônios, sobre as enfermidades, é conferida pela confiança no Senhor. Por isso vai dizer: não leveis nada consigo, nem dinheiro, nem sandália, nem túnicas, não levem nada. A autoridade que aprende a depender dele em tudo, viver e confiar acima das próprias necessidades na providência e na ação do Senhor. Colocamos os pés mesmo sem ver, e Deus vai colocando o chão. Toda autoridade é dada a partir do momento que confiamos. A confiança é essencial para experimentar o poder de Deus, o agir de Deus, o mover de Deus. No evangelho de hoje, ao narrar a autoridade e poder dado aos discípulos sobre os demônios e enfermidades, ensina que é o abandono nas mãos do Senhor e a confiança nele, acima de tudo, que façam que o agir dele se manifeste diante dos nossos olhos. Ensina-nos, Senhor, a confiar acima de tudo no Senhor, pois queremos contemplar o seu agir diante de cada um de nós. Eu confio no Senhor, eu espero no Senhor. Abençoe-nos o Deus Todo-Poderoso, Pai, Filho, Espírito Santo. Amém. Toda autoridade é dada pelo Senhor a partir do momento que confiamos plenamente no seu agir, no seu intervir, nas nossas necessidades. Saúde e paz. Deus te abençoe.
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0: Saúde.
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6h24, Ed Brito e Samuel, curtimos Jorge Matheus. Daqui a pouquinho eu tô de volta, trazendo o quadro Não Dá Mais Pra Ficar Sozinho. Excelente noite, hoje é dia da indústria, né? Dia do trabalhador rural, um abraço pra todos os profissionais. Quanta gente tão na luta e ainda, né? No sítio, fazenda, trabalhando. 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Eu volto já trazendo o quadro Não Dá Mais Pra Ficar Sozinho. Você que tá procurando uma namorada aí? Ative comigo, pega pra cá. Como é que tá o coração, hein? Tá à procura de um grande amor? Você pode já deixar o seu nome, o telefone e participar conosco. Daqui a pouquinho tem o quadro Não Dá Mais Pra Ficar Sozinho. Oportunidade de você mandar embora a solidão, a tristeza que ronda o seu coração, trazer a paz, a felicidade, momentos bons, compartilhar sorriso. A vida nos empresta um tempo e esse tempo tem que ser compartilhado da melhor maneira. O que você tá anotando aí, galera? Vou deixar meus dados hoje também. Falei, tá bom, então, pode participar mesmo, pega pra cá. O senhor fala que eu sou bonito? Todos nós, na alma, nós temos que ser bonito. A aparência, com o tempo, ela vai mudando, mas importante são as pessoas que traz a luz na alma, no sorriso, na convivência, na estima de ser um ser humano de bem. Eu volto já, rápido.

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0: 6h37, vamos que vamos. Chegando o momento do namoro, velho.
1: Boa noite.
0: Boa noite.
2: Ter a
0: boa
2: sua
0: noite.
2: Companhia bom. Hoje foi bom demais.
0: Claro que sim.
2: Sempre colado com a gente. 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
0: Tá chegando a hora.
3: Não dá mais para ficar sozinho. 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

comparecer nos momentos bons da vida, compartilhar um sorriso, um projeto, dar sequência, os passos lado a lado. Fala comigo. 6h38. Não diga que não vai dar certo, meu amigo. Todos os dias nós podemos escrever na página em branco da vida a nossa história, o nosso momento. Porque Deus nos dá sempre a glória. E você, nessa hora, ligado conosco nas ondas do rádio. Às vezes o coração tá um pouco exprimido, abatido, magoado. Mas não desista da sua caminhada. Não desista dos seus sonhos, seus projetos. Alguém pode até te dizer que a felicidade não existe, mas ela existe para quem vai em busca dela todos os dias. O tempo, o momento, faz parte da vida da gente. E a gente pode reviver esse tempo, esse momento a todo instante. E eu desejo que você seja muito feliz. Desejo que você tenha a oportunidade de conhecer alguém especial, ser especial na vida de alguém. Nós estamos nessa terra de passagem, meu amigo. Nós temos um prazo de validade. Fico tão triste, né? A gente encontra com pessoas que às vezes não torcem pela felicidade dos outros, brigam para atrapalhar a vida dos outros. Esquece que você fazendo o bem, meu amigo, será a melhor virtude que nós vamos ter por essa passagem. Que um dia a gente vai embora mesmo. Um dia o tempo nem o mundo vai parar a despedir da gente, não. As estrelas vão continuar brilhando na noite, a lua, o vento soprando, a magia. E vão ficar nas nossas lembranças, nossas recordações. O coração de alguém. Até quando esse momento não chega, faça valer cada tempo presente. Sorria, se emocione, se apaixone, viva! Prevaleça a sua caminhada na sua estrada. Muitos irão te aplaudir, outros irão te vaiar também. Não faz mal também não, senhor. Os que vaiam é para te mostrar o valor do aplauso. Os que te magoam é para te mostrar o valor do amor. Os que te fazem correr uma lágrima é para mostrar o sentimento que brota da sua pessoa. 6h39, tá chegando a hora de você participar comigo. 38516244. Você pode deixar o seu nome, o seu telefone. Meu amor, eu não sei se o nosso romance é uma obra do destino ou foi escrito pelas estrelas. Mas sei que você é a única pessoa aqui neste mundo que me completa, que tem a capacidade de me fazer verdadeiramente feliz. Com você, todos os dias são uma aventura. Acordo de manhã com vontade de te ver, passo o dia com saudade de você, chego ao entardecer, ao anoitecer, eu quero estar ao seu lado. Os abraços que você me doa é o melhor presente que recebo. Os nossos beijos são como os presentes do tempo. Todo o resto do mundo desaparece. Você é minha rima perfeita, a batida do meu coração. Você é meu tudo. Já procurei no dicionário, mas não tem nenhuma palavra forte o suficiente para descrever o que sinto por você. Então espero que você se satisfaça com amor. Saiba que todos os dias vou agir para que você sinta toda a minha presença, emoção, ação e o capítulo diário das nossas vidas escrita com sensação. Aqueça meu coração, aqueça o meu erro, formando belos sentimentos diários. Vamos aí, 6h42. Vamos falar com o povo? Vamos falar com o povo? Vamos. Que é, velho? Ah, não chama o senhor pra ser padrinho, não, que o senhor não aguenta dar presente, então. É, o senhor vai, cara, levar caixa de inhame, de abóbora. Agora é época de abóbora. Abóbora. Vai querer abutindo pros outros de presente.

0: Você não vai cuidar da sua vida, senhor. Deixa eu atrapalhar o namoro aqui, não. 6h43, presente a gente dá aquilo que a gente pode e que a gente dá de coração, tá? Não adianta você dar um presente muito bom se não for de coração, assim, aberto. Não vai valer presente, não. É tipo igual amor. Se não for verdadeiro, que não venha, não. 6h43, todo amor é verdadeiro, né? Mas nós é um amor falso também. Boa noite.
1: Boa noite, o Alex Ribeiro, tudo bem? Meu nome é Eliane, sou de Barão de Cocais, tenho 43 anos, alguém que estiver solteiro, quiser conversar e ter uma boa conversa, 975-09-2464.
0: Tá aí, Eliane, muito obrigado por participar conosco, muito simpática, educada, fala bem. Telefone 7509-2464. Rapaz, vamos bater um papo bacana com a Eliane aí, que é felicidade pra você, tá bom, Eliane? 6h44. Vou, você, eu vou passar o telefone, meu, sem enrolar, passou o telefone. Ele não vai ligar pra moça, não, meu. Opa!
2: Não dá pra mais ficar sozinho. Luz Carlos bastante pobre. Meu telefone é 989-68-1071. Eu moro bastante porra, mas eu trabalho no forró todo sábado.
0: A mulher desinteressada, entre em contato com ele, 989-68-1071. Não dá mais pra ficar sozinho. Opa!
3: Boa noite, Alex Bira, aqui é a Adélia da Cervejinha. Então, Alex, eu procuro um coroa de João Molelade, que não seja casado, aposentado, e que a gente possa viver uma vida muito felizes. Só entrar no meu zap. Me chamar no meu zap.
0: Simbora 71-83-1861. Contato com ela, por gentileza. É o momento, não dá mais pra ficar sozinho. Pode falar conosco. Tem gente que manda mensagem aqui. Fala aí que eu não quero aparecer. Fica à vontade. Estamos aqui dispostos pra atender vocês. A nossa amizade, ela é construída há anos e anos de fidelidade, de compromisso, de levar o melhor. A emoção, a alegria, o sorriso e a paz pro seu coração.

6h46. Alex Ribeiro, quero arrumar uma namorada, tenho 66 anos. Telefone é 318388. É o 98, né? 388617. Samuel. Se é interessada, entre em contato. Pois eu vou no break e volto já. Daqui a pouco tem o momento do Padre Adriano, depois tem o momento Zap Zap. Tamo junto até às 8 da noite. Segunda hora, hoje tem o Ricardo Orione chegando às 8. Obrigado pela audiência, pela companhia, pela fidelidade do dia a dia nas ondas do rádio. Povo diferente, povo sempre junto.

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0: que a Santíssima Trindade Augusta e Nossa Senhora Maria passa na frente, te abençoe e te proteja. Meu filho, minha filha, aqui quem fala com você nesse momento é o Padre Adriano Lopes, exorcista. Quero lembrar a senhora e o senhor que no final desse encontro espiritual, no final deste programa, eu vou fazer uma prece forte em seu favor. É uma prece de luz, meu filho. Uma prece do bem que não envolve as suas escolhas, não envolve a sua religião, a sua crença. E eu tenho certeza que vai te fazer bem, vai te fortalecer e vai trazer a você iluminação e direção espiritual. Por isso, eu peço que a senhora coloque junto do rádio a água para ser fluidificada, remédios que você toma, põe junto do rádio a foto da pessoa amada para que o Pai das Luzes possa, com a vossa luz, abençoar. Eu quero no programa de hoje, com a autorização do Yuri, colocar aqui no rádio o depoimento desse jovem que recebeu tratamento espiritual, recebeu do Espírito da cura, do Espírito de luz, a restauração na sua saúde, e ele não chegou bem na paróquia não, ouvintes. Ele chegou mancando muito, e não estou aumentando nem diminuindo, estou sendo exato aqui no que eu estou falando. Esse rapaz chegou gemendo de dor. No momento da Santa Missa, enquanto eu palestrava, ele esticava a perna, encolhia a perna. Os olhos desse jovem enchia de lágrimas e era notório o incômodo que ele estava sentindo por causa de uma enfermidade muito grave que ele pegou na perna dele. Ele vai contar para você aqui agora, quem esteve no tratamento espiritual da quarta-feira passada, se não me falha a memória, à noite, pôde ver de perto o poder do Espírito de Luz curando os enfermos, libertando os enfermos e abençoando as pessoas. Eu quero que você aumente o volume do seu rádio e ouça com muita atenção, porque possa ser que você me ouve há dias, há meses. Eu quero falar a você, meu ouvinte, que quanto mais tempo demora você buscar ajuda espiritual, mais trabalhoso fica para cortar esse mal pela raiz. Você precisa ter fé, acreditar nas forças de luz, colocar os pés no caminho, passar por uma sessão espiritual de exorcismo, e isso acontece nas missas carismáticas, onde através do tratamento espiritual você recebe aquela cura energética, aquela cura espiritual para ficar livre desse mal. Coloco o depoimento do Yuri para que você que está sofrendo, ou tem alguém sofrendo na sua casa, alguém sofrendo no hospital, alguém sofrendo no presídio, aonde quer que esteja o seu parente sofrendo e você já bateu em tantas portas e você não sabe mais a quem recorrer e o que fazer, você vai saber agora que o problema seu é solúvel e tem solução. E não há problema difícil de resolver diante das forças de luz. Põe no ar.
1: Ô filho, qual o seu nome?
2: Yuri Antônio Paulina.
1: Você mora onde?
2: Bairro Palmares, João Balevade.
1: Qual que era o seu sofrimento, a sua dor?
2: É uma cirurgia que eu fiz de tendão de Aquiles há 3 meses atrás. Eu tenho 9 cordas, uma placa e 2 parafusos.
3: Jesus Cristo. Que isso? Você tava ruim?
2: Tava, arrebentou na parte superior, inferior do tendão, descolocou do osso.
3: Que isso?

0: E de lá pra cá muita dor.
1: Fiz cirurgia, tenho 10, 15 pontos aqui atrás, um mês de tala, um mês e meio de bota e 5 sessões de fisioterapia. Falta mais 5 ainda.
0: Faltava?
1: Faltava.
0: Você recebeu a intercessão forte. O que que aconteceu, meu filho?
1: A dor sumiu.
0: Jesus tocou?
1: Tocou e curou.
0: Acabou?
1: Acabou.
0: Tá curado, filho?
1: Tô curado.

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A vidência do Pai das Luzes está aberta neste momento. E eu fecho os meus olhos e vejo uma pessoa, é um homem. Esse homem está carregando uma enfermidade muito terrível no seu corpo. E essa enfermidade está te comendo vivo, hein, filho? Essa enfermidade já está andando no seu corpo e você corre risco de perder partes do seu corpo. E não tem remédio que está fazendo efeito, não tem exame com diagnóstico concreto, porque o seu problema está grave e se você não receber uma cura, infelizmente você vai terminar a sua vida da pior forma possível. Pai das Luzes, me mostra aqui, meu filho, eu nunca te vi, provavelmente você nunca deve ter me visto. Eu vejo partes do seu corpo apodrecendo. Pai das Luzes, me mostra feridas, carne viva. Eu vejo algo terrível aqui que está no seu corpo, foi colocado. Amarraram esse espírito de enfermidade no seu corpo. E não é diabetes não, tá? Sua esposa está aí junto do senhor agora, segurando no seu braço. Pai das Luzes, me mostra perfeitamente aqui uma casa, um casal. Já gastou muito, vai gastar mais. Vai gastar mais, porque a doença é espiritual, você está gastando com remédio. Já fez tudo que podia fazer, não curou. Porque essa doença aí, minha senhora, ela foi mandada pro seu marido, viu? Mais ou menos a senhora sabe quem foi que fez isso com ele, porque ele sempre foi um homem de pulso forte, pulso firme. E teve um probleminha no passado dele aí com uma pessoa, e essa pessoa não ficou satisfeita não. E ela tá batendo a macumba, já marcou a data e tá esperando o caixão dele descer. Mas não vai descer não. Não vai descer não, não vai ter velório não. Se a senhora me procurar, eu vou desmanchar essa macumba e a perna do seu marido vai sarar. Essa ferida vai fechar. Agora, a senhora tem que anotar o endereço e amanhã, quarta-feira, que amanhã é terça. Quarta-feira, depois de amanhã, a senhora vai vir aqui na minha paróquia, vai receber o tratamento espiritual junto com seu marido. Quando terminar a Santa Missa, você vai esperar para falar comigo. Porque o Pai das Luzes tem orientação para passar para você. Entendeu, minha filha? Pega um papel e uma caneta aí. Vai passar o endereço, você anota. Me procure, porque o Espírito da Cura vai curar seu marido. E a senhora pode ter certeza que esse mal não vai prevalecer mais, não. Deus é maior. Boa sorte para você.

Você que está sofrendo e quer a solução do seu problema. Procure o padre exorcista Adriano Lopes. Quarta-feira, na Paróquia Carismática Sagrada Família. Rua Equador, 125, Bairro Petrópolis, João Molevade.

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1: Nessa quarta-feira forte, eu digo quarta-feira forte porque nós teremos a presença forte do Espírito da cura, o Espírito de luz, curando sem corte, sem bisturi, sem sangramento, curando os enfermos, tirando o vício do viciado, até mesmo pela fotografia. Você que tem um viciado dentro da sua casa aí, ó, e o vício dele tá destruindo com tudo, tá acabando com a família, você vai trazer a foto desse menino, dessa moça, ou desse senhor, dessa senhora, e o Espírito de Luz vai curar essa pessoa de onde ela estiver pela foto. Agora você tem que estar aqui quarta-feira, ou 9 horas da manhã, ou 3 horas da tarde, ou 7 horas da noite. Talvez você diga, padre, o que está aqui colocando sofrimento é muito forte. Não é não, forte é o que está comigo. Só você vir aqui que você vai ver, tá bom? Mas forte é o que está comigo e vai ficar do seu lado para fazer você vencer. Amém? Quarta-feira, 9 horas da manhã, 3 horas da tarde e à noite, às 7 horas. Se você tiver fé, se você também não tiver fé, mas se você quiser ajuda espiritual, às vezes você está debilitado em questão de fé, só de você vir já vai ser um passo bom que você vai estar dando para a espiritualidade agir em seu favor. Ok, minha senhora, meu senhor? Coloca a mão no coração, fecha os olhos por um momento e eu vou invocar as forças de luz em seu favor. Poderoso Pai das Luzes, força de luz que me usa, Pai eterno, Pai amado, Pai querido, eu te apresento esta pessoa que me ouve agora em algum lugar e passa por um sofrimento, por um desespero, essa pessoa que se vê sem saída. Meu Deus,

0: estende as tuas mãos ensanguentadas e ajuda essa pessoa. Tire essa pessoa do mau caminho. E que o Espírito de Luz, que é o Arcanjo São Miguel, venha agora passar a espada de luz e cortar todo o mal. Abençoe a água, o remédio, o chá, que assim seja. Graças a Deus.
1: Amém. Amém. Pode tomar da água, tá fluida, espiritualizada. Eu encerro aqui o meu programa. Amanhã eu volto por este mesmo horário, por esta mesma rádio, abrindo a vidência do Pai das Luzes para revelar o oculto da sua vida. O oculto, por que você sofre? Porque tem alguém sofrendo na sua casa. Pode ir embora. O padre agora vai voltar só amanhã. Boa sorte para você que vai me procurar.
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1: Boa noite!

7:29. Hoje, né, aconteceu um acidente com o Israel aí, mas graças a Deus tá passando bem, né? Uma rodovia lá em Goiânia, pra desviar de outro automóvel, tinha um animal na pista, bater no cavalo, né? 7:30, graças a Deus passando tudo bem, né? Melhor não ter acontecido, né? É triste com os acidentes que acontecem. Pra você pelas estradas, tensão redobrada. Vamos devagar, devagar. Já de noite, madrugada, tá com a serração baixa já, né? Simbora, você levantando a mão pra quê, velho? Hã? Nós pode ir embora agora? Mais cedo? Que embora? Você recebe o salário faltando aqui? Também grita as mulheres! Cadê o povão do bate o pé? Cadê a turma da palma da mão?

0: 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Abraço pra turma de Molevade e toda a região. Noite de segunda-feira, só alegria. Hoje é dia da indústria, né? Hoje é dia do trabalhador rural. Hoje é dia do massagista. A todos os profissionais da área, né? Se eu sou trabalhador rural, meu Deus, claro que eu sou. Claro que eu sou. Aqui é só um luxozinho que nós vem aqui, mas serviço meu aqui eu não sou, não, né? Nós somos trabalhador rural, braçal. É a nossa essência. Deixar o corpo da gente ficar firme, rapaz, no batidão. Um parabéns a todos os nossos conterrâneos e o homem do campo. 7:32. Além de ver, passa o telefone da moça que tá procurando namorada aí. Na hora, passa na hora. 7:32, opa, fala comigo.
1: Alex, boa tarde, tudo bem, né? Geraldinho Churrasqueira aqui de Tabira. Alex, eu gostaria de ouvir um som bacana do Rick Renner, Casa de Caboclo. Oferecer pra todos os ouvintes que estão tá curtindo a 91,1 Alternativa FM, a rádio, que é só sucesso. Mandar também pro nosso amigo ali, o patrão que tá curtindo a programação, hein? O Alex também tá curtindo a programação. A todos estão sintonizados aí, Alex. Valeu, Alex, depois aparece aí com o meu churrasquinho com

0: Nossa, aí, Alex, sai cachorro!
1: Alô, meu amigo, você manda o endereço pra nós aí, Itabira, Cidade Grande, eu perco aí. A senhora não sabe usar que a moça que fala assim, pega a direita, recomponha de novo, o senhor errou, fala, acostumado a andar a cavalo, no meio de trigo, de boi.

0: noite.
1: Boa noite.
0: Bom demais.
1: Bom demais.
0: Aqui é Kaique, do Sítio Papagaio, município de Ovinópolis. Aí que toca a música pra nós aí, Gueri Gueri. E sabadão tem a passeata lá no Barritão, lá em Barritos. Nós estamos chegando, hein? Você tá doido?
1: Abraço pra tu, já tive lá em Barreto, rapaz. Tem muitos anos que eu fui lá, na época eu nem pintava o cabelo, né? Mulher bonita, rapaz, terra de homem trabalhador.
2: Quem sabe, mas eu choro. Fica muito cedo, é.
3: Manda um alô pra nós, hein? Manda uma boa de gelo e gelo aí. Nós estamos aqui na fazenda Jatobá.
1: Alô, rapaziada! O que que é, velho? Vocês acordam cedo, já vão descansar já, hein? Nós do campo tem dizão, meu filho. Nós dormimos 2 horas, nós acordamos com o motor, igual motor a diesel. Não tem negócio de lero, lero, não.
4: Que toda a cidade de Tabira, passa para mim aí, Chitãozinho Chororó, somos assim. Ofereço aí meu amigo Vaquinho, Vandinho, Alexander Sérgio, Cátio Colado, Amassou das Areias, Renato Vieiro, Canjica, Taboense, Massa Amaral, Janaí Moura de Tabira, Geraldinho, Cido e Neguinho, Clube do Viário, ligadinho na alternativa.
1: Alô, campeão, os meninos apressados desse jeito assim, acaba chegando sexta-feira rápido demais, viu? E chega assim, cara, uma pressa doida, isso?
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1: vida. Moda apaixonada, hein, rapaz? Gente, eu vou falar com vocês. Se apaixonava pra moça até sem ver, escutando as modas dela.
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1: Não aguentava comprar nenhum ateia, mas eu falava, oh, menino, eu te dou pouso pra você morar no meu coração.
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1: Olha lá com o seu. A gente ser feliz mora até no sereno. Eu conheço muita gente que mora nos barracão grande demais e é infeliz demais. Não, Moreno? Mora com você no barraco de sapé, no canto do barranco, debaixo de um telhado, uma porteira. Ou somos sereno da lua.
2: Nós somos assim.
5: Eu sou Ribeiro, mas não sou do Alpiano. Eu sou Ribeiro do Dionísio, hein? Hélio Ribeiro, mas de Dionísio. Manda pra nós aí. É, com o Rick Renner sonhando que deixa o pau quebrar.
1: Alô, patrão! Tá lá em Santa Isabel, gente boa, Alex. Manda um alô pra nós aqui. Pessoal da BM. Tá boquinha, Ricardo Orione.
6: Santa Bárbara, me escuta da melhor da região.
1: Obrigado.
6: Toca Diego e Vitor Hugo, entregador de flor. Diego e Vitor Hugo, entregador de flor. Giovanni de Santa Bárbara. No escuro da alternativa FM, pra me lembrar da Morena.
1: Alô, Santa Bárbara! Um abraço pro prefeito lá, Alcemia, todos de Santa Bárbara. Que boa!
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1: 7h36, daqui a pouquinho já preparando.
7: Sei pra todos os ouvintes. Aqui é Alessandra do Refógio,
1: tudo
7: mãe
1: bem?
7: Do Miguel, que gosta de mandar música aí. Hoje eu quero mandar uma música para Miguel, meu filhinho querido.
1: Alô, Miguel.
7: Lívia Maria e Maria Eduarda, minhas duas princesas também.
1: Que show.
7: Toca uma música boa aí para mim, que hoje eu tô sem opção. Sai, cachorro.
1: Abraço, que família bacana, Eduardo.
7: Abraço para todo mundo do Refoge.
1: Alô, pessoal do Refoge, passei por lá, cavalo, viu? Turma boa. A dessa nós vamos comprar para beber café com todo mundo.
2: E esse sem sua vida,
1: outro melhor que ele. Alex Ribeiro, manda alô pra nós, estamos na estrada. Fala, Gomes! Opa!
8: Boa noite, Alex Ribeiro. Passa no Nelinha aí de Barão de Cocais, de 43 anos. Você passou aí no quadro, não dá mais pra ficar sozinho?
1: Passa sim, na hora. Vamos deixar. Digita pra ele, Beto. Eu não sei mexer com o negócio de zap, não. Eu sou antigo. É, eu não sei digitar esse negócio de zap, não. Você passa no número errado aí, tá? É. Nota direitinho aí e passa isso. Não rola o rapaz, não. Quem paga o nosso salário aqui é o povo, hein? É. Espieto, espieto, espieto.

0: Cansar até o cacanhar virar pra trás.
1: Alô, campeão! É, falou em festa, não tem cansaço, não. É, trabalhar, falar com você. Agora, ele tá brabo aqui hoje que o deputado falou que é daqui um ano que vai ser a lei 5x2. Você falou que até lá o senhor já podia parar sexta e segunda. É, vamos parar mesmo, vamos parar. Valeu. Fala com você, pra não chegar igual os Estados Unidos, nós tínhamos que trabalhar sábado e domingo. Não, parar mesmo. Sexta e segunda eu não tô querendo trabalhar, não. Meu amigo Elon Musk falou que vai ter uns robôs aí que vai fazer tudo. E, inclusive, até o senhor pra tocar música aí no rádio, isso é uma babaca dormir. Falei, tá bom, então. Mas eu não vou parar, não. Trabalhar pra mim é prazer, é alegria. Eu tenho mais 7 empregos, senhora, esse aqui mandou embora, já tô no outro dia, muito tempo. Opa!
2: Tudo bem, tranquilo, tranquilidade, vou tentar um bocado. Manda um alôzinho pra nós aqui, sou ligadinho no senhor aqui, ó. E fala com o Berranteiro que eu já tomei umas 3 pinguinhas aqui já, hein. Vou tomar a quarta aqui, fi, que hoje tem que tomar pelo menos 6, né? Hoje é segundo, né? Aí amanhã mais 12, aí assim pra frente vai.
1: Tá bom, então. Bom, passa o número, seu, aí que eu vou ligar pra você 3h30 da manhã. Eu esperto, eu começo o dia cedo. Simão! O cara só falou com todos assim, ô. Ué, chegar atrasado na empresa, segunda-feira, eu vou lá, empresa, e preocupar com ela, e o dono e o herdeiro. O funcionário é número, se mandar embora, no outro

0: 8 da noite. Já preparando, eu tenho que encerrar as participações devido ao nosso tempo. Daqui a pouquinho tem o Ricardo Orione.
1: Um abraço pra Missinha aqui no Refúgio. E pra namorada dele, Manjedora, e toca a música em homenagem pra ele. É Guinha Mijolenta.
0: Alô, pessoal, tá ligado? Simbora! Preparando as emoções. Já tá, você pegou o que? Ah, já peguei a chave da caminhonete pra nós ir embora. Não, senhor, calma isso. Não, nós vamos bater um papo com o Ricardo aqui ainda. Esquenta a cabeça, não. Abafada é a vida de palito de fósforo. Nossa, não.

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0: 5 minutos para as 8, vamos estar encerrando o programa, agradecendo a todos de Molevade, região. Muito obrigado pela audiência, pela companhia. A gente se encontra na madrugada, né? 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preparando para ir embora, chegou ele, meu amigo Ricardo Orione. Boa noite, Ricardo, tudo bem? Vamos pra esse 3 aí, que esse 2 não falou, meu amigo. Boa noite, tudo bem?
1: Boa noite, graças a Deus. Agora sim, agora foi.
0: Tudo tranquilo?
1: Tudo, graças a Deus, e você?
0: Frio lá fora, como é que tá o clima?
1: Tá começando friozinho, o inverno tá chegando, né? Mas é gostoso, graças a Deus, né?
0: Verdade, né?
1: A gente tira aquele casaco lá, que tá enfurnado lá dentro do armário. A gente vai colocando um casaco, então a gente fica bem aquecido, graças a Deus. Mais uma segunda-feira. Estamos chegando no final de mais um mês, né? O tempo tá voando, daqui a pouquinho já tá virando pro segundo semestre, né, meu irmão?
0: Verdade.
1: Mas graças a Deus, chegamos até aqui.
0: Só alegria.
1: Graças a Deus.
0: 145 dias do ano.
1: É isso aí.
0: Vamos aí, um abraço para todos os profissionais. Hoje é dia do trabalhador rural.
1: Opa, Deus bom, abençoe.
0: Hoje é dia da indústria também, né, Ricardo?
1: É.
0: Um abraço para todo mundo aí. Amém. Um bom programa, a partir de agora eu tô te ouvindo, tá bom?
1: Obrigado, meu irmão, Deus abençoe você.
0: Com Deus, tá? Te entregar aí para não atrasar o programa do homem. Tá chegando, o Bernardo tá rindo aqui que... Falei, se cumprimentar as pessoas, você levanta. Só que o pé do Ricardo não tava sentado, não tinha levantado mesmo, porque o cara... Ricardo, 1,80m, né, rapaz? Eu, 1,25m, achou que eu tava sentado. Chegando meu amigo Ricardo Orione. Esse é alto só no tamanho, não, meu amigo. Como ser humano, cara diferente. Feliz, bem. Um abraço pro Ricardo Orione, chegando com boas palavras pra gente. A partir de agora, eu tô na sintonia, tô ligado, hein? Antes de eu ligar a caminhonete, eu já ligo o rádio. Fiquem com Deus, encontro com vocês na madrugada, assim Deus deixar, 4h30 da madrugada, hein? O galo cantou por aqui, eu estou, hein?
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6: 8 horas.

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1: Boa noite, seja muito bem-vindo, seja muito bem-vinda à Rádio Alternativa FM, nessa segunda-feira maravilhosa, abençoada, dia 25 de maio de 2026. São 8:01 dessa segunda-feira, graças a Deus estamos aqui para mais um programa Nosso Encontro. Obrigado a você, boa noite para você que está chegando agora, muito obrigado pela sua audiência, obrigado a você que nos acompanha já há quase 3 anos aqui nas noites de segunda-feira, sempre ao vivo, trazendo a palavra do Senhor, trazendo a palavra de Deus para nos confrontar, para nos trazer uma palavra de fé, uma palavra de esperança, uma palavra de paz. Estamos precisando, sim ou não, meu irmão, minha irmã? Estamos precisando. É muita aflição, muita tribulação, muito desafio. Mas aqui é o seu lugar, independente de religião. Você que nos acompanha já sabe, mas você que está chegando agora é bom saber. Aqui a gente não levanta bandeira de religião, não. A gente não levanta bandeira de igreja. Aqui a gente fala de Jesus Cristo, a gente fala da sua palavra, fala da Bíblia, a gente faz oração, a gente escuta louvor, escuta uma canção que toca os nossos corações e a gente medita, reflete na nossa vida através da palavra do Senhor. E a gente tem esse momento de paz, esse momento de bênção, de poder frear, diminuir o ritmo da vida, pra gente olhar para dentro, para nós. Às vezes é tão corrido o dia, não é, meu irmão, minha irmã? É correria, é trabalho, é casa, é esposa, marido, é filhos, é estudo e tudo ao mesmo tempo, e conta para pagar, e trabalho, muita coisa. E às vezes a gente esquece do principal, que é daquele que nos deu a vida, é aquele que nos sustenta, é estar com Ele. E quando a gente está com Ele, a gente se sente mais leve,

0: Os desafios vão acabar? Não. Não vão acabar. Mas a gente vai viver uma vida mais leve, vai passar pelos desafios de uma forma mais leve. Esse é o nosso programa, chegando aqui para abençoar a sua segunda-feira e a sua semana. São 8:03 dessa noite maravilhosa. Olha, o WhatsApp da Rádio Alternativa está aberto para você. O 3851-6244. Fique à vontade. Envie mensagem aqui para a gente. Se quiser pedir oração, fique à vontade. Se quiser pedir oração para alguém da sua família, para uma pessoa que você conhece, às vezes a pessoa nem te conhece, mas você sabe que ela está passando por um desafio, seja um canal de bênção para essa pessoa. Se quiser mandar um alô, fique à vontade, o programa é nosso, amém? Hoje a palavra de Deus está maravilhosa, mais uma vez mexerá com os nossos corações, falará muito conosco. Hoje o tema da palavra é honre o seu compromisso com Deus. Honre o seu compromisso com Deus. A palavra vai nos confrontar, sim, mas vai nos trazer paz, leveza, alegria, um direcionamento que nós estamos precisando. E aqui é o seu lugar. Como eu já falei para você, independente da sua religião, se você é evangélico, católico, se você é judeu, se você é muçulmano, é budista, se você é espírita, se você é de outra religião, você é muito bem-vindo aqui. Você é bem-vindo aqui. Por quê, Ricardo? Porque Jesus Cristo é para todo mundo. Jesus Cristo é para cada um de nós. Então vamos lá? Vamos começar o nosso programa daquela forma que nós temos que começar tudo que nós fazemos na nossa vida com oração? Então vamos lá. Você ora junto comigo?
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0: Senhor Pai, obrigado, Senhor. Senhor, em nome de Jesus, nós te agradecemos, Pai, por mais essa segunda-feira, por nós estarmos vivos, estarmos com saúde e estarmos aqui mais uma noite na Rádio Alternativa FM, na segunda-feira, para falar do Senhor, para te louvar, para te adorar, para glorificar o seu nome. Obrigado, Senhor. Obrigado por esse privilégio de estar aqui falando, levando a sua palavra para milhares de pessoas em todo o Médio Piracicaba. Senhor, nos abençoe e nos ilumina essa noite com a sua presença. Senhor, o dia a dia está tão difícil, está tão pesado, tantos desafios, às vezes tantos desafios ao mesmo tempo, que a gente fica perdido, a gente não sabe o que fazer. Senhor, ilumina a nossa noite, ilumina o nosso coração. Pai, traga a sua palavra para a nossa mente, nos dá um direcionamento, que o nosso coração possa sentir a tua presença nesse dia. Espírito Santo de Deus, tenha liberdade aqui essa noite. Fale aos nossos corações, Senhor. Traz liberdade, traz cura, traz libertação, traz restauração essa noite, Senhor. Transforma a nossa vida. Fala conosco. É o que nós te pedimos em nome de Jesus. Amém. Glória a Deus. Eu vou colocar um louvor, dois louvores, para que a gente ouça essas canções maravilhosas juntos. E aí você aumenta o volume, vai preparando o seu coração. Se você tiver Bíblia física, já vai pegando a sua Bíblia. Se não tiver também, fique tranquilo, fique em paz, fique aqui conosco. Entra na internet, fique à vontade. Aumenta um pouquinho o volume do equipamento que você tiver ouvindo a gente, o seu radinho, o seu smartphone, a sua TV, o seu tablet, o seu computador. E preste atenção na letra. Deixa o Espírito Santo ministrar no seu coração com essas canções maravilhosas que vão nos abençoar essa noite. Amém? Daqui a pouquinho a gente volta com mais oração e a hora da palavra, da meditação na palavra do nosso Senhor.

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1: Estamos de volta aqui ao vivo na Rádio Alternativa FM. São 8h22 dessa noite maravilhosa. Escutamos canções que tocaram o nosso coração, não foi? Ouvimos Quem é Esse? Com Juliane Souza. E Santo para Sempre, com Érica Oliveira. Glória a Deus. Estamos chegando na hora da gente refletir na palavra. Se quiser pegar sua Bíblia, fique à vontade. Quiser abrir seu aplicativo, seu tablet, fique à vontade também. Como eu já falei, você que não tem Bíblia, não tem problema nenhum. Você só aumenta o volume e preste atenção na minha voz, que o Senhor vai falar nos nossos corações essa noite, sem a menor dúvida. Vamos lá? Vamos começar no momento de reflexão com uma oração?
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Senhor Pai, obrigado, Senhor. Senhor, em nome de Jesus, Pai, nós pedimos a sua graça essa noite. Senhor, abre as comportas do céu, Senhor, derrama a sua misericórdia, Senhor. Que não seja a minha boca falar, que não seja o meu coração a falar, Senhor, que seja o seu. Me usa, Senhor, como uma ferramenta do seu reino, como um instrumento do seu reino. Que a palavra seja sua. Nos guia, Espírito Santo de Deus. Abra os corações e as mentes para receberem essa palavra maravilhosa. É o que nós pedimos em nome de Jesus. Amém. Amém. A palavra de hoje é: honre o seu compromisso com Deus. A palavra que nos guiará está em Mateus capítulo 20, versículos de 1 a 16. Mateus 20, 1 a 16. Então vamos lá. Pois o reino dos céus é como um proprietário que saiu de manhã cedo para contratar trabalhadores para sua vinha. Ele combinou pagar-lhe um denário pelo dia e mandou-os para sua vinha. Por volta das 9 horas da manhã, ele saiu e viu outros que estavam desocupados na praça. E lhes disse: vão também trabalhar na vinha, e eu lhes pagarei o que for justo. E eles foram. Saindo outra vez por volta do meio-dia e das 3 horas da tarde e nona, fez a mesma coisa. Saindo por volta das 5 horas da tarde, encontrou ainda outros que estavam desocupados e lhes perguntou: por que vocês estiveram aqui desocupados o dia todo? Porque ninguém nos contratou, responderam eles. Ele lhes disse: vão vocês também trabalhar na vinha. Ao cair da tarde, o dono da vinha disse ao seu administrador: chame os trabalhadores e pague-lhes o salário, começando com os últimos contratados e terminando nos primeiros. Versículo 9. Vieram os trabalhadores contratados por volta das 5 horas da tarde, e cada um recebeu um denário. Quando vieram os que tinham sido contratados primeiro, esperavam receber mais, mas cada um deles também recebeu um denário. Versículo 11. Quando receberam, começaram a se queixar do proprietário da vinha, dizendo-lhe: estes homens contratados por último trabalharam apenas 1 hora, e o Senhor os igualou a nós, que suportamos o peso do trabalho e o calor do dia? Mas ele respondeu a um deles: amigo, não estou sendo injusto com você. Você não concordou em trabalhar por um denário? Receba o que é seu e vá. Eu quero dar ao que foi contratado por último o mesmo que lhe dei. Não tenho direito de fazer o que eu quero com o meu dinheiro? Ou você está com inveja porque sou generoso? Assim, os últimos serão os primeiros serão os últimos. Amém. Aqui nessa passagem, o Senhor nos dá vários ensinamentos. Vamos a alguns deles. A Bíblia, ela explica que um Senhor chama pessoas primeiro e combina um valor para pagá-los, e depois, com o passar das horas, ele chama mais pessoas e ele combina o valor e depois paga todo mundo. E aí depois, quando termina o expediente, né, entre aspas, o Senhor chama os homens contratados para receber e os paga de forma igual. Só para a gente fazer um resumo do que a gente leu. Isso causou um descontentamento e questionamento por alguns. Sobre o valor a ser pago para quem chegou no início e quem chegou no final, receber o mesmo valor. Mas os homens contratados não aceitaram o acordo inicialmente? Pensa junto comigo. Quando aquele que foi chamado primeiro e não aceitou o acordo de receber um denário? Então, a gente precisa entender que a lógica do reino de Deus não é igual à nossa. Olha só, em 1 Coríntios, capítulo 1, versículo 27. Mas Deus escolheu os que são loucos para o mundo, a fim de envergonhar os sábios, e os que são fracos para o mundo, a fim de envergonhar os fortes. Amém. Lembra da história de Davi, do rei Davi? Pequenininho, o rei Davi, ele era pequenininho, não era, mas ele derrotou um gigante de mais de 3 metros de altura.

Olha, nós não conseguimos compreender muita coisa, pois não temos intelecto, inteligência suficiente para acompanhar os pensamentos de Deus. A gente tem que ter humildade para reconhecer isso. Por isso que Deus nos alerta sobre isso também nessa passagem aqui que eu vou falar para você agora. Em Provérbios, capítulo 3, versículo 5. Confia no Senhor de todo o seu coração e não te estribes no teu próprio entendimento. Aleluia. Essa palavra estribes é estranha, né? No original da Bíblia, ela quer dizer apoiar-se em, confiar em e apoiar. O que o Senhor nos ensina nessa palavra? Abra seu coração somente para receber. O Senhor nos ensina para que eu e você não tentemos confiar em nós mesmos ou entender o que está acontecendo com a nossa mente. Olha, essa palavra fala para a gente só confiar em Deus, aleluia, de todo o nosso coração. É só deixar na mão dele. Mas olha, vou fazer uma pergunta para você, quero que você responda sinceramente para a pessoa que está do seu lado aí. Mas a gente consegue fazer isso? Vamos falar a verdade? Fala a verdade aí para a pessoa do seu lado. Você consegue deixar 100% na mão de Deus? É. Na maioria das vezes a gente não consegue, não é? Eu também não. Eu estou sendo sincero. E olha, é um erro que nós cometemos. Pois aqui, essa passagem aqui é uma ordenança de Deus para cada um de nós. Para que eu e você... que nós que descumprimos essa ordenança de Deus quase sempre. Olha só, Deus dá uma ordenança e nós não fazemos. Por isso que nós temos que pedir perdão todos os dias ao Senhor e nos arrepender, pedir a misericórdia dele pela nossa desobediência, pela nossa falta de fé. E pedir para os Espírito Santo de Deus nos ajudar a corrigir a rota. Aleluia. Pedir ao Espírito Santo de Deus para nos ajudar a honrar o Senhor, a obedecer ao Senhor do jeito que Ele quer. Aleluia. Glória a Deus. Quem vai dar um glória aí bem alto? Dá um glória a Deus aí. Aleluia. Minha irmã, não tenta entender. Só vai. Meu irmão, não gaste tempo parado tentando entender o que está acontecendo. Não, só continua. Faça o que você já sabe que você tem que fazer. Mas voltemos a Mateus 20, de 1 a 16. Vamos voltar na reflexão dessa palavra. Olha, aqui o Senhor nos fala também sobre... Olha só que interessante. O reino de Deus, ele não mede o valor como os homens do mundo medem. Porque para o mundo, quem parece estar em primeiro lugar, né? Em importância, aquela posição, aquela pessoa que tem uma posição alta na sociedade, tem prestígio. Esse tipo de pessoa, para o mundo... que as pessoas reconhecem o mundo, no mundo, e o mundo reconhece esse tipo de pessoa, ele pode não ocupar esse lugar diante de Deus. A graça de Deus, ela não é prêmio por antiguidade. Nem sempre quem começou primeiro ou trabalhou mais tempo terá maior honra. Aleluia. Preste atenção, Deus age também por graça e misericórdia. Sabe o que significa isso? É quando aquela pessoa, talvez você, todos nós, na verdade, nós não merecemos. Imagina, para você entender mais fácil, imagina uma pessoa que você está vendo a sua lembrança agora que não merece, nem que você dê um bom dia para ela. Lembrou? Sabe aquela pessoa ruim? Então... nós somos assim, todos nós, eu e você. Calma aí, todos nós. Nós não merecemos a presença do Senhor, nós precisamos da misericórdia dele todo.
todo santo dia. E olha, vou repetir, não tenta entender, só confia. Com certeza a vontade do Senhor é muito, mas muito melhor do que a nossa. E olha, o Senhor Jesus, ele nos confronta sobre humildade versus orgulho espiritual. Jesus confronta a ideia do famoso, sabe aquele que todo mundo, eu sou bom, né? Eu faço, eu aconteço, sem mim as coisas não funcionam, sem mim não tem igreja. Eu mereço mais do que os outros, eu sou melhor, eu estou aqui há mais tempo. Sabe esse tipo de pessoa? Talvez você está lembrando aí. Vocês repararam que tem muito eu nessa fala? Eu. O reino de Deus é diferente da cultura do eu, da cultura do desempenho, da performance. O mundo que a gente vive valoriza a posição, ranking, metas, status, dinheiro. Sabe o que Deus valoriza? Deus valoriza fidelidade, humildade e disposição a servi-lo. Aleluia. Obediência. Você está entendendo? No reino, os valores são invertidos do que o mundo prega hoje, minha irmã, meu irmão. E o que a gente está procurando? A gente quer atender a expectativa das outras pessoas. Você sabe a sua identidade. O Senhor está falando com alguém agora essa noite. Você já sabe qual que é a sua identidade. Não mude quem você é, quem o Senhor revelou que você é, para agradar aquela pessoa A ou B ou C, não. Se você tem que mudar a sua forma de pensar, a sua forma de viver, a sua forma de estar com Cristo para agradar alguém, repense se essa pessoa merece a sua presença. Aleluia. Glória a Deus. Você está me entendendo? Essa palavra tem endereço. O Senhor, ele não quer performance, minha nem sua. Olha o que o mundo está falando muito hoje, performance, alta performance. Sabe o que o Senhor quer de nós? Ele não quer curtida, o Senhor não quer like, não. O Senhor quer que eu e você o obedeçamos. Que você obedeça a Ele, que eu obedeça a Ele. Aleluia. Olha, no reino de Deus, o valor, ele não é determinado por comparação humana, mas pela graça e pelo propósito divino. Aleluia. Você está entendendo essa palavra, minha irmã, meu irmão? Abra seu coração. Às vezes dói, eu sei. Às vezes o Senhor, ele dá uma... com amor, ele nos confronta para que a gente possa melhorar, a gente possa acordar. Para que a gente possa sair da zona de conforto. E nessa passagem em Mateus, os homens que foram contratados primeiros, eles reclamam como se estivessem sendo injustiçados, não é? Mas olha, Deus não é injusto, Ele é generoso. Aleluia. Pessoas que chegam na última hora, elas podem receber plenamente a graça de Deus. E glória a Deus por isso. Olha, para de julgar os outros. A gente, infelizmente, tem essa mania, tem essa cultura, sei lá o que, qual que é a palavra. Mas a gente quer sempre julgar os outros, não é? Ah, aquele ali fez isso. Ah, aquele ali faz aquilo. Ah, aquele ali chegou agora. Ah, aquele ali quer sentar na janela. Mas e eu? E você? Será que as pessoas estão falando isso da gente também? E olha, essa questão de julgar os outros é muito perigosa. Olha o que a palavra nos ensina. Em Mateus capítulo 7, versículos 1 e 2. Presta atenção. Não julguem para que vocês não sejam julgados. Pois da mesma forma que julgarem, vocês serão julgados. E a medida que usarem, também será usada para medir vocês. Aleluia. Aleluia. O que o Senhor está falando aqui com essa palavra? Olha, quando você apontar o dedo para uma pessoa e julgar ela por qualquer motivo, aquele mesmo julgamento

aquele mesmo peso que você está usando, aquela mesma medida que você está usando para analisar a vida da pessoa e julgar e colocar o dedo na cara daquela pessoa, vai ser feita com você. E ó,

Forte. Forte. Glória a Deus. Meu irmão, minha irmã, para de se comparar. Para. Para de ficar olhando para o lado. Para de ficar tomando conta da vida dos outros. Enquanto você toma conta da vida dos outros, a sua vida está passando e você não está vivendo a vida que Deus escolheu para você. Aleluia. Anota essa aí que eu vou repetir. Ô glória, recebe. Enquanto você fica o dia inteiro tomando conta da vida dos outros, a sua vida está passando e você não está vivendo a vida que Deus escolheu para você. Aleluia. Minha irmã, meu irmão, sai do Instagram, sai do Facebook, foca nas coisas que Deus já te deu para você fazer. Anda, se move, vai estudar, busque mais conhecimento, busque mais de Deus, viva o que o Senhor quer para você. Viva a sua vida, aleluia. Olha, honra o que o Senhor já te deu. Para de ficar buscando coisas que ainda não chegaram para você. Sabe por quê? As coisas que você sonha, as visões e promessas que Deus já te deu, elas chegarão somente quando você fizer o que Ele já te deu para fazer, de forma excelente, sem murmurar, sem reclamar. Faça o seu melhor para Ele. Quanto melhor você fizer, mais oportunidades Ele te dará. Pega essa palavra em nome de Jesus. Fala com quem está perto aí de você. Olha para a pessoa e fala assim: pega essa palavra em nome de Jesus. Só quem é muito orgulhoso, quem é muito orgulhosa, não está pegando essa palavra essa noite. Aleluia. Ah, Jesus, fala conosco. Olha, no reino de Deus, você... No reino de Deus não vence quem se acha mais importante ou mais merecedor. Não. Aquele orgulhoso, aquele soberbo. Deus, Ele honra a humildade e distribui graça segundo a sua bondade. Olha só que loucura. Deus é Deus. Ele é o dono de tudo. Ele faz o que Ele quiser, como Ele quiser, na hora que Ele quiser. Aí, às vezes, tem pessoa que vira e quer não, porque aquela pessoa não poderia estar recebendo uma bênção. Olha só que loucura. As pessoas estão querendo ser mais do que Deus, estão querendo ser mais inteligentes, mais sábias do que Deus, que é dono de tudo, que fez a gente. E a gente está aqui por causa dele. E muitas vezes a gente acha que tem mais sabedoria do que ele. A gente quer julgar, quer analisar, quer falar, quer dar opinião. Aleluia. Em Mateus capítulo 22, versículo 14. Presta atenção nisso aqui, é muito forte. Mateus 22, 14. Pois muitos são chamados, mas poucos são escolhidos. Amém. Jesus, ele nos ensina aqui que muitos ouvirão o convite de Deus, mas nem todos aceitarão esse convite de forma verdadeira e transformadora. Muitas pessoas querem as bênçãos do reino, mas não a entrega, não a servidão a Jesus Cristo. Oh, glória! Olha, Jesus, ele abre a porta do reino para todos nós, para todo mundo, todo mundo. Ah, Ricardo, tem aquela pessoa que fez aquilo? Sim, Jesus abre a porta do reino para todas as pessoas, mas... Tem sempre o mais, né? E glória a Deus que tem o mais. Mas cabe a nós querer. Cabe a nós querer e a perseverar para acessar essa porta. Aleluia. Você está me entendendo, minha irmã? Ah, meu irmão, você está me entendendo? Meu irmão, faça o que Deus te chamou para fazer. Faça com amor, com dedicação. Faça o seu melhor. Como nós já ouvimos, faça o seu melhor com as condições que você tem hoje. Ei, você, que estava meses, anos desempregado, desempregada, conseguiu

emprego, com tanta luta, com tanta batalha, e não para de reclamar do seu emprego, não para de reclamar dos colegas do seu trabalho, do seu chefe. Olha o que você está fazendo com o que Deus te deu de presente. Aleluia. Ei, você, egoísta, orgulhosa, que só pensa nas suas coisas, no eu, e muita gente do seu lado precisando de ajuda, e você é incapaz de perguntar: ô, você precisa de ajuda? Posso te ajudar? Quem ama se sacrifica, quem ama busca ajudar, faz. A pessoa não vira o rosto para, se eu olhar para a pessoa, ela vai me pedir alguma coisa. Faça o que Deus te chamou para fazer. Faça o seu melhor. Como a gente já ouviu, você já deve ter ouvido essa frase: faça o seu melhor com as condições que você tem hoje. Muita gente, talvez você, eu já fiz isso por muitos anos, mas graças a Deus não tenho feito mais. Às vezes a gente deixa de fazer um monte de coisa porque a gente não está nas melhores condições. Ah, porque falta isso, porque não tem essa roupa X, porque não tem a caneta Y, porque não tem o celular iPhone 20S 45JK. Eu não posso fazer um vídeo para a internet, eu não posso colocar uma palavra, porque é sempre tem um mais, sempre tem um porquê, sempre tem um senão, e a sua vida está passando, e os anos estão passando. Faz o melhor com o que você tem, honre ao Senhor com o que Ele te deu, pelo amor de Deus. Essa comida que você come hoje, levanta a mão para o céu e dá graças a Deus. Ah, Ricardo, mas eu queria comer outra coisa. Ok, muitas vezes eu também. Mas o Senhor que provê a nossa casa, agradece a Ele. Agradece o que você tem. Olha, para a gente, às vezes, o que a gente tem parece que é pouco, né? Mas para muita gente, o nosso pouco, a pessoa nem tem isso. Você pegou o que eu falei? Pra gente, às vezes a gente olha com algumas coisas e a gente acha que é pouco. Mas tem gente que olha pro nosso pouco e acha que é muito. Porque nem o pouco eles têm. Olha, não se distraia, não se preocupe com quem chegou antes, ou quem chegou depois, ou quem está na frente, ou está atrás, com quem está prosperando, ou quem não está. Só faça. Só confie em Deus. O que é seu, minha irmã, meu irmão, pega isso aqui em nome de Jesus. O que é seu é seu. O que é seu já é seu em nome de Jesus. Tá guardado, tá esperando você, tá preparada para pegar, para acessar, para desfrutar. Aleluia. Vou repetir. O que é seu já é seu. Tá só guardado ali, ó, para esperar você melhorar. Talvez você que sonha com um carro novo, com um carro bacana, o carro que você tem aí, você vive reclamando: ah, quando eu tiver um carro bom, eu vou lavar meu carro. Ah, quando eu tiver com um carro top, um carro bacana, eu vou limpar o meu carro, eu vou consertar o meu carro. Meu irmão, se você não honrar o que Deus já te deu, que está na sua mão, o próximo acesso não vai chegar. Aí, ó, Ricardo, que isso, Ricardo? Você está falando uma palavra negativa? Não, eu estou abrindo os seus olhos, minha irmã, meu irmão. O Senhor quer te dar, mas você precisa querer, você precisa honrar a Ele. Se você tem um telefone simples, um smartphone, e você não cuida dele, não valoriza, deixa ele cair, chuta ele, fica com raiva, joga na parede porque você não tem o iPhone 200,
Como é que o Senhor vai abençoar você com um iPhone 200 que você quer, se aquilo que Ele já te deu você não honra? Você está me entendendo? Você que estava querendo casar, você que pedia a Deus de madrugada para casar, você casou e hoje você não aguenta olhar para a cara do seu marido, da sua esposa. Honra o que Deus te deu. Aleluia. Aleluia. E lembre-se, o que é seu, já é seu. Essa palavra está muito forte no meu coração. O que é seu, já é seu. Está reservado para você. Você é que tem que acessar. E como que a gente acessa? É fazendo o nosso melhor que a gente tem agora. É se movimentando, é fazendo, é dando passo. Aí a gente vai alcançar o que Deus já tem reservado para nós. Aleluia. Meu irmão, minha irmã, pega essa palavra em nome de Jesus. Quem está pegando essa palavra, quem recebeu essa palavra, quem está entendendo essa palavra essa noite, manda aqui no 3851-6244, coloca assim, Ricardo, escreve aqui, Jesus. Escreve Jesus. É o nome acima de todo nome. É só do nome dele que a gente precisa falar. Recebe essa palavra, creia nessa palavra, honre o que o Senhor já te deu. E você alcançará as bênçãos que tanto você tem pedido e tanto que você quer. Aleluia. Eu vou colocar aqui uma canção para que a gente possa refletir nessa palavra, que o Espírito Santo possa nos transformar e nos convencer. Porque o Ricardo não convence ninguém. Eu estou aqui apenas para passar a mensagem para você. Quem te convence é Ele, é o Espírito Santo de Deus. Vou colocar uma canção aqui, daqui a pouquinho a gente volta para a oração final e para encerrar o nosso programa.

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1: Estamos de volta aqui na Rádio Alternativa FM, são 8h57 dessa segunda-feira abençoada, maravilhosa. A gente acabou de ouvir a canção maravilhosa Santo Espírito com Laura Souguelles. São 8h57 dessa noite maravilhosa. Que palavra, hein? Palavra fortíssima, palavra confrontadora. Mas olha, o evangelho que não confronta a gente não é evangelho, não. O Senhor Jesus, ele nos confronta com amor, para que a gente melhore. Às vezes a gente fica, nossa, que palavra forte, mas foi forte. Isso é que é bom, para a gente se transformar, a gente melhorar, a gente ser uma pessoa melhor, a gente buscar Jesus Cristo, a salvação. Porque no final das contas, meu irmão, minha irmã, o nosso objetivo, a nossa meta é lá no céu junto com ele. Estamos chegando no final do programa. Vamos orar? Você ora junto comigo? Então vamos lá. Senhor Pai, em nome de Jesus, obrigado, Senhor, por essa noite abençoada, por essa noite maravilhosa. Senhor, abençoa cada lar, Pai, de cada pessoa que nos ouve agora. Abençoa o emprego, o negócio. Pai, que essa semana seja uma semana de bênção, uma semana de luz, Senhor. Uma semana de cura, Pai. Uma semana de saúde, em nome de Jesus, de saúde física, saúde mental, saúde financeira, saúde de relacionamentos, saúde de família. Pai, nós entregamos a nossa semana na tua mão e pedimos a tua presença, Pai. É o que nós pedimos em nome de Jesus. Amém, amém, amém. Glória a Deus. Dá um glória a Deus aí bem alto. Glória a Deus. Que Deus te abençoe.

0: que você tenha a melhor semana da sua vida até então. E assim, se o nosso Pai permitir, eu, Ricardo Oliano, estarei aqui com você na próxima segunda-feira, ao vivo aqui na Rádio Alternativa FM e no programa Nosso Encontro. Um beijo no seu coração e até a semana que vem.
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2: 9 e 2.

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1: Em Brasília, 19 horas.
0: Está no ar a Voz do Brasil. As notícias do governo federal que movimentaram o país no dia de hoje.
2: Olá, boa noite.
1: Boa noite para você que nos acompanha em todo o país.
2: Segunda-feira, 25 de maio de 2026.
1: Vamos ao destaque do dia. Abertas